0: 9:12.
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0: 9:40.
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1: 9:52.

falando sobre amores mal resolvidos. Aquela pessoa que tá sofrendo, deprimida, vem cá, meu amigo. Meu caso é diferente. Eu até tô sofrendo, mas eu tô vivendo.

0: 10 e 7.
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0: 11 e 9.
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2: Eu não tinha motivo.

0: 11:37.
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0: vamos, gente. Dudu Borges. Obrigado.
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2: 4 e 17.

0: 4:44.
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1: 5 horas. 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

0: horas, 6 minutos, temperatura na marca dos 8 graus. Estamos chegando para mais uma edição do nosso Bom Dia, Região dos Vales, da sua Rádio Encantado. Na manhã desta sexta-feira, deste sextou, dia 2 de outubro de 2026. E o Bom Dia, Região dos Vales, tem a apresentação de Alexandre dos Santos, Lucas da Rosa e de Lamar dos Passos. Na central técnica, o Leandro Marcos Vinque, o Rebite. Daqui a pouquinho, na nossa equipe de apoio, a nossa querida Rosane Colossi. Teremos aqui também a participação de toda a equipe de rádio jornalismo do Grupo Encantado de Comunicação e a direção-geral de Antônio Alberto Luca. Até às 9 horas, trazendo muitos destaques, muitas informações no Bom Dia, Região dos Vales, da sua Rádio Encantado. E você, é claro, é nosso convidado a ficar ligadinho, ligadinho com a gente, nos acompanhar pelo velho e tradicional rádio, amigo, companheiro de todas as horas, lá no 104.7 FM. Você pode nos acompanhar pelo nosso canal no YouTube, no nosso site rdencantado.com.br, através do nosso aplicativo no celular. Baixe o aplicativo da Rádio Encantado no seu celular e acompanhe toda a nossa programação. Ou você pode nos acompanhar na nossa live no Facebook, onde você acessa a página oficial da Rádio Encantado no Facebook, tem a condição aí de assistir a nossa live e, é claro, depois ainda mandar o seu recado, mandar a sua participação pra gente. Pode mandar seu recadinho também para nós no nosso telefone, o 3751-1580, que é o telefone da participação do ouvinte, 3751-1580, ou através do nosso WhatsApp, o 999-88-1543. São as formas que você tem de ficar ligado conosco, de você interagir com a gente, mandando também, então, o seu recado, a sua participação para nós. Agora são 5 horas 8 minutos, temperatura 8 graus, é friozinho na manhã desta sexta-feira, na manhã deste sextou. 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Laboratório Cepami, dedicação que dá resultado. 5 horas 9 minutos, 5 e 9, vamos trazendo aqui os destaques e as principais manchetes dos portais pelo país. Antes, mandando bom dia aqui pro amigo Evandro Teles, lá em Vespasiano Correia, mandando seu bom dia. Sextou, bora trabalhar, o recado do Evandro. O Vanderlei Fraporte manda o seu bom dia. O Antenor da La Libera, a Luciana e o Marcos Franchini na linha Alegre Caravaggio em Mussum. Bom dia pra Gema Bronca, o Renato Rickert, a Kátia e o Flávio aí na linha São Luís, acompanhando a gente. E o bom dia também para Circe Giovanella. É, povo querido que tá na nossa companhia, na nossa audiência. Na nossa live, tem aí a participação da Salete Dalla Vecchia, a Nelda Benini, o Adriano Sonda, a Cleide Tasca, a Neiva Domingues, o Noimar Borba, o Estevão Rexigel, também na nossa audiência, a Milta Gedós, o Miguel Martins, da Imussum, e ainda o Cláudio Omar Vargas. Obrigado aí pela companhia, obrigado pela audiência de vocês. São os primeiros recadinhos que chegam aí dos amigos ouvintes na manhã desta sexta-feira, na manhã deste sextou. Temperatura repetindo na marca dos 8 graus. É, 8 graus a temperatura nesse momento. Destaques aqui dos principais portais pelo país, começando pelo portal Correio do Povo. Defesa Civil Estadual alerta para elevação de rios e risco de temporais no Rio Grande do Sul. Rios estão acima da cota de inundação em 11 pontos no estado. Sexta-feira será de sol e frio no Rio Grande do Sul. Supremo envia ações sobre reajuste de plano de saúde para conciliação. Sem Lula e Flávio, Globo cancela debate presidencial. Lula diz que Alexandre de Moraes deve uma explicação sobre Master e defende investigar todo mundo em podcast. Flávio, Lula, Cury e Caiado, que os candidatos à presidência levaram ao último programa eleitoral, é destaque no Correio do Povo. Polícia Militar descarta bomba após operação para apurar suspeita nos arredores do Supremo. Marcelo Maranata, desafio é vencer o desinteresse do eleitor. Gabriel Souza, do MDB, tem convicção de que chegará ao segundo turno da corrida pelo Piratini. Em reta final de agenda, Juliana Brizola defende campanha de diálogo e avanço em debates. E ainda, Zuco acredita na busca de diálogo dos adversários em provável segundo turno. Grêmio, atacante da base, afastado por indisciplina e está fora do Grenal Sub-20. Thiago Maia ganha força para voltar ao time titular do Inter contra o Corinthians. Com a ajuda do Palmeiras, Grêmio pode ter Vidiaçante contra o Remo. São as principais manchetes, os principais destaques do portal Correio do Povo de hoje. Agora são 5:12, 5:12. 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Agora, quando são 5:12, vamos trazendo o Hoje na História, aqui na programação do Bom Dia, Região dos Vales, temperatura 8 graus.
1: Sexta-feira, 2 de outubro de 2026. Hoje é Dia Internacional da Não Violência e Dia do Quadro Complementar de Oficiais. Na religiosidade, é celebrada hoje a memória dos Santos Anjos da Guarda. Hoje, na história. Em 1187, Saladino, líder muçulmano, capturou Jerusalém depois de 88 anos de domínio dos cruzados. 1838, na cidade do Rio de Janeiro, a então capital do Império, foi fundado o Instituto Histórico e Geográfico Brasileiro. 1870, um plebiscito realizado na cidade de Roma apoiou a anexação da Cidade Eterna pelo recém-criado Reino da Itália. 1910, em Milão, ocorreu o primeiro acidente entre dois aviões na história. 1922, na cidade de Nova York, foi inaugurado o atual edifício da Bolsa de Valores, no número 11 da Wall Street. 1928. Durante um retiro em Madrid, o sacerdote católico e espanhol José María Escrivá fundou a Prelazia da Santa Cruz e Opus Dei, uma prelazia pessoal com o objetivo de difundir a vida cristã no mundo. 1932. Chegou a ter uma revolução constitucionalista, com a vitória das forças federais sobre os paulistas. 1944, Segunda Guerra Mundial. Tropas nazistas rechaçaram a revolta de Varsóvia. Cerca de 200 mil civis morreram durante o conflito. Em 2 de outubro de 1955, o ENIAC, um dos primeiros computadores eletrônicos fabricados, foi desligado. 1960, na cidade de São Paulo, foi inaugurado o Estádio do Morumbi. 1961. O Congresso Nacional aprovou a emenda constitucional que instituiu o regime parlamentarista no Brasil, evitando que o vice-presidente João Goulart assumisse a presidência da República depois da renúncia de Jânio Quadros. 1992. Policiais militares invadiram a penitenciária do Carandiru, na capital paulista, a fim de conter uma revolta. 111 criminosos morreram durante a ação. Atenção, de 1997. O Papa João Paulo II fez a sua terceira e última visita ao Brasil, participando de um encontro mundial de famílias no Rio de Janeiro. 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
0: 5:16. Bom dia pro amigo Edemir, também o Elvio Rodrigues. aí de Mussum, tá mandando seu bom dia para nós. Obrigado aí pela companhia, pela audiência. Recadinhos que chegam no nosso WhatsApp aqui da Rádio Encantado. 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Globo cancela debate após decisões judiciais e desistência de Flávio Bolsonaro. Em podcast, Lula ataca Flávio e lobista e defende Lulinha e Jacques Wagner. Influencer Lito Souza morre 41 dias após revelar diagnóstico de doença rara. Em live, Flávio diz que Lula usou amigos no judiciário para impor censura a debate. Fachin pede confiança nas instituições e elogia a justiça eleitoral. Também em destaque, dinheiro, triplex com prostitutas e chocolate alucinógeno. A corte de prazeres de Vorcaro. Ainda Mega Sena acumula e prêmio vai a 82 milhões de reais. Também tem destaque aqui no portal UOL. Estados Unidos suspendem hoje serviços presenciais da Embaixada e Consulados do Brasil por segurança. Adriana Ribeiro é a segunda eliminada da Fazenda. Pastor é morto a tiros em ponto turístico de Balneário Camboriú, Santa Catarina. No Paraná, jovens desaparecidos são achados mortos a tiros no Lago de Itaipu. São as principais manchetes, os principais destaques do portal UOL de hoje. Agora são 5:18, 5:18. Nós vamos atualizar aí os nossos comerciais e daqui a pouquinho a gente retorna com a sequência do Bom Dia Região dos Vales aqui pela Rádio Encantado. 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

0: 5:25, 5:25, tá aí a música bonita na nossa trilha musical do Bom Dia Gauchesca, Os Serranos, o Baile da Mariquinha. Na manhã desta sexta-feira, dia 2 de outubro, temperatura tá na marca dos 8 graus. 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Manchetes aqui do portal Gaúcha ZH de hoje. Porque o debate presidencial da Globo foi cancelado. Entenda a sequência de fatos que levou à decisão da emissora. Cúpula do Judiciário vandaliza a democracia, o editorial do grupo ZH. Rio Grande do Sul terá amanhecer frio, mas predomínio de sol nesta sexta-feira. Além do caso Master, o que pensam Lula e Flávio sobre 10 temas essenciais para o futuro do Brasil? Candidatos não podem mais participar de debates ou realizar comícios a partir desta sexta. Os testes que Renato pretende fazer no Grêmio no jogo treino desta sexta-feira no CT. Como os resultados de campo podem impactar na venda de jogadores do Internacional. Outro destaque aqui do portal Zero Hora, piloto e influenciador Lito Souza morre aos 59 anos. Outubro deve ter mais chuva e temporais no Rio Grande do Sul. Outro destaque no portal Correio do portal Gaúcha ZH. Polícia Militar descarta suspeita de bomba em área próxima ao Supremo. Manchete também, tomara que eu esteja errado sobre Rocher, é o destaque aqui do Pedro Ernesto Denardim. Candidato apela pela desistência de Rigoto, que fala em ataques covardes. Mais um destaque, mais uma manchete, tacada de mestre de Renato em relação à gurizada do Grêmio. Treinador vai usar o Grenal Sub-20 para dar minutagem e testar alguns garotos da base. O outro destaque aqui do portal Gaúcha ZH, sobrinho de Alisson e filho de Muriel, goleiro de 18 anos, é destaque em treino no Inter. E Eduardo Batista abre disputa na zaga do Internacional. São as principais manchetes, os principais destaques do portal Gaúcha ZH. Agora são 5:28, 5:28. Bom dia aqui pro Gilmar Pedersini, pro amigo Valdovino. Tô mandando aqui o seu recado, mandando aqui a sua participação pra gente. Também bom dia pra Suzana Marim, o Anibo Rich, manda aqui o seu bom dia. A Nilce dos Santos, lá na Serrinha, em Roca Salles, mandando o seu bom dia, falando na Nilce daqui a pouquinho. Vamos dar o recado aí que tem Feira do Produtor hoje em Roca Salles e também aqui na cidade de Encantado. Daqui a pouquinho a gente traz detalhes aqui em nossa programação. O pessoal tá mandando aqui o seu bom dia, então, a sua participação através da nossa live no Facebook. Agora no Bom Dia Região dos Vales da Rádio Encantado, vamos trazendo aí reportagem da agência Rádio Web em nossa programação. E o destaque da agência Rádio Web é o seguinte, na manhã desta sexta-feira, quem traz o destaque é Igor Pereira e vai falar sobre as eleições 2026.
1: No próximo domingo, o eleitor poderá baixar e acessar pela primeira vez o aplicativo e-título para garantir a identificação na hora de votar. Em eleições anteriores, o primeiro acesso era interrompido no dia da eleição para evitar sobrecarga de sistema. A versão digital do título tem foto do eleitor disponível e será aceita como acesso no celular ou no tablet do eleitor. Fotos e prints da tela não serão permitidos. Quem pontua os detalhes é o presidente do TSE, ministro Cássio Nunes Marques.
2: O e-título permite ao eleitorado brasileiro emitir o próprio título eleitoral, consultar o local de votação, emitir certidões eleitorais, justificar a ausência no pleito e inscrever-se como mesário voluntário. Quero anunciar que para as eleições de 2026, o TSE confiante nos melhoramentos de infraestrutura promovidos, permitirá que a emissão do documento seja feita, inclusive, nos dias de votação.
1: O aplicativo está disponível tanto para Android quanto para iOS. Ainda segundo o ministro, haverá uma equipe de prontidão para evitar que o sistema fique fora do ar.
2: Quanto mais serviços digitais oferecermos, maior é a nossa responsabilidade de garantir que eles estejam disponíveis quando o eleitorado deles precisar. Nossa equipe manterá a sala de prontidão de hoje até que se ultime as eleições, no dia 25 de outubro, para que possamos acompanhar de perto o funcionamento do e-título e para assegurarmos que os serviços digitais permaneçam disponíveis e estáveis.
1: Quem nunca acessou o e-título pode baixar o aplicativo e acessar com o nome completo, data de nascimento, CPF ou número do título de eleitor e nome dos pais. Lembrando que o acesso é totalmente gratuito. Os detalhes no site tse.jus.br. Agência Rádio Web, produção e reportagem, Igor Pereira.
0: Agora são 5:31. Daqui a pouquinho o Igor Pereira retorna aí com mais destaques na programação do Bom Dia Região dos Vales, falando mais também sobre o processo eleitoral. O amigo tá mandando aqui o seu bom dia. Bom dia, uma ótima sexta-feira a todos, colegas da creche Crescendo Feliz. É o recado aqui do nosso querido amigo, querido ouvinte de todos os dias, o Cleomar Ranheimer. Obrigado aí pela participação, pela audiência. Vamos trazendo um recadinho aqui, um convite para você, amigo ouvinte. 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Agora são 5:33. Quem está conosco aí mandando seu bom dia também é o amigo Renoir Pessi, mandando seu recado aqui no nosso WhatsApp, o 999-881543. Obrigado aí pela companhia, muito obrigado aí também pela audiência. Bom dia também para o amigo Heitor Buaro, a Ivaneide Carbone e a Janete Mazu. Agora são 5:33. O Igor Pereira volta aqui na nossa programação, trazendo mais informações sobre o processo eleitoral.
1: O TSE aprovou o pedido de apoio dos militares do Exército, Marinha e Aeronáutica em 12 estados do Brasil para garantir o andamento do primeiro turno das eleições 2026. No total, 136 cidades terão apoio das forças federais até o fechamento dessa reportagem. A medida é prevista em lei para garantir a lei e a ordem durante o processo eleitoral. Além disso, as Forças Armadas prestam apoio logístico para transportes de colaboradores e materiais a localidades de difícil acesso. O presidente do TSE, ministro Cássio Nunes Marques, explica os detalhes.
3: Fechamos parcerias que vão nos ajudar a fazer previsões para podermos agir no menor tempo possível. A seca na região norte nos preocupa, porque, para muitas localidades, os rios são as vias de acesso. Se eles secam, precisamos da ajuda das Forças Armadas para instalar as seções eleitorais. Nos casos de enchentes e fortes chuvas, como houve no Rio Grande do Sul no fim de semana, pode ser necessário alterar locais de votação em virtude do avanço da água, ou até mesmo viabilizar transporte para eventuais vítimas das cheias.
1: Segundo a Justiça Eleitoral, 90% das urnas estão preparadas e parte delas já foi levada aos locais de votação. Nunes Marques também convida o eleitor a participar das eleições, além do voto.
3: A democracia só é plena com a participação de todas e todos. A Justiça Eleitoral ainda incentiva a participação do eleitorado na fiscalização das eleições. Uma das ferramentas de grande relevância para o pleito é o aplicativo Pardal, para denunciar irregularidades na propaganda eleitoral. O Pardal é gratuito e está disponível para smartphones e tablets.
1: No dia 4 de outubro, o eleitor pode escolher 6 candidatos. A ordem de votação é a seguinte: primeiro deputado federal, depois deputado estadual, senador, primeira vaga, senador, segunda vaga, governador e, por fim, candidato a presidente. Você pode baixar e imprimir a colinha no site tse.jus.br. Agência Rádio Web, produção e reportagem, Igor Pereira.
0: 5:35. 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Prostavita e Atrofim. 5:36, lembrando que hoje é sexta-feira, hoje sextou, hoje tem Feira do Produtor aqui na cidade de Encantado, é ali ao lado da Casa de Cultura, nossos amigos feirantes já estão por lá comercializando seus produtos. É sexta-feira, manhã e tarde, Feira do Produtor aqui em Encantado, amanhã pela manhã também tem Feira do Produtor, pessoal então convidado a participar e prestigiar os feirantes aqui de Encantado. E hoje também tem Feira do Produtor lá na cidade de Roca Salles, lá na cidade da Amizade. É Feira do Produtor e do Artesanato, a partir das 9:00 da manhã até o final da tarde. Portanto, a Feira do Produtor aqui em Encantado e também em Roca Salles nesta sexta-feira. Amanhã o nosso amigo Luquino faz a Feira do Produtor lá no município de Mussum. Bom dia aqui pro amigo Rogério Luca, também quem mais está conosco por aqui chegando, a Ivanete Bazanella mandou aqui também o seu bom dia, a sua participação e ainda a Margarete Severo e a Marinês Pederiva. Obrigado aí pela companhia, obrigado pela audiência de vocês. Bom dia também para Luciana Dalla Vecchia e também pro amigo Joacir, aí do bairro Lambari, estão sempre na nossa companhia, na nossa audiência. E o bom dia também pro nosso amiguinho aí, o Gustavo Araújo Pedersini. 5:38. Nós vamos agora ao nosso intervalo comercial. Depois do intervalo comercial, a gente volta aí com outros destaques, outras atrações no Bom Dia Região dos Vales. 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
1: 5 horas 44 minutos, 5h44. Temperatura tá na marca dos 8 graus. Friozinho gostoso, gostoso, gostoso. Na manhã desta sexta-feira, deste sextou. 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Tudo bem, Lucas? Bom dia.
2: Tudo bem. Bom dia, Xande. Bom dia para todos os nossos ouvintes. Não sei se o frio tá tão gostoso porque eu não tive a honra de ficar muito tempo lá no friozinho gostoso.
1: Ah, bom então. 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
1: Bom dia aqui pro Rudimar Saldanha, tá mandando seu bom dia. Luciane Camilotti, mandando aqui o seu recado também. Bom dia, Xande, eu e o Volmar tomando um café para Já se preparando para a lida das mimosas. É o recado aqui da Luciane Camilotti. Um abraço para ela e para o amigo Volmar. E o Nelson Felicete, da linha Fernando Abbott Roca Salles, também está na nossa companhia, na nossa audiência.
2: 15 para 6, o Claudinei Colferri nos traz as informações agrícolas.
3: E a China começou a aplicar tarifa adicional de 55% sobre a carne bovina brasileira, depois de esgotada a cota estabelecida para este ano. O limite de 1.106.000 toneladas foi oficialmente alcançado na última terça-feira. E cerca de 16 mil toneladas embarcadas pelo Brasil em agosto ainda devem chegar ao mercado chinês em outubro, ficando sujeitas à sobretaxa. Para a Associação Brasileira das Indústrias Exportadoras de Carnes, o limite já estava comprometido desde o início de julho. A entidade considerava não apenas a carne que havia chegado à China, mas também os volumes embarcados e ainda em trânsito. O esgotamento da cota não significa necessariamente a interrupção completa das vendas até volumes embarcados e ainda em trânsito. O esgotamento da cota não significa necessariamente a interrupção

0: destinados à subvenção das apólices. Conforme a Confederação Nacional da Agricultura, a legislação busca modernizar o sistema e ampliar a segurança jurídica e a previsibilidade para produtores rurais, seguradoras e demais agentes do setor. E o excesso de umidade e acúmulo de barro nos acessos às salas de ordenha e áreas de alimentação elevam o risco de mastite e de problemas de casco nos rebanhos de leite, reforçando a necessidade de cuidados com a higiene na ordenha. Aqui na região, observa-se uma pequena redução na produção de leite. Já nos sistemas confinados, a produtividade não apresentou alterações. As matrizes têm sido manejadas em áreas de pastagens de inverno, que devido ao final de ciclo, sofrem redução gradual do valor nutricional e da capacidade de atender às exigências das vacas em lactação. Esse cenário aumenta a necessidade de atenção à oferta e à qualidade da alimentação. Conforme o levantamento de preços realizado pela Imater, o preço médio mensal do litro do leite aqui no estado teve um aumento de 1,61% se comparado ao mês anterior, com o valor de R$ 2,34 o litro. Com as informações agrícolas, repórter Rádio Encantado, Claudinei Coferri.
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2: Bom dia pro Claudio Omar Vargas, o Denis Lorenzon lá em Carazinho, Neiva Domingues, o Álvaro Belotti também conosco, a Milta Gedós, Noimar Borba, Patrícia Tomasi, nosso bom giorno para Luciana Lucy lá em Soave, na Itália, também conosco o Estevão Rexigel, a Neiva Bergerham em Marques de Souza, Suzana Marim, o Luiz Baceto Belo lá em Mussum, Heitor Buaro, a Nilce Maria dos Santos, a Moa, lá na Serrinha, em Roca Salles, já mandando seu recado através da nossa live no Facebook.
1: Chegando agora, informações do Bom Dia Saúde com a colega Érica de Oliveira.
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4: O uso excessivo de telas por crianças pode causar ressecamento e desconforto nos olhos. Ao ficar concentrado em celulares, tablets, computadores e outros dispositivos, a criança tende a piscar menos. A redução das piscadas diminui a lubrificação natural dos olhos e pode provocar sintomas como ardência, vermelhidão, coceira, visão embaçada e sensação de areia nos olhos. O tempo prolongado diante das telas também pode causar cansaço visual e desconforto, principalmente quando não são feitas pausas durante as atividades. Para proteger a saúde dos olhos, especialistas recomendam intervalos regulares durante o uso de dispositivos, além de estimular brincadeiras e atividades ao ar livre. Também é importante manter uma distância adequada da tela e realizar consultas oftalmológicas para acompanhar a saúde da visão. Cuidados simples na rotina podem ajudar a reduzir o desconforto e preservar a saúde ocular durante a infância. Com um Bom Dia Saúde para a Rádio Encantado, Érica de Oliveira.
1: 5h51. 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
2: E morreu ontem, aos 59 anos, em São Paulo, o influenciador de aviação Lito Souza. Ele estava internado no Hospital Albert Einstein após ser diagnosticado com a doença rara de Creutzfeldt-Jakob. A morte foi confirmada pela família e pelo hospital. Lito ficou conhecido pelo canal Aviões e Músicas no YouTube, que reúne mais de 3 milhões e meio de seguidores. Mecânico de aeronaves por mais de 36 anos, ele trabalhou em empresas como a extinta Varig, Transbrasil e United Airlines, e também se tornou piloto. O velório de Lito acontece hoje na Zona Norte de São Paulo, com acesso ao público.
1: Beatriz Coan, da agência Rádio Web, chegando aí com mais informações.

0: Bom dia.
1: Um homem foi condenado à prisão por estupro de vulnerável e por registrar, sem autorização, imagens íntimas da vítima. A sentença é da juíza de direito Paula Cardoso Esteves, da Vara Judicial da Comarca de Arvorezinha. A pena pelo estupro é de 28 anos, 7 meses e 10 dias de prisão. Já pelo registro não autorizado da intimidade sexual, foram fixados 10 meses e 21 dias de detenção. Segundo a sentença, os crimes ocorreram em fevereiro deste ano. A vítima estava inconsciente quando foi submetida aos atos sexuais e quando as imagens foram produzidas. O material foi encontrado no celular do acusado durante a investigação. Conforme a decisão, depois de produzir as imagens, o homem utilizou o material para chantagear a vítima e obrigá-la a continuar trabalhando em uma lavoura. A defesa alegou falta de provas e consentimento, mas os argumentos foram rejeitados. Para a magistrada, as imagens confirmaram o relato da vítima e demonstraram que ela estava desacordada e não tinha condições de consentir, o que configura a sua vulnerabilidade. Além das penas, o réu deverá pagar multa de R$50 mil de indenização por danos morais. A prisão preventiva e as medidas protetivas foram mantidas. Cabe recurso da decisão. Com informações do Tribunal de Justiça do Rio Grande do Sul, Beatriz Coan.
0: Agora são 5 horas e 53 minutos. 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
2: Mossul entregou ontem 14 novas casas para famílias que perderam suas moradias nas enchentes de 2023 e 2024. O evento contou com a presença do governador Eduardo Leite. As unidades fazem parte de um loteamento que será ter 74 residências. Cada casa tem 52 metros quadrados e está avaliada em cerca de R$150 mil. O estado também anunciou o início das obras do ginásio resiliente no loteamento Renascer. Com investimento de R$3.700.000, o espaço poderá servir como abrigo para até 80 pessoas em situações de emergência. A previsão é de conclusão em 10 meses.
0: Informações chegando com o repórter Bruno Zapka, da agência Rádio Web.
3: Uma grande estrutura precisa ser preparada para o dia das eleições. O Tribunal Regional Eleitoral conta com mais de 30 mil urnas eletrônicas para o pleito deste ano no Rio Grande do Sul. Essa é a quantidade considerada adequada para atender as cerca de 27.500 sessões eleitorais que já estão sendo preparadas, além das unidades que ficam reservadas para cobrir imprevistos, como panes ou mau funcionamento no dia da votação. De acordo com o secretário de TI do TRE, Daniel Vobeto, cerca de 7% dos equipamentos são destinados para cobrir contingências e distribuídos para suprir eventuais problemas.
4: Nós temos em torno de 1% de urnas que, tradicionalmente, apresentam algum tipo de defeito durante a votação. Então, aí é um computador, imagina 27 mil computadores rodando. Se nós temos um computador em casa rodando ali sozinho, ele vai acabar num período de mil dias, ele vai apresentar defeito algum dia. E 27 mil urnas, elas acabam, por mais que a gente teste e faça trabalhos preventivos, acabam apresentando algum defeito. Tem vários tipos de problemas normais, assim, que uma tela que estraga, um drive de pendrive que estraga, alguma coisinha assim que vai acontecendo com a urna que elas param de funcionar durante a votação.
3: O estado terá 7.754 locais de votação que contarão com mais de 121 mil mesários e cerca de 2.100 colaboradores da Justiça Eleitoral.
4: Uma quantidade bastante grande de pessoas que participam e onde a gente vê que a menor parte são servidores da própria Justiça Eleitoral, né? Nós contamos com muitos mesários, que é a nossa maior força de trabalho, onde cada sessão eleitoral temos 4 mesários. Se nós formos ver, praticamente a cada 100 eleitores, um é mesário. Então, muita gente participa nessa eleição nessa condição. Nós temos um trabalho de capacitação dessas pessoas, tanto por aplicativo mesário, onde eles conseguem fazer uma capacitação online. Pelo menos o presidente de cada sessão eleitoral recebe uma capacitação presencial também. Essas pessoas têm uma responsabilidade muito grande com a orientação dos eleitores, verificação da identidade das pessoas e garantia de que a sessão eleitoral tem um fluxo de trabalho bastante rápido, especialmente numa eleição com 6 cargos como essa.
3: da Assembleia Legislativa, Bruno Zapka.
0: 5:56. 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
2: A Brigada Militar vai mobilizar 255 policiais para reforçar a segurança no primeiro turno das eleições no próximo domingo, nos mais de 30 municípios atendidos pelo Comando Regional do Vale do Taquari. De acordo com o comandante regional, Coronel Saramoni Teixeira Zap, todo o efetivo disponível será empregado na operação, inclusive policiais que atuam em funções administrativas. A fiscalização terá foco em condutas proibidas pela legislação eleitoral, como transporte irregular de eleitores e distribuição de propaganda perto dos locais de votação. Denúncias podem ser feitas pelo telefone 190. O trabalho será integrado às demais forças de segurança.
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2: 2 minutos faltando para 6 horas da manhã. Daqui a pouquinho tem as loterias aqui no Bom Dia Região dos Vales. 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

0: 6:05, temperatura segue aí na marca dos 8 graus, é o Bom Dia Região dos Vales no ar aqui pela Rádio Encantado, no oferecimento do Sicredi, do STR de Encantado, Mundial Tintas e Laboratório Cepami.
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1: Bom dia para Janete Mazo, Marcelo Lorenzon, Margarete Severo, também o marido Davi Saldanha, Ivaneide Carboni, Eugênio Centero, Rogério Luca, Isabel Damasio, Elisete Machado, também conosco a Márcia Pereira Duarte, Odete Benini, Dilamar Fontana, Nadir Paine e a Elis Tum ligada conosco através da live no Facebook.
0: 6:06.
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1: Começamos as loterias de hoje pela Dia de Sorte, concurso 1312. A Dia de Sorte acumulou. Os números sorteados ontem foram 2, 8, 15, 16, 19, 27 e 30. Repito, 2, 8, 15, 16, 19, 27 e 30. O mês da sorte foi o mês de abril. A Dia de Sorte acumulou. A estimativa de prêmio para a noite de hoje é de R$1.800.000.
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1: Time Mania, concurso 2.449 acumulou. Os números sorteados na Time Mania: 2, 15, 20, 24, 31, 56 e 57. Repito, 2, 15, 20, 24, 31, 56 e 57. O time do coração foi o Porto Velho, lá de Rondônia. A Time Mania acumulou, o concurso de hoje é final zero, ou melhor, de hoje não. O concurso de amanhã, sábado, de final zero, o prêmio está estimado em R$18 milhões.
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1: Ontem nós também tivemos o sorteio da Quina, concurso 7.132. A Quina que também acumulou. Os números sorteados foram 23, 40, 57, 60 e 74. Repito os números sorteados na Quina ontem: 23, 40, 57, 60 e 74. A Quina acumulou. A estimativa de prêmio para a noite de hoje é de 16 milhões de reais.
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1: Loto Fácil, concurso 3.794, ontem teve 3 apostas ganhadoras. Os números sorteados ontem na Loto Fácil: 1, 3, 4, 5, 6, 8, 10, 12, 13, 15, 18, 19, 21, 23 e 24. Repito os números sorteados ontem na Loto Fácil: 1, 3, 4, 5, 6, 8, 10, 12, 13, 15, 18, 19, 21, 23 e 24. A Loto Fácil teve 3 apostas ganhadoras, cada uma levou para casa um prêmio de mais de 440 mil reais. Apostas, todas elas simples, feitas uma em São Paulo, capital, outra em Americana, São Paulo, e a outra aposta foi feita no Recife, lá no Pernambuco. A Loto Fácil teve 3 apostas ganhadoras, a estimativa de prêmio para a noite de hoje é de 2 milhões de reais.
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1: E atenção de Lamar dos Passos, a Mega Sena ontem acumulou o concurso 3.065 da Mega Sena. Os números sorteados foram 8, 10, 30, 38, 50 e 53. Repito, 8, 10, 30, 38, 50 e 53. A Mega Sena acumulou. A estimativa de prêmio do próximo concurso que acontece, atenção, concurso da Mega Sena não será domingo, será amanhã, sábado. A estimativa de prêmio é de 82 milhões de reais.
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1: Ontem também tivemos a extração da Loteria Estadual às 18 horas, quinto prêmio, 2.639, 2.639. Quarto prêmio, 6.764, 6.764. Terceiro prêmio, 2023, 2.023. Segundo prêmio, 6.566, 6.566. Primeiro prêmio, 8.054, 8.054. Repetindo os 5 prêmios da Loteria Estadual de ontem: quinto prêmio, 2.639. Quarto prêmio, 6.764. Terceiro prêmio, 2.023. Segundo prêmio, 6.566. 1.566 e o primeiro prêmio, 8.054, resultado da loteria estadual de ontem.
0: Participações dos amigos ouvintes aqui, o Roberto Lorenzon manda aqui o seu bom dia, tá tomando aquele mate gostoso, o carva mate da família, o Newton Capelari também conosco aí no bairro Planalto, o Jorge Henrique Spiller Wiki, bom dia pro Josias Machado Mota, Altair Gerold, o Elton Lapi e também a Profilize mandando aqui o seu bom dia e ainda a Márcia Vinte lá de Roca Salles e a Hildegard e o Isidoro Kummer também lá na Constância em Roca Salles acompanhando a gente. Bom dia vai também para Santa Teresa. Tereza, lá pro amigo Tadeu Zarpelon Weber, na nossa audiência.
1: Recordando então que amanhã nós teremos sorteios das loterias caixas, amanhã sábado, as loterias que têm o costume de serem sorteadas de segunda a sexta e também no domingo, portanto de domingo até a sexta-feira, mas porque domingo tem eleições, a Caixa antecipou os sorteios previstos para o domingo para a noite de amanhã, a partir das 9 horas da noite. Amanhã, portanto, teremos sorteio da Mega Sena, Loto Fácil, Quina, Time Mania, Dia de Sorte, Mais Milionária e também a extração da Loteria Federal na noite de amanhã.
0: 6:16, hora do recado então da erva mate da família aqui no Bom Dia e a nossa homenagem também para os aniversariantes.
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0: Os nossos aniversariantes de hoje que recebem o nosso mate especial com erva mate da família. A Camila Giacomoli está completando aniversário hoje. A Zenilde Gracioli, a Odete Zonato, o Felipe Giovanaz, também a Nanda Alves Lima, Marino Deves, secretário da saúde aí do município de Roca Salles, um abração pro Marino, o Luciano Souza, a Alexandra de Souza, sendo homenageada aí pela mana, a Patrícia Tomás, a Alexandra que tá lá em Gravataí, e tá sempre aí nos acompanhando, nos prestigiando, a Evânia Ruviaro, nossa querida Evânia, hoje completando aniversário também, um abração para ela, e quem tá de aniversário hoje também, recebe a homenagem aqui, gostaria de mandar um feliz aniversário para minha amada Gabriela Menezes. Quem faz a homenagem é o esposo Cláudio, diz que eu amo muito ela. Forte abraço, gurizada, recado do Cláudio aí, homenageando então a esposa Gabriela Menezes, que hoje está completando aniversário, Lucas.
1: Completando a lista também aqui a Tati Risse, completando mais um ano de vida nesta sexta-feira, 2 de outubro, e para os nossos aniversariantes, muitas felicidades, muitos anos de vida, só coisa boa, e coisa boa, claro, é mate com a erva mate da família.
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1: 6:19, daqui a pouquinho teremos a previsão do tempo aqui no Bom Dia Região dos Vales, saber como é que se comporta o tempo nesta sexta-feira, também no final de semana. 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
1: 6:26, 6:26, temperatura. Temperatura aqui no centro da cidade Encantado segue na marca dos 8 graus.
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2: O Ministério Público do Rio Grande do Sul orienta os eleitores sobre os canais para comunicar possíveis irregularidades durante a votação de domingo. As ocorrências podem ser informadas à Promotoria de Justiça, à Autoridade Policial ou ao Cartório Eleitoral do município. Também é possível utilizar o aplicativo Pardal da Justiça Eleitoral disponível para celulares Android e iOS. Outra opção é a Central de Atendimento ao Eleitor pelo telefone 148. O Ministério Público recomenda que as situações sejam comunicadas imediatamente para que as autoridades responsáveis possam analisar cada caso e adotar as medidas previstas na legislação eleitoral.
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2: Bom dia para Clarice Baldiceira, também conosco a Cleide da Silva, o Jomir Stanislowski, Terezinha Simas Anon, Lourdes Fontana, Eduarda Pedretti, Mercedes Paduan, Elaine Alexandre Saldanha, Amarildo Tonezer, Adriano Fernandes, Juviele Fagion, também o Josias Machado Mota, Márcia e o Anderson, Felipe Mazarino mandando seu bom dia, assim como a Keila Canã, o João Carlos Pederiva e o Fábio Brufato Baixinho lá em Mussum.
1: 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Em nome da Ótica Regis, na sequência teremos aí a previsão do tempo com o Luiz Fernando Nartigal, aqui no nosso Bom Dia Região dos Vales. Mandando aqui o bom dia para o Davi Saldanha e a Margarete, estão na nossa companhia, na nossa audiência. Obrigado aí pela companhia, pela audiência de vocês. Agora sim, Luiz Fernando Nartigal, em nome da Ótica Regis, trazendo aí a previsão do tempo. Nartigal, tudo bem? Bom dia.
3: Muito bom dia, Alexandre, muito bom dia a todos. Massa de ar seco e frio define as condições do tempo sobre o território gaúcho. Hoje, no Vale do Taquari, o sol predomina ao longo do dia, mas aparecem nuvens no céu. Agora, no começo da manhã, teremos formação localizada de neblina e de nevoeiro em algumas áreas. A temperatura nessa madrugada ficou abaixo dos 10 graus em toda a região. Praticamente a maioria das localidades que tem estação meteorológica registraram mínimas de 8, 9 graus, mas nas áreas de maior altitude, altitude superior a 600 metros, nós tivemos registro de 6, 7 graus de temperatura mínima. Durante o dia vai ter aquecimento e as máximas à tarde vão chegar a 20, 21 graus. Depois, no fim do dia, volta a esfriar. No sábado, o dia começa com tempo bom, o sol aparece com nuvens, mas no decorrer da tarde para a noite, as nuvens aumentam e provocam chuva. Há elevado risco de chuva localmente forte com raios, trovoadas e de temporais localizados, com vento forte e queda de granizo. Haverá uma elevação maior da temperatura. As mínimas ainda ficam baixas, mais altas do que hoje, mas ainda baixas, devem ficar entre 8 e 10 graus em vários pontos da região. As máximas durante o dia devem chegar entre 24 e 26 graus. No domingo, muitas nuvens provocam chuva ou garoa, mas o tempo melhora no decorrer do dia e o sol aparece com nuvens durante a tarde. Varia menos a temperatura. As mínimas vão ficar entre 15 e 17 graus e as máximas vão atingir entre 21 e 23 graus. Alexandre?
1: Valeu, muito obrigado, Luiz Fernando Artigal, trazendo aí as informações do tempo aqui no Bom Dia, região dos Vales. 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
1: Bom dia aqui pro Chico e a Michelle, estão lá em Capitão acompanhando a gente. O Ademar Cabeleireiro também manda aqui o seu bom dia para nós. O Carlos Mazier em Mussum, a Jurema Zílio Miquelon, a Tere Lisboa também na nossa companhia. E o Ademir Agostini lá direto do Parobé, em Roca Salles, na nossa audiência.
2: O arcebispo de Aparecida, Dom Mário Antônio da Silva, afirmou ser inadmissível utilizar a imagem de Nossa Senhora ou a devoção à padroeira do Brasil em ações eleitorais. Durante sua homilia na missa das 9 horas da última quarta-feira no Santuário Nacional, ele declarou, abre aspas, é inadmissível qualquer teatro eleitoral com a imagem de Nossa Senhora Aparecida ou com a nossa devoção profunda a esta nossa mãe tão querida, fecha aspas. A fala ocorreu durante uma reflexão sobre a proximidade das eleições. Dom Mário pediu aos fiéis que mantenham a paz, a harmonia e o respeito durante o período eleitoral.
1: Agora são 6:33. Chegando aí, Claudinei Coferri com as informações regionais.
0: A Secretaria Municipal de Agricultura de Relvado ampliou, desde ontem, os incentivos destinados aos produtores rurais, com novos valores e benefícios para fortalecer a produção primária e valorizar quem movimenta a economia do município. Os novos incentivos contemplam a bovinocultura, suinocultura e avicultura, com o objetivo de reduzir custos e estimular as atividades no campo. Para mais informações sobre os incentivos, os produtores podem procurar a Secretaria de Agricultura de Relvado. A Administração Municipal de Santa Teresa informa que, por determinação do cartório eleitoral, houve alteração no local de votação dos eleitores das seguintes sessões: a de número 71, da linha São Valentim, e 69, da linha Pederneira. Os eleitores destas duas sessões deverão votar na Escola Municipal de Educação Infantil, Descobrindo Caminhos, no centro. A Secretaria Municipal de Saúde e Assistência Social de Imigrante preparou um mês inteiro de ações voltadas ao cuidado, à prevenção e à informação sobre a saúde da mulher dentro da campanha Outubro Rosa. Até o final do mês, acontecem ações com grupo de mulheres no CRAS. No dia 23, a partir das 13:30, terá palestra com o tema Direitos da Mulher no Centro de Saúde do município. E a Associação Comercial Industrial de Encantado, por meio do núcleo da Associação de Jovens Empreendedores do Vale, realiza no próximo dia 8 de outubro, a partir das 19 horas, no auditório do Sicredi, a quinta edição do evento Feitas para Durar. A moderadora de núcleos da CI, Isabela Moresco, orienta os interessados e como fazer a inscrição. Ela informa também os valores dos ingressos para associados e não sócios da CI.
4: Inscrições, então, associados da CI tem um valor diferenciado. Para associado, o valor é R$50 do ingresso e para não associado, R$75. O ingresso pode ser comprado através do link no Instagram, CI Encantado RS, ou também através do WhatsApp da CI, 513751-2255. Através dos nucleados também, se você conhece algum nucleado que participa da AGEV, pode entrar em contato com eles, que eles têm a disponibilidade do link para fazer essa garantia do ingresso. E a gente vai contar então com três palestrantes: a Magda do Instituto Sucessor, o Alexandre da Docile e a Marina da Helena Fontana.
0: Moderadora de núcleos da CI, Isabela Moresco. E o município de Roca Salles está com inscrições abertas para processo seletivo simplificado destinado à formação de cadastro de reserva para contratação por tempo determinado de servente de limpeza, cozinheira e merendeira. As inscrições encerram no dia 9 de outubro junto à prefeitura e devem ser feitas de forma presencial. Com as informações regionais, repórter Rádio Encantado, Claudinei Coferri.
1: 6:37. 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
1: Nós vamos aí ao nosso intervalo comercial. Depois do intervalo comercial, tem as informações da dupla Grenal e do Juventude aqui no Bom Dia. Teremos também os destaques policiais e o resumo de notícias. 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

0: 6:44, 6:44, a temperatura. Temperatura tá na marca aí dos 8 graus. É o Bom Dia, região dos vales, que está no ar aqui pela sua Rádio Encantado. 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
1: 15 minutos faltando para 7 horas da manhã, o nosso bom dia para o Jorge Vargas, o Bodão, a Cláudia da Silva, Lourdes Furlaneto, Ana Maria Reginato, lá em Reuvado. Também conosco Ana Mioto Poyer e o Renato dos Santos, mandando seu bom dia pela nossa live no Facebook. Agora as informações da dupla Grenal e do Juventude aqui no Bom Dia, Região dos Vales.
0: Começando pelo Juventude, né, que hoje tem jogo importante pelo Campeonato Brasileiro da Série B. O time caxiense enfrenta a equipe do Operário às 20:45 no estádio Alfredo Jaconi, em Caxias do Sul, já pela 31ª rodada da competição. O Juventude ontem caiu para o terceiro lugar na tabela de classificação da Série B, porque o Novo Horizontino acabou vencendo o Goiás por 3-0. Caso vença hoje o Operário, pelo menos o Juventude figurará até amanhã na liderança da competição, isso porque o Vila Nova joga só na noite do sábado. Portanto, jogo importantíssimo para o Juventude, que inclusive hoje pode assumir a liderança da Série B do Campeonato Brasileiro. Também como destaque, e depois na terça-feira o Juventude tem jogo contra a Ponte Preta, lanterna da competição em Campinas. Jogo às 9:30 na próxima terça-feira. Já em relação à dupla Grenal, começando aqui pelo Grêmio, que tem jogo treino hoje contra o Sindicato dos Atletas Profissionais do Rio Grande do Sul às 15:30. O jogo serve aí de preparação para a retomada do Brasileirão, que ocorre no dia 7, quando o Tricolor enfrenta o Remo em 30 minutos. O jogo serve aí de preparação para a retomada do Brasileirão, que ocorre no dia 7, quando o Tricolor

0: 19:30 na retomada do Brasileirão. E também está definido o árbitro do clássico Grenal, que acontece no outro final de semana. Será o pernambucano Rodrigo Pereira de Lima. Ele vai apitar o Grenal, então, no final de semana seguinte, pelo Campeonato Brasileiro da Série A, partida que será disputada na Arena. Em relação ainda à dupla Grenal, hoje pela Copa Sul Sub-20, tem clássico Grenal às 11 horas da manhã, com mando de campo do Internacional no estádio em Morada dos Quero-Queros em Alvorada. E amanhã tem Grenal pelo Gauchão Feminino. Mando de campo do Grêmio. Grêmio e Inter se enfrentam às 15h. São as informações, então, de Grêmio Internacional aqui no Bom Dia, Região dos Vales, e também, é claro, as informações do Juventude, representante gaúcho na Série B do Campeonato Brasileiro.
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0: O bom dia vai pro nosso pessoal aí que tá se deslocando pra Cúbica, lá em Mussum, para trabalhar, né? A nega mandou o um recado aqui para nós, ó. O Daniel ligou o rádio celular hoje, de Dilamar.
2: Rádio celular.
0: Rádio celular, né?
2: Abraço, Daniel, da Unimussum, então. Proprietário, né? Da Transporte. Obrigado pela companhia, pela sintonia.
0: Ele,
2: Daniel de Domênico.
0: Ele e toda a turma.
2: Rádio, né? Celular.
0: Rádio celular. Não é ainda o rádio da van, né?
2: É, mas, é o rádio. Mas rádio. A informação que eu tenho é que ele tá fazendo um orçamento aí pra adquirir um novo rádio, né?
0: Sim.
2: E logo na sequência. Vai fazer um rateio aí entre os...
0: Entre o pessoal que tá... Que
2: está na van.
0: Agora.
2: Está na van, exatamente. Tá?
0: Cada um vai colaborar um pouco.
2: Exato.
0: Tá certo. Tá bem, grande Daniel, né?
2: Daniel de Domênico.
0: De Domênico, Dani?
2: Isso aí.
0: Joaquim Fussinger, manda aqui o seu bom dia, manda aqui o seu recado, a sua participação para nós também. Obrigado aí pela companhia, pela audiência aí de todos os dias.
2: Não é o Danizinho, tá?
0: Não é o Danizinho.
2: É o Danizão, né?
0: É o Danizão. É. Tá bom.
2: Então. O homem é grande.
0: É graúdo?
2: É graúdo, é.
0: Então tá bom.
2: As informações da polícia, não.
0: Vamos lá, né?
2: Vamos
0: tudo
2: lá.
0: Contigo, meu querido.
2: 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Pois bem, um corpo foi localizado em uma vala no início da tarde de ontem, quinta-feira, na estrada da comunidade de Nossa Senhora de Fátima. Isto é município de Itabaí. Populares localizaram o cadáver, que estaria envolto em uma lona. Foi removido, então é um homem, para os exames aí de necropsia no Departamento Médico Legal em Lajeado. Não há a identificação. Uma sequência de ataques a estabelecimentos comerciais assustou moradores e provocou prejuízos no município de Fazenda da Vila Nova. O fato teria ocorrido na última quarta-feira. Pelo menos 10 empreendimentos teriam sido atingidos pelo homem durante a noite da quarta-feira. Apenas uma pessoa, tá? Primeiro ataque teria ocorrido em uma empresa de conserto de ar-condicionado. Depois disso, o homem seguiu pela cidade, danificando vidros, vitrines, e inclusive acessou estabelecimentos como mercados, agropecuárias, academias, uma confecção e uma loja de presentes. Ele foi detido por parte da Brigada Militar e comerciantes relataram que ele teria sido posteriormente encaminhado para um atendimento de reabilitação. Estava fora da casinha. Ainda destacando que a polícia de Venâncio Aires concluiu um inquérito que investiga um caso de estupro e roubo contra

0: uma mulher ocorrido em 16 de setembro. Segundo a investigação, a mulher, né, transitava de moto quando passou a ser seguida por um outro motociclista. Próximo à via, ela teria sido abordada, levada para uma área de mata, onde foi violentada. O cidadão ainda teria levado dela o celular, a carteira de habilitação e o cartão bancário. As imagens de câmera de monitoramento e reconhecimento fotográfico realizado pela vítima e também foram dados de tornozeleira eletrônica utilizada pelo investigado. O homem foi então indiciado por estupro e roubo. E aí a polícia pediu a prisão preventiva depois de um pedido anterior de prisão temporária que foi negado pela justiça. E o pedido de prisão preventiva também foi indeferido. Ainda ressaltando neste mesmo viés, que um professor de 45 anos de Venâncio Aires foi absolvido de um processo relacionado a uma ocorrência que foi realizada em dezembro de 2024, lá no município de Santa Cruz do Sul. Uma mulher, né, disse que estava caminhando, ela tem 30 anos de idade, quando se aproximou de um veículo estacionado próximo de um parque, um motorhome. O cidadão teria tentado abordá-la, ela conseguiu fugir. Mesmo com toda a identificação, a justiça entendeu que ele sequer teria tocado na mulher, então foi absolvido. O professor, inclusive, tem antecedentes por abuso sexual. Estas, então, as principais informações do setor policial aqui no Bom Dia Região dos Vales, em nome da Almeida Monitoramento e também para a Ótica Regis, meu caro Alexandre dos Santos.
1: Tá bom, 6:54, tivemos aí as informações policiais aqui no Bom Dia Região dos Vales da Rádio Encantado. 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
2: Tribunal Superior Eleitoral impede cadeira vazia de Lula, Flávio desiste de participação e Globo cancela debate presidencial. Cristo Protetor de Encantado é iluminado de rosa em apoio à prevenção ao câncer de mama. Após depoimento de Daniel Vorcaro, Polícia Federal prevê fim de inquérito da turma este mês. Presidente do Supremo rejeita pedido de Flávio Bolsonaro para afastar Dino de processos ligados a Lula e às eleições. Petrobras reajusta o preço médio do querosene de aviação em 11,76%. Com presença de Eduardo Leite, 14 famílias recebem novas moradias em Mussum. Especialista em aviação e influenciador, Lito Souza morre em São Paulo aos 59 anos. Em podcast, Lula diz que Moraes deve uma explicação sobre Master e defende investigar todo mundo. Feira de cursos da Univates reúne mais de 7.700 inscritos em Lajeado. Sexta-feira deve ser de sol e frio no Rio Grande do Sul. Com um resumo de notícias, repórter Rádio Encantado, Lucas da Rosa.
1: 6:56. Uma notícia que está aqui no portal UOL. O pastor Alan Souza Cerqueira, 37 anos, morreu após ser baleado na Barra do Sul de Balneário Camboriú, Santa Catarina, no último domingo. O suspeito do crime foi preso poucos instantes depois do ataque. Câmeras de segurança registraram o momento em que Alan foi baleado no deck da Barra Sul. As imagens mostram um homem de casaco e capuz escuros se aproximando da vítima, já atirando e fazendo novos disparos depois que ele caiu. O telejornal ainda informou que decidiu não exibir as cenas por considerá-las fortes. As imagens do ataque foram exibidas também pelo Balanço Geral Bahia da Record. O vídeo mostra o atirador se aproximando de Alan, efetuando os disparos e fugindo em seguida. O suspeito foi preso poucos instantes depois do ataque. Em vídeo publicado nas redes sociais no dia do crime, o secretário de Segurança e Ordem Pública de Balneário Camboriú, Carlos Alberto Araújo Gomes, afirmou que a prisão ocorreu em menos de um minuto e a menos de 50 metros do local. A arma também foi apreendida. Agentes municipais faziam rondas nas proximidades quando ocorreram os disparos. Durante a fuga, ele teria dispensado um revólver calibre 38 e um casaco que foram apreendidos. Segundo as informações, o pastor foi atendido pelo SAMU e levado ao hospital. Naquele momento, equipes de segurança já analisavam imagens de câmeras da região para entregá-las à Polícia Civil e verificar se havia outros envolvidos no crime. O hospital Marieta Konder Bornhausen confirmou a morte de Alan na tarde de terça-feira. Ele estava internado em estado grave desde domingo, após ser atingido na região da cabeça. A motivação do ataque ainda não foi esclarecida.
2: 2 minutos faltando para 7 horas da manhã. Daqui a pouquinho tem mais destaques, mais informações aqui no Bom Dia. Fique conosco. 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

0: 7:04, 7:04, temperatura subiu um pouquinho, temperatura agora na marca dos 9 graus. 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
1: Nosso bom dia para quem está conosco. A Clarice Stefani mandando seu bom dia pela nossa live no Facebook. Eugênio Santera, Rogério Luque, Isabel Damásio. Também o nosso bom dia para o Igor Lopes e o José Raimundo Tramontini, que acabaram de chegar aqui na Rádio Encantado.
0: Chegaram juntos.
1: Chegaram? Olha, não sei se juntos, mas... quase juntos.
0: Ah, eles têm um carinho muito grande um pelo outro, né?
1: É isso aí.
0: O Igor e o Tramontini, né?
1: Uhum.
0: Pacha, né?
1: Pacha.
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1: O Cristo Protetor de Encantado ganhou iluminação especial em tons de rosa ontem, marcando o início do Outubro Rosa. A ação chama a atenção para a prevenção e o diagnóstico precoce do câncer de mama. O monumento ficará iluminado nesta cor durante a campanha. Segundo a gestora do Complexo Cristo Protetor, Vanessa Goldoni Gonzatti, a iniciativa busca transmitir uma mensagem de cuidado e esperança às mulheres. A ação integra a mobilização mundial do Outubro Rosa e reforça o uso do monumento como símbolo de conscientização e apoio a causas sociais.
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1: Um vídeo de uma mãe e filha dançando em um hospital de Porto Alegre emocionou as redes sociais e ganhou um novo significado um mês depois da publicação. Lívia Borges, de 14 anos, tratava a síndrome de Guillain-Barré e havia passado um mês sem andar. Em 5 de setembro, após recuperar os movimentos, ela dançou uma rancheira com a mãe, Elisiane Marques Lopes, na janela do Hospital da Criança Santo Antônio. A família não sabia que estava sendo filmada. O vídeo viralizou nas redes sociais. Lívia recebeu alta 3 dias depois e já retornou à escola e aos ensaios de dança em Bagé, onde mora com a família. A gravação foi feita por uma neuropsicóloga que trabalha em frente ao hospital.
0: 7:07, bom dia aqui pro amigo Gilmar Possebon, tá tomando aquele chima no capricho com erva mate da família acompanhando a gente, querido amigo Gilmar, aquele abraço. A Isabete Miranda Costa manda o seu bom dia, a Lair Turati aí no Lago Azul, Regis Boff da Ótica Regis acompanhando a gente, grande abraço aí pro nosso querido Regis Boff, ele com o seu óculos
1: laranja,
0: né?
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1: O piloto de um voo da Fly Dubai relatou hoje como lutou para salvar os passageiros depois de ser esfaqueado pelo copiloto que teria tentado derrubar o avião. O ataque aconteceu na quarta-feira durante o voo entre Dubai e Tel Aviv. Segundo o capitão Smith Mashkar, ele estava gravemente ferido, mas conseguiu abrir a porta da cabine para permitir a entrada de passageiros e conter o agressor. Enquanto isso, outros dois pilotos ajudaram a estabilizar o Boeing 737, que havia perdido altitude rapidamente. O avião pousou em segurança em Israel. Ele está internado em Abu Dhabi. O governo israelense classificou o episódio como ataque terrorista.
0: Marcelo Lorenzon, da Padaria Bebê, está mandando um recado aí para o Boca no Trombone. Estava na expectativa do horário político e não tem.
1: Segundo turno, semana que vem, tu será contemplado de novo.
0: Sexta-feira retorna, né? Sexta-feira retorna. Fica tranquilo, Marcelão, que vai retornar. Sexta-feira que vem deve retornar. 7:09, 7:09. Falando em boca no trombone, manda pra cá o seu recado, né? 3751-1580, que é o telefone do ouvinte. Aproveite que agora o Gilamar tá ali, serelepe, feliz da vida, louco pelo seu contato, louco pela sua ligação.
1: E não tem nem horário político pra ele ouvir. Então
0: é verdade.
1: Pode ligar.
0: Então pode ligar, fica tranquilo, né? Pode ligar que ele tá ali pronto pra receber o seu recado, receber aí o seu contato pro Boca no Trombone, 3751-1580, que é o telefone aí da participação do ouvinte, 3751-1580, o telefone já tá tocando, ou manda aí o seu recado no nosso WhatsApp, o 999-881543, 999-881543, porque logo mais às 7:30 tem o Boca no Trombone aqui no Bom Dia Região dos Vales, porque aqui o ouvinte tem vez e voz.
1: Daniel Vorcaro e o pai dele, Henrique Vorcaro, prestaram depoimento à Polícia Federal na última quarta-feira no inquérito que investiga o grupo chamado A Turma, relacionado às fraudes envolvendo o Banco Master. Segundo a Polícia Federal, os depoimentos foram os últimos atos necessários para concluir essa investigação, o que deve ocorrer ainda neste mês. Daniel, que está preso em Brasília, negou ter cometido crimes e afirmou que as mensagens analisadas não mostram ações criminosas. Henrique também negou participação nas condutas investigadas. A defesa de Daniel afirmou que as mensagens são fragmentadas e não devem ser analisadas de forma isolada. Após a conclusão, o inquérito será enviado ao Supremo Tribunal Federal.
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1: 7:11, o Claudinei Coferri nos traz as informações da economia aqui no Bom Dia Região dos Vales.
2: Com investidores atentos aos sinais sobre o futuro dos juros nos Estados Unidos. O dólar fechou ontem com alta de 0,89%, cotado a R$5,22. Impulsionado pela alta nas ações da Petrobras, o Ibovespa, principal índice da Bolsa Brasileira, fechou o pregão de ontem, com avanço de 0,46% nos 187.197 pontos. E em meio a uma nova escalada das tensões no conflito do Oriente Médio, com novos ataques no Estreito de Hormuz, o barril do petróleo tipo Brent, referência para o mercado internacional, fechou o dia de ontem, com alta de 4,55%, cotado a US$102,58. O euro fechou o dia de ontem cotado a R$5,86. Cadernetas de poupança com aniversário hoje tem rendimento de 0,67%. E a Caixa Econômica Federal inicia os pagamentos do programa Bolsa Família no próximo dia 19 de outubro. Os primeiros a receber serão os beneficiários com o número de identificação social final 1. Este será o primeiro mês de pagamentos com os valores reajustados pelo governo. Anunciado em 17 de setembro último, o aumento elevou o piso do Bolsa Família de R$600 para R$691 e também ampliou os benefícios complementares. O dinheiro é disponibilizado nos últimos 10 dias úteis de cada mês de forma escalonada. Com as informações da economia, repórter Rádio Encantado, Claudinei Coferri.
0: 7:13, Claudinei trouxe pra gente aí as informações econômicas. 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
1: O Tribunal do Júri de Vacaria condenou a 16 anos de prisão em regime fechado uma mulher acusada de matar a própria filha recém-nascida. O crime ocorreu em abril de 2015 em uma residência no centro da cidade. Segundo o Ministério Público, a mulher ocultou a gravidez e deu à luz no banheiro. Em seguida, colocou a bebê em uma sacola e escondeu atrás de um móvel. Conforme o laudo de necropsia, a recém-nascida morreu por asfixia mecânica. A ré confessou o crime e foi condenada por homicídio qualificado. O juiz determinou o cumprimento imediato da pena. Cabe agora recurso da decisão.
0: Bom dia pro amigo Nelei Lanzini, está nos acompanhando, o Altemir da Silva, o Everaldo Horst. Manda aqui o seu Guten Morgen, Wallis Gut, aí direto de Roca Salles, da Cidade da Amizade, nossa querida cidade de Roca Salles, que o Dilamar dos Passos tanto ama. A Fernanda Valandro está nos acompanhando também, a feia aí da Ótica Regis, falando na Fernanda. Hoje, depois das 8 horas, tem entrevista com a Fernanda Valandro aqui no nosso Bom Dia Região dos Vales da Rádio Encantado, trazendo as novidades aí da Ótica Regis.
1: Agora são 7h15 e a carne bovina brasileira passa a pagar uma tarifa total de 67% para entrar no mercado chinês. A medida começou a valer ontem, depois que o Brasil atingiu a cota anual de exportação estabelecida pela China. Além da tarifa regular de 12%, será cobrada uma sobretaxa de 55%. O Brasil exportou à China o limite de 1 milhão e 106 mil toneladas previsto para este ano. Frigoríficos e pecuaristas já avaliam antecipar abates e embarques para aproveitar a cota de 2027, que será de 1 milhão e 128 mil toneladas. A China é o principal destino da carne bovina brasileira.
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1: Um homem foi preso ontem em Brasília após tentar invadir o edifício sede do Supremo Tribunal Federal. Segundo a segurança da corte, ele tentou pular a grade e arremessou uma mochila sobre o telhado de um ponto de ônibus. Por precaução, o STF acionou a Operação Petardo e a área foi isolada para atuação do Esquadrão Antibomba da Polícia Militar. A esplanada dos ministérios também chegou a ser fechada. Após a avaliação, a Polícia Militar do Distrito Federal descartou a presença de bomba na mochila e encerrou a operação. No momento da tentativa, o presidente do Supremo, Edson Fachin, já havia deixado o prédio.
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1: Morreu ontem aos 47 anos a juíza de direito Ana Paula Níquel dos Santos, natural de Nova Brécia. A magistrada atuava em Santiago e passou mal antes de ser encaminhada para atendimento médico em Santa Maria. Segundo informações do portal O Radar 360, ela teria sofrido um infarto durante o deslocamento nas proximidades de São Pedro do Sul e não resistiu. Ana Paula ingressou na magistratura em 2005 e atuou em diferentes áreas, incluindo a vara criminal, a segunda vara civil e o juizado da infância e juventude. As informações sobre o velório de Ana Paula Níquel dos Santos ainda não foram divulgadas.
0: 7h18, nós vamos aí ao nosso intervalo comercial. Depois do intervalo comercial tem a previsão do tempo e teremos também o Boca no Trombone aqui no nosso Bom Dia Região dos Vales da Rádio Encantado. Dá tempo ainda de você mandar para cá o seu recado, a sua reclamação, a sua reivindicação, a sua sugestão, o seu elogio. 3751-1580, que é o telefone da participação do ouvinte, ou no nosso WhatsApp, o 999-88-1543, porque logo mais tem o Boca no Trombone aqui no Bom Dia e aqui o ouvinte tem vez e voz.
1: 7h19, Hospital Santa Terezinha informa a temperatura. 9 graus.
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0: 7:27, 7:27, temperatura tá na marca dos 10 graus. É o Bom Dia Região dos Vales que está no ar aqui pela Rádio Encantado, no oferecimento do Sicredi do Hospital Santa Terezinha.
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1: 7:27, ainda dá tempo de mandar o teu recado pro Boca no Trombone. Liga para cá, 37-51-15-80, pede para falar com o Dilamar. Repito, 37-51-15-80. Ou manda o teu recado pelo nosso WhatsApp. Agora tua mensagem escrita para o 999-88-1543. 999-88-1543 e participa do Boca no Trombone.
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1: Já um homem de 40 anos foi preso em flagrante por tráfico de drogas na noite da última quarta-feira em Montenegro. Segundo o comando da polícia, o comando rodoviário da Brigada Militar, a prisão ocorreu durante uma abordagem na ERS-240. Os policiais revistaram um Voyage com placas de Sapiranga e encontraram 3 caixas de papelão lacradas com cerca de 75 quilos de maconha. O suspeito disse que fazia o transporte da droga e que receberia posteriormente orientações sobre o destino da carga. Ele foi encaminhado à delegacia de polícia. O homem já tinha antecedentes por posse de entorpecentes.
0: 7:30, é hora da previsão do tempo aqui no Bom Dia. 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
2: Massa de ar seco e frio define as condições do tempo sobre o território gaúcho. Hoje, no Vale do Taquari, o sol predomina ao longo do dia, mas aparecem nuvens no céu. Agora, no começo da manhã, teremos formação localizada de neblina e de nevoeiro em algumas áreas. A temperatura nessa madrugada ficou abaixo dos 10 graus em toda a região. Praticamente, a maioria das localidades que tem estação meteorológica registraram mínimas de 8, 9 graus, mas nas áreas de maior altitude, altitude superior a 600 metros, nós tivemos registro de 6, 7 graus de temperatura mínima. Durante o dia vai ter aquecimento e as máximas à tarde vão chegar a 20, 21 graus. Depois, no fim do dia, volta a esfriar. No sábado, o dia começa com tempo bom, o sol aparece com nuvens, mas no decorrer da tarde para a noite, as nuvens aumentam e provocam chuva. Há elevado risco de chuva localmente forte com raios, trovoadas e de temporais localizados, com vento forte e queda de granizo. Haverá uma elevação maior da temperatura. As mínimas ainda ficam baixas, mais altas do que hoje, mas ainda baixas, devem ficar entre 8 e 10 graus em vários pontos da região. As máximas durante o dia devem chegar entre 24 e 26 graus. No domingo, muitas nuvens provocam chuva ou garoa, mas o tempo melhora no decorrer do dia e o sol aparece com nuvens durante a tarde. Varia menos a temperatura. As mínimas vão ficar entre 15 e 17 graus e as máximas vão atingir entre 21 e 23 graus.
0: Tá certo, obrigado aí, Luiz Fernando Artigal, trazendo as informações do tempo pra gente aqui no Bom Dia Região dos Vales, da sua rádio Encantado. 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E o Peter lembra também que ele tem as bombonas de água para vender vazias. Pessoal que tiver interesse, R$5, né? R$5 cada bombona aí que o Peter tem vazias para vender.
3: Elas não... de 20 litros?
0: É isso, isso. Elas não podem mais ser aproveitadas, né? Porque elas têm um tempo de durabilidade que a empresa aceita de volta, mas estão em boas condições e o pessoal aí que quiser comprar pode passar lá no Peter e falar com ele. O que dá pra fazer com aquelas bombonas, Lucas?
1: Ah, um monte de coisa. Dá pra fazer vaso de planta, dá pra fazer horta vertical, dá pra guardar água da chuva, dá pra fazer um tanque pra plantas aquáticas. Quem gosta de cultivar, como é que é, as marrequinhas?
0: Sim. Uhum.
1: Uma vez se via bastante por aí. Dá pra fazer uma lixeira grande, dá um também, baita de uma lixeira, aquilo lá. Móveis improvisados, quem quer fazer um banquinho aí pras criançada brincar, também dá pra fazer. Dá pra fazer bebedouro, comedouro pros animais aí, quem tem galinha pode fazer comedouro pras galinhas, não pega nem chuva no milho quebrado, na ração das galinhas. Dá pra fazer organizador de materiais de lamar, dá pra fazer um cofre, se tu quer fazer um cofrinho pra guardar os trocos.
0: Guardar as moedinhas
1: e também dá pra guardar graveto dentro da bombona.
0: É verdade.
1: Fica bem organizado.
0: E até feijão, né?
1: Até feijão.
0: Feijão dá pra guardar ali.
1: Guardar grãos.
3: Se tu tiver uma grande quantidade, pessoal do interior aí que colhe um pouco mais, né? Quer guardar aí, em vez de botar isso, fecha bem, né? Tá tudo certinho. Bota um dentinho de alho lá, ou dois dentinhos de alho junto, né?
0: Ah, tem que ter um dente de alho.
3: Não, é que daí não bicha, né?
0: É. Ah, tem isso.
1: Ajuda a conservar.
3: Ajuda a conservar, só pra isso, né?
0: Então tá bom.
3: Se tu tá dizendo. E o Peter fez o convite também pra nós quatro, tá? E eu vou agradecer. Não podemos, tá, Peter?
0: Quem é nós quatro? É,
3: eu, nós três aqui, né? Eu, tu, Alexandre, o Lucas e também o Revit.
0: Tá? Ah, tá certo.
3: Para as 9 da manhã ir lá ajudar a descarregar o caminhão.
0: Diz que o caminhão já tá lá, né?
1: É o meu horário de tomar café.
3: É o horário do café. Não podemos, tá, Peter? Infelizmente, a gente lamenta, né? A gente lamenta,
0: mas... a gente gostaria, né?
3: Exatamente, mas não podemos. Não podemos, né? Não tem, né? O Lucas não vai nos liberar.
0: Fazer o quê, né?
3: Senão a gente iria, sempre.
0: E a gente tinha vontade, né, de ajudar.
3: Não vamos se mentir, né?
1: Se mentir, vamos parar, né?
3: Se é pra se mentir, paremos.
0: Tá bom, então. O bom dia aqui pra Luciana Proto aí no Lambari, a Serenita Loman lá em Arroio do Meio, a Neiva Canepli Johan manda aqui o seu bom dia e também a Roseli Ribeiro. Obrigado aí pela companhia, pela audiência de vocês.
1: 7:36.
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0: O Rebite só disse o seguinte, que acrescenta, né, que são só 400 bombonas para descarregar. Coisa pouca, né?
3: Não tem problema, né?
1: Se fosse vazia, né?
3: Lamentamos muito, Peter, mas não podemos te ajudar agora de manhã. Lamentamos muito. Bom, vamos lá então. É para o Boca amanhã desta sexta-feira. Pessoal agradecendo a gente aqui, agradecer os profissionais da rádio por ontem ter resolvido um problema relatado pela manhã e resolvido à tarde. Problema que vinha se arrastando há mais de ou quase 60 dias. Aí a pergunta que faz é o seguinte: por que não vieram antes? Precisa expor o problema em uma rádio, ser divulgado em rede, divulgado para ser resolvido. Obrigado à rádio por fazerem pelas pessoas e as suas comunidades. A gente relatava ontem no Jardim da...
0: Jardim da Fonte.
3: Jardim da Fonte, né?
0: Rua Antônio Preto.
3: Rua Antônio Preto, né? Que tinha uma dificuldade da questão de iluminação pública, então foi resolvido no dia de ontem. A gente está aqui para isso, né? A gente está aqui exatamente para tentar resolver os problemas e depois que as pessoas não conseguem ter esta... de quem de fato deveria fazer, tá? Outra, a rua João Sana, tá feia de ver, quando a prefeitura vai dar uma arrumada? É uma rua bastante movimentada, sim, na João Sana, ali principalmente aqui de, no, ali no caminhódromo, aquela região do caminhódromo aqui, cantada, tá bem complicada mesmo, tem muito buraco ali, eu passava aí durante esta semana, é um local que tem aí um trânsito intenso de veículos diariamente, né? Diariamente um trânsito intenso, uma mão dupla, e as pessoas utilizam bastante aquela rua aí e tá bastante complicada mesmo a rua João Sana aqui de Encantado. Ah, o pessoal também já confirma aqui, né? A rótula do Sicredi aí no bairro Planalto, que vai pro Sicredi aí no final da João Sana. Também ao redor da rótula aí também tem vários pontos, vários buracos. É verdade que também tivemos aí a chuva intensa no mês passado, neste mês aí, e que acaba então provocando aí a soltura, né? Com o trânsito intenso, acaba tendo uma fissura mínima, né? E com o trânsito acaba então abrindo muitos buracos. Pessoal solicitando da questão da Lagoa da Garibaldi. A informação que se tem, né? Informação que se tem, por um período agora de 90 dias, né? Meu caro Lucas, né? Tem aí este bloqueio. Tem esse bloqueio. Hoje não, né? Hoje é sexta. Sexta-feira não tem bloqueio. Sexta-feira não tem bloqueio. Sexta, sábado, domingo não tem bloqueio. Bloqueio de segunda a quinta, das 7h30 às 11h, e depois da 1h30 às 5 da tarde. Este é o bloqueio que a gente tem aí divulgado.
1: Uma
3: às 5. 7h30 às 11h45 e das 13 às 17 horas. Sexta, sábado, domingo não há bloqueio. É o que foi divulgado oficialmente por parte da administração aqui de Encantado, então. 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
1: Sexta-feira que vem.
3: 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Então, a primeira edição da Pizza do Bem, sexta-feira da semana que vem, a promoção da APAI aqui de Encantado.
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3: Pessoal também solicitando aqui a Rua São Cristóvão. Só me localiza aqui. aonde é essa rua São Cristóvão. Prefeitura precisa aí abrir algumas valas porque a água estaria passando em cima do asfalto. Eu conheço, não sei se é Encantado ou Mussum, tem uma rua São Cristóvão lá no bairro Fátima em Mussum. Só, por favor, sinaliza pra gente que é onde é. Também destacando aqui mais dois assuntos aí que a gente vem falando, meu caro Xandão.
0: Bairro Fátima Mussum.
3: Bairro Fátima Mussum. Tá bom, então, obrigado. Bairro Fátima e Mussum, então, pessoal, solicitando então aí a abertura de valas, porque a água estaria passando em cima do asfalto na rua São Cristóvão. A gente vem falando aqui durante toda a semana e semana passada, alertando sobre a importância da votação, né? Que ocorre então no próximo domingo. E pra gente lembrar, só para lembrar, que o aposentado, o eleitor aposentado, é a eleição, a votação no próximo domingo vai servir como prova de vida, tá? Então, é importante você votar. A garotada de 16 a 18 anos pode ter essa primeira experiência em votar para deputado federal, deputado estadual, duas vezes para senador, depois se vota para o governador do estado e depois se vota então para o presidente da república, governador, governadora, né? Assim que você desejar, sem nenhum problema. E também as pessoas acima de 70 anos que não são obrigadas a votar. A partir de 70 anos não são mais obrigadas a votar. Mas idoso é considerado a partir dos 60. Então esta votação do próximo domingo, ela serve também como prova de vida. Você não precisa sequer ir depois até o banco para provar, né, que você está vivo lá e fazer aquele recadastro, aquele cadastramento. Então a eleição é extremamente importante neste sentido também no próximo domingo. Além de você exercer o teu direito de voto, de cidadania, você está aí tendo uma prova de vida, não precisa voltar depois, ir até o banco para fazer essa prova de vida sem nenhum problema no próximo domingo. Então, este alerta que a gente também faz e esta informação que a gente repassa aos nossos ouvintes.
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3: Ouvinte também manda aqui para agradecer Boca no Trombone. Quero agradecer a Secretaria de Obras de Encantado, pessoal do ROC, que fizeram a limpeza de uma boca de lobo aqui no Parque Perolim. Especial ao Salim, que com 79 anos estava dentro da vala aqui com água trabalhando, tá? Então, abraço, pessoal da Prefeitura de Encantado, turma, pessoal do ROC, né? Que é o dos coordenadores, e o seu Salim, que com 79 anos estava dentro da vala aí, também auxiliando e trabalhando o pessoal do Parque Perolim, agradecendo.
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3: Fazer um alerta também, e a partir desse alerta, que vem aí da cidade de Mussum, serve também para os demais municípios. Eu via durante esta semana uma postagem, e aqui até vou dizer de onde é que veio, tá? Do pessoal da Ótica Luca em Mussum, e fazendo até um certo desabafo que foi o que aconteceu. E é a realidade que aconteceu. Nós tivemos aí uma tal de campanha, olhar para o próximo. Olhar para o bem, olhar para o próximo. Foi uma campanha onde uma empresa andou passando no município de Mussum e também passando em nossa região para fazer algum teste de acuidade visual, ou seja, o teste de visão. E aí eles acabaram fazendo esse trabalho também e receitando óculos. E agora, o que está acontecendo agora? Está acontecendo que muitas pessoas que foram atendidas estão com problema de visão, porque o óculos dele não foi feito a contento. Era um trabalho que você fazia o teste de visão e já saía com a receita. Aliás, não saía com a receita. E aí dentro da tua necessidade, tu já saía com o óculos, tá? Com preço, era um combo, né? Era um combo. o atendimento, a receita e o óculos. Por pessoas que me parece, né? Que me parece que não são ou não tinha a qualificação necessária. Tanto é que agora nós temos muitas e muitas e muitas inúmeras reclamações por causa desse tipo de situação. Tu imagina, né? Chegar ali num vendedor ambulante, né? E comprar um óculos de grau. Primeiro que não vai atender, na grande maioria das vezes, a tua necessidade. Segundo que vai dar um problema ainda maior no teu olho se tu tem esta necessidade de usar o óculos, ou a lente que seja. Então, que fique ainda maior no teu olho se tu tem esta necessidade de usar o óculos, ou a lente que

0: ínfima, né? Que é um valor irrisório. Esta é a realidade. E aí ele fica ali no município fazendo a venda. E aí ele pega todo aquele dinheiro que ele vendeu durante o dia, seja de qualquer produto. Aqui eu entendo que é pior ainda, porque é um óculos, é uma necessidade que você tem para enxergar e pode prejudicar ainda a tua visão. E no final do dia, ou no dia seguinte, ele vai embora. Ele sequer abastece no município. Ele sequer faz um tipo de compra no município. Ele não faz absolutamente nada. Ele bota o dinheiro no bolso e depois ele volta para a cidade de origem. Tá mais do que na hora de a gente regulamentar e uma cobrança decente, né? Uma cobrança onde precisa ter um valor considerável para ter os vendedores ambulantes em nossos municípios. As pessoas vêm e vão embora. Enquanto isso, a loja aí, o mercado, qualquer tipo de produto, aqui no caso ótica, acaba ficando com todo... O ônus vai para eles, né? E o bônus vai para eles, e o ônus fica aqui. E aí a pessoa lá de Mussum diz, agora o que que eu faço? Como é que vamos resolver? Eles não têm nenhuma obrigação de olhar. Deu problema no óculos? Vai fazer o quê? Tem que ir atrás de onde comprou, né? E onde comprou, não atende o telefone, não atende o WhatsApp, ninguém sabe onde estão e não vão resolver teu problema. Não vão. Enquanto que se tu comprar numa loja, qualquer tipo de produto aqui em Encantado, em Mussum, em Roca Salles, qualquer outro município, tu pode ir lá depois, né, e reclamar, olha, eu fiz o óculos, não tô enxergando, tá complicado, tá difícil, precisamos ajustar. Feito com todas as especificações. Então, temos que cuidar muito, nós precisamos cuidar muito com o comércio. Enquanto isso, né, o comércio legal tá aí, abastecendo e tendo a condição de ter a despesa toda aí de impostos, de aluguel, de luz, de água, de funcionários. E aí tem que pensar muito nisso, né? Ah, eu vou comprar o óculos, eu vou comprar o sofá, eu vou comprar o liquidificador, eu vou comprar o telefone celular, eu vou comprar caneta, eu vou comprar qualquer tipo de produto, porque é mais barato. Pode até comprar mais barato. E aí depois, a durabilidade, a aceitação, e de quem, para quem é que eu vou reclamar? Para quem é que eu vou reclamar? Depois, nós precisamos pensar e entender isso. O comércio tem aí todo o seu trabalho e toda a tua despesa do final do mês, que vai ter que ser feito, tá? Então, eu acho que nós precisamos disso há muito tempo.
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0: É, o ouvinte manda aqui, já passou da hora de proibir totalmente comércio ambulante, principalmente Encantado, que é uma cidade que aceita o comércio itinerante de imóveis e até de ovos. Isso inclui serviços também, como exemplo de Mussum, como o caso dos óculos. As consequências estão aí. Sim, as consequências estão aí. E agora, como é que resolve isso? Procura quem vendeu o produto, né? Tem que procurar quem vendeu o produto. Ah, mas não tá mais aqui. Tá, e aí? Faz o quê? O que vai fazer? Situação muito delicada, muito complicada, e que a gente tem para fazer este alerta mais uma vez. Tá bom, Xandão?
1: Valeu, obrigado. Dila 752 trouxe pra gente aí o Boca no Trombone em nome do Amargo do Colono, Lucas.
2: O estado de São Paulo chegou a 40 casos de sarampo neste ano após o registro de 3 novos pacientes nesta semana. Segundo a Secretaria Estadual da Saúde, os 3 novos casos foram identificados na capital. 2 homens de 18 e 21 anos e uma criança de 1 ano. Ao todo, 36 casos estão na cidade de São Paulo, 2 em São Bernardo do Campo, 1 em Guarulhos e 1 em Santo André. Dos 40 pacientes, 30 não tinham registro de vacinação e apresentavam ou apresentavam um esquema incompleto. A secretaria reforça que a vacinação é a principal forma de prevenção.

0: atenção e orienta a população a conferir a caderneta e atualizar as doses nas unidades de saúde.
1: 7:53. Bom dia para o Duarte da Alpian, para Eliane Locatelli. Estão mandando aqui o seu bom dia no nosso WhatsApp. Intervalo, já voltamos com as informações do esporte. 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
4: Horas 59 minutos, 7:59, temperatura na marca dos 11 graus. É o Bom Dia, região dos Vales, que está no ar aqui pela Rádio Encantado, num oferecimento do Sicredi do Hospital Santa Terezinha.
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4: Começando aí pelo Campeonato Brasileiro da Série A, nós teremos um jogo hoje à noite, partida atrasada da competição, São Paulo e Santos, o clássico paulista, acontece a partir das 20 horas no Morumbi. Amanhã também outra partida atrasada do Campeonato Brasileiro da Série A. Atlético Mineiro e Bragantino jogam a partir das 18 horas e 30 minutos na Arena MRV em Belo Horizonte. Grêmio Internacional pelo Brasileirão somente na próxima quarta-feira, na retomada da competição na sua sequência normal. Grêmio contra o Remo em Belém do Pará e o Inter contra o Corinthians no Beira-Rio. Hoje pela tarde o Grêmio realiza jogo treino contra o Sindicato dos Atletas Profissionais do Rio Grande do Sul. Dois jogos aconteceram ontem na abertura da rodada de número 31 do Campeonato Brasileiro da Série B. O Sport Recife venceu o Atletique em Minas Gerais por 2-1. E o Novo Horizontino derrotou o Goiás por 3-0. Novo Horizontino está aí na liderança agora da competição junto com o Vila Nova. Nos critérios de desempate, o Vila é o primeiro colocado e o Novo Horizontino está na segunda colocação. Mas lembrando que o Vila Nova e até mesmo o Juventude ainda jogam por esta rodada. O Juventude joga hoje, enfrentando a equipe do Operário do Paraná, às 20h45, no estádio Alfredo Jaconi, em Caxias do Sul. Juventude está na terceira colocação no momento, mas se vencer hoje, pelo menos até amanhã, estará na liderança da Série B do Campeonato Brasileiro. O Vila Nova, que é líder do campeonato, joga amanhã no interior paulista contra o Botafogo de Ribeirão Preto, às 18h30. Hoje, além de Juventude e Operário, tem São Bernardo contra o CRB, Londrina contra a equipe do Criciúma e Fortaleza enfrentando o Náutico. E amanhã será conhecido o campeão do Brasileirão Feminino. São Paulo e Corinthians se enfrentam às 16h30 no estádio Morumbis, na capital paulista. O São Paulo joga pelo empate, pois venceu o jogo de ida pelo placar de 2-1. Amanhã também tem Grenal no Gauchão Feminino. Às 15h, confronto entre Grêmio e Internacional. Hoje tem Grenal pela Copa Sul Sub-20, 11h, clássico Grenal sendo disputado no estádio Morada dos Quero-Queros em Alvorada pela Copa Sul Sub-20. Amanhã a seleção brasileira realiza a partida amistosa contra a seleção da Índia, às 11h, terceiro amistoso da data FIFA. Depois de ter empatado um jogo e vencido o outro contra a Austrália, amanhã o selecionado brasileiro joga contra a Índia, então às 11h. Divisão de acesso do Gauchão, neste sábado acontece a rodada de ida das quartas de final. Em Farroupilha, o Brasil de Farroupilha joga contra o Passo Fundo às 15h. Em Caxias do Sul, no mesmo horário, a Pafute enfrenta o Santa Cruz. Às 19h tem mais duas partidas. No Bento Freitas, em Pelotas, o Brasil de Pelotas recebe o Esportivo de Bento. E às 19h em Frederico Westphalen, tem União Frederiquense contra o Veranópolis. Pela terceirona do Gauchão, nós teremos dois jogos amanhã. O Cruz Alto enfrenta o Futebol com Vida às 11h e o Panambi joga contra o Rio Grandense às 16h. Ontem à noite teve rodada do Campeonato de Futsal de Encantado, Campeonato Municipal de Futsal de Encantado. Na categoria Sub-16, Vale dos Pinheiros venceu São Roque por 6-4. Na categoria de veteranos, Linha Argola 4, Vale dos Pinheiros 1. E pela categoria Força Livre, Clube Atlético Navegantes 4, Lajadinho 3. Resultados de ontem, então, do Campeonato Municipal de Futsal de Encantado. Amanhã será conhecido o segundo finalista do Campeonato de Veteranos de Encantado, futebol de campo. Jogam a partir das 15h no Lambarizão, Laranja Mecânica e Barrense. No primeiro jogo ocorreu empate em 2-2. Quem vencer esse confronto estará na final da competição, onde vai enfrentar a equipe do Juventude do Lambari, que já garantiu a sua classificação. Estes os principais destaques do esporte para esta sexta-feira, Lucas.
5: A Prefeitura de Roca Salles informa que disponibiliza para consulta pública o Plano de Contingência 2026, elaborado pela Defesa Civil do município. 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
4: 8:05, bom dia aqui para o amigo José Paulo e bom dia também para Sandra Reis, que está nos acompanhando lá em Roca Salles. Intervalo comercial, na sequência, o Dilamar dos Passos comanda o Bom Dia Região dos Vales aqui pela Rádio Encantado. 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

0: 8:09, 8:09, bom dia, região dos Vales, aqui na programação da Rádio Encantado, nesta quarta, né? E última hora da programação da Rádio Encantado, manhã então desta sexta-feira, 11 graus é a temperatura. 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A gente vai trazer aqui na programação da Rádio Encantado uma manifestação depois, né, do intervalo, depois, aqui na programação, né? Ontem foram inauguradas, entregues, na verdade, para a comunidade mussunense, 14 casas no loteamento Renascer. E, inclusive, com a presença do governador do estado, senhor Eduardo Leite, e nós estivemos acompanhando ontem lá. Mas antes disso, nós vamos trazendo aqui uma entrevista que a gente realizou na última quarta-feira, com a Fernanda Valandro, ela que é colaboradora da Ótica Regis, que está aqui encantada há mais de 40 anos, falando sobre uma promoção super especial que a Ótica está promovendo para este mês de outubro. 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
2: 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O pedreiro usa de um formato, pode usar de um formato, isso. Se adequa melhor para ele, em função aí do trabalho diário, né?
1: Isso.
2: O radialista usa outro, né?
1: Usa outro.
2: De outra forma, né?
1: É,
2: outra
1: porque
2: forma,
1: usa então. Telas digitais e tudo mais, né? O bombeiro não pode usar o tratamento antirreflexo, né? Em função do calor. Então, isso que a gente tenta sempre observar. Quando atende cada cliente que entra conosco, a gente olha todos os aspectos. Por exemplo, a Tica é radialista, a gente olha então uma lente com um antirreflexo e filtro azul para o uso do computador. Uhum. Para o pedreiro, a gente não utiliza esses tratamentos, visto que é um trabalho muito exaustivo que ele tem, mas ele trabalha com muitos materiais, areia, poeira, né? Então acaba que ele precisa limpar o óculos mais rápido. E se ele tiver algum problema no tratamento antirreflexo, ele não vai conseguir usar. Então, sim. A gente sempre, para o pessoal que trabalha principalmente em empresas onde trabalha em temperaturas mais altas ou mais baixas, também a gente tenta colocar o antirreflexo apropriado para aquele local ou o antirrisco. Isso é bem importante a gente diferenciar, porque o que que acontece? O antirrisco, vamos começar a explicar porque muitas pessoas às vezes não entendem.
2: Uhum.
1: O antirrisco, ele é um tratamento que vai nas lentes depois que saiu a lente de cristal, tá? Foi um tratamento feito para ele não riscar tanto, tá? O tratamento antirrisco é a base feita para o tratamento antirreflexo, que veio anos depois. O tratamento antirreflexo, o que que ele é? Eu sempre dou esse exemplo para o cliente. Temos uma madeira normal, a madeira crua. Se passa um verniz para ela não manchar, para ela não riscar. E o óculos é exatamente a mesma coisa. É um tratamento que vai por cima da lente, para não embaçar, para não acumular água, para ele não acumular a poeira. Então, esses são os... E, claro, principalmente o antirreflexo, ele ajuda a não riscar tanto. Tá? Então, para o pessoal que quer uma visão mais nítida e mais limpa, adiciona o tratamento antirreflexo. Tem, às vezes, clientes que têm muita dúvida entre o tratamento antirreflexo e a lente que escurece no sol. São dois tratamentos totalmente diferentes. O tratamento que escurece no sol é uma tecnologia aplicada por cima da lente ou, muitas vezes, na massa da lente, dentro mesmo da própria produção do bloco. O que que acontece? Quando a lente que escurece no sol, ela recebe a radiação, ela vai escurecer. Então, conforme vai recebendo mais radiação, ela escurece mais. Conforme vai recebendo menos radiação, por exemplo, embaixo de uma árvore, tu recebe menos radiação solar, o óculos vai escurecer um pouquinho menos. Mas ele escurece conforme o cliente se desloca na rua ou dentro do carro. Então, tem todos esses aspectos. Tratamento antirrisco, tratamento antirreflexo e lente que escurece no sol. São totalmente diferentes esses tratamentos.
2: E aí depende muito da necessidade do cliente, né?
1: Isso, da necessidade.
2: Do trabalho que ele faz durante o dia a dia.
1: Isso, né? Então.
2: No momento que ele usa o óculos, né?
1: Isso, porque a gente tem que analisar bem para quem vai ser colocado, né?
2: Sim.
1: Uma criança, também os materiais, né? Por exemplo, uma criança nova, a gente não coloca uma lente orgânica, que foi as primeiras lentes que saíram depois da lente de cristal. A gente acaba colocando policarbonato ou a lente Trivex, que são materiais mais endurecidos, lentes melhores para o impacto, que normalmente as crianças são que elas se movimentam mais. Por exemplo, numa aula de educação física recebe uma bolada, né? Para a lente não quebrar, se coloca esses materiais. Então tem todos esses aspectos envolvidos: materiais, tipo de lente, tratamentos, tudo isso a gente tem que analisar, né? E ainda mais para clientes que usam óculos, aí vai ter os que usam óculos para longe e para perto, ou os que usam multifocais. Então são também lentes totalmente diferentes.
2: Essa questão do multifocal, ainda tem muitas pessoas que têm essa dificuldade ainda de conseguir enxergar ou de conseguir mudar, né?
1: Uhum.
2: E deixar o óculos mais baixo no teu rosto, um pouquinho mais alto aí. Como é que se consegue condensar isso?
1: É, o que que acontece? Pra gente fazer um óculos multifocal, de acordo com cada cliente, a gente precisa de duas medidas necessárias: a DNP e a altura. DNP, distância naso-pupilar. É a distância da pupila em relação ao óculos, à lente, e também a questão da altura, tá? Então, a DNP, distância naso-pupilar, vai depender se o olho ele tá mais para a base do nariz ou se ele tá mais para a base da orelha. E a altura vai ser a altura que a gente vai denominar ali, que vai aproximar ou afastar o grau de perto. Isso é bem interessante, é uma parte bem técnica. Só que o que que acontece? Além desses dois aspectos, a gente tem a lente multifocal. Vai depender muito da qualidade que ele for investir. Quanto mais o cliente investe nas lentes multifocais, melhor vai ser o campo dele para perto. Então, se o cliente vem com uma receita lá e precisa para perto 13,5 e para longe ele precisa de 1,75. Se tu colocar uma lente de valor um pouco mais baixo, ele não vai ter uma amplitude melhor de visão no campo para perto. Ele vai ter uma amplitude do de longe, mas o de perto vai ser um pouco mais reduzido. Então, por isso que a gente fala sempre pro cliente, investir em lentes multifocais com valores melhores. Quanto mais valor é agregado, melhor vai ser a visão do cliente no campo de visão para perto. Tem outro detalhe que a gente não fala, mas que bastante gente confunde isso. Lentes somente para perto ou somente para longe se chamam de monofocais. Por quê? Porque existe um foco somente em toda a área da lente. Então, lentes monofocais. Lentes bifocais, o próprio nome já diz, bi, dois focos, longe e perto.
2: Uhum.
1: Muita gente lembra, eu lembro, né? Obviamente eu trabalho com isso, mas tu vai lembrar dos óculos dos nossos avós. Tinha aquela divisão.
2: Sim.
1: A meia-lua, que a gente chama, né? Mas isso é uma lente bifocal, porque só existe dois focos ali. E a lente multifocal, o próprio nome já diz, multifocos. Então, ela começa com a graduação de longe, ela desce para o intermediário e o perto. E essas transições de lentes, elas possuem bastante graus diferentes, até chegar no grau que o médico prescreve. Então, por isso que são lentes multifocais, porque são vários focos. Então, por isso essa determinação. E muitas vezes, bastante os clientes se confundem com esses termos. Então é importante a gente frisar e deixar bem claro isso também, né?
2: Uhum. Extremamente importante isso. 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

0: 8h32, 8h32, o Bom Dia Região dos Vales, aqui na programação da sua Rádio Encantado. 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O governador do estado do Rio Grande do Sul esteve ontem desenvolvendo, né, agendas aqui em nossa região. Por volta no final da tarde, né, esteve no município de Mussum para entrega, né, de 14 casas no novo loteamento, o loteamento Renascer. Ali próximo à área central, próximo à Brigada Militar, no bairro Batalhão, como é popularmente conhecido no município mussulense. Uma área de terras que foi comprada por parte do governo e que também agora está sendo vinculada a toda a infraestrutura. Naquele local serão construídas 74, estão sendo construídas 74 casas. 14 delas foram entregues, então, oficialmente ontem, no final da tarde. E há uma previsão, né, que para este mês de outubro, aí final do mês de outubro, teremos aí a entrega de mais 40 das 60 ainda faltantes, e até o final do ano, a entrega, então, total destas 74 casas. A gente esteve acompanhando ontem, traz agora, então, a fala, a entrevista coletiva do governador do estado, Eduardo Leite.
1: Hoje a gente não está simplesmente entregando casas, a gente começa a entrega de um novo bairro, né? De um loteamento todo novinho aqui na cidade. Que bom que o sol está aqui nesse entardecer, nos iluminando, nos aquecendo, para a gente poder celebrar juntos esse momento. Saudar ao nosso querido amigo promotor de justiça, Sérgio Diefenbach, que acompanha todo esse trabalho, também o nosso Ministério Público. Nós estamos também hoje dando a ordem de início para começarem as obras daquele ginásio bonito que está ali, né, apresentado. Nós estamos construindo 15 desses distribuídos pelo estado em municípios que precisam contar com estruturas melhores para abrigamento quando acontece algum tipo de evento climático, né, que a gente deseja que não aconteça, que a gente realoca as famílias de locais de risco. A gente tem uma série de políticas para poder evitar que aconteça, mas a gente precisa estar preparado para se acontecer algo que atinja alguém, até porque não é só sobre o rio subir. A gente está vendo aí os temporais com vendaval, com granizo, né, que acabam destelhando casas, também tiram pessoas de dentro de casa por conta dos temporais. Então a gente tem que estar prontos para acolher, abrigar. E esse ginásio, além de ser um espaço que no dia a dia é utilizado para o esporte, e também para eventualmente eventos da comunidade aqui, então vai ter aqui um espaço também para fazer eventos, para reunir a comunidade. Se precisar, ele é flexível, ele já é pensado de uma forma que a gente consiga ter banheiros, refeitórios apropriados, adequados para acolher as famílias se for necessário. Maio de 2024 certamente foi um momento dolorido demais para vocês, mas doeu na alma de todo mundo, né? Claro, para mim como governador, e para todos os gaúchos, tenham sido atingidos ou não, todos sentiram no peito como se fossem na gente, né? Como se fossem cada um, porque ver o nosso povo sofrendo, passando pelo que passou, não foi nada fácil. É claro que eu gostaria de estar muito antes já entregando as casas para vocês aqui, mas não é simplesmente, olha, aconteceu a enchente, vai lá, compra a casa e manda instalar. Lembrem em primeiro lugar que não é apenas Mussum. É Mussum, é Santa Teresa, é Encantado, é Lajeado, é Estrela, é Bom Retiro do Sul, a gente acabou de entregar as moradias. A gente tem, só aqui no Vale Taquari, né, uma série de municípios, e não foi só aqui, foi na região metropolitana, foi no centro do estado, em diversas outras localidades. Ontem a gente estava lá em Pinhal, alguém sabe onde é que é Pinhal? Não é Balneário Pinhal no litoral, tô falando Pinhal, que é no norte do estado, lá perto de Frederico Westphalen, né, diante de Sarandi, enfim, lá para cima. A gente estava lá entregando moradias também lá, porque lá também tem rios e arroios que subiram muito e afetaram a população. A gente estava lá entregando casas lá também. Como entregamos em Novo Barreiro também, que é outro município também naquela região. Ontem também fizemos essa entrega. Agora acabamos de entregar em Bom Retiro do Sul. Hoje estamos aqui. E esse mês, agora de outubro, a gente vai ter uma série de entregas também. Eldorado do Sul, do lado de Porto Alegre, enfim. Então tudo isso ao mesmo tempo. Tudo isso ao mesmo tempo, tendo que identificar terreno seguro. Lajado está entregando, hoje a gente não está nem fazendo solenidade, porque já falei com a prefeita, já libera as casas para o pessoal ocupar lá, o promotor estava lá e acompanhou isso, para já as pessoas ficarem mais seguras imediatamente. Então, tudo isso ao mesmo tempo, e aí primeiro tem que identificar terreno seguro, não é qualquer terreno. Aí vai lá, por exemplo, de Lajado, identificar um terreno seguro, bem bom, aí vai lá para fazer a obra, descobre que tem uma rocha escavando lá, que tinha que ser implodida, escavada, né? Um negócio difícil lá todo para poder resolver. Aí tem que resolver a individualização dos lotes, a burocracia dos cartórios, tem que resolver a parte de terraplenagem, ruas, enfim, e contratar as casas para serem executadas. Faltava mão de obra, inclusive, dificuldade de mão de obra, porque o volume de obras que o Estado está precisando fazer nunca antes aconteceu. Ao mesmo tempo, construir milhares de moradias nessa dimensão não aconteceu antes. Então o Estado contrata, mas precisava mão de obra, tanto é que tem muita gente, não sei se nessa obra aqui não tem, muita gente fora do Estado, né? Gente que veio de fora do Rio Grande do Sul para poder ajudar e colaborar nesses momentos para construir essas moradias todas. Mas enfim, a gente para celebrar junto de vocês que a gente superou tudo isso, né? Conseguimos superar tudo isso. Estão aqui as primeiras 14 de uma série de 74. Estamos vendo aqui já os radiês sendo montados das outras, né? Lá em cima, os outros patamares com os lotes que também já começam a receber as construções. E aqui vai se desenvolvendo todo um novo bairro no lugar seguro para todos vocês. Para que quando tivermos novos eventos climáticos, e infelizmente o que o planeta está nos mostrando é que isso é cada vez mais recorrente, mais frequente, né? Mudou o comportamento do clima, que vocês possam estar seguros nessa casa de vocês.
0: Esta então a manifestação do governador do estado, Eduardo Leite. Vamos trazendo também agora a fala do prefeito de Mussum, o Amarildo Baldasso.
2: Quer dizer para vocês, uma alegria muito grande essa aqui de hoje, né? Dia muito especial e muito importante para Mussum. Primeiramente, eu queria agradecer, fazer um agradecimento a especial, senhor governador, a toda a tua equipe. Não vou citar os nomes das pessoas que participaram dessa construção, porque são muitos, né, secretário? Muitos participaram dessa construção desde o começo de 2023, quando teve a primeira enchente, 23, tiveram aqui, começamos a ver onde é que nós íamos construir as casas. Não é que nós íamos tirar essas famílias que tinham recebido, que tinham destruído as casas. Eu sei que o governador sempre recebeu nós com muito carinho, muita preocupação, e nós decidimos que tinha esse terreno aqui para nós apropriar, esse foi todo o governo do estado, e começar a construir as casas. E nós chegamos no dia de hoje com essas casas, primeiras 14 casas, e vendo esse ginásio tão bonito que vai ser construído aqui, é um motivo de muita alegria. Quero te agradecer, governador, uma imensa, né? Com certeza a população de Mussum agradece muito ao senhor. Eu quero também agradecer aos nossos secretários. O Bruno já fez a homenagem, a agradecimento ao Wagner, secretário, né? O Wagner foi o secretário, verdade, Bruno, às vezes algumas discussão, né? Algumas, mas acontece. Mas certeza que todos pensavam para o melhor, né? Faz parte, e hoje chegamos aqui, né? As casas prontas, todas arrumadinhas, né? Como quero agradecer, Wagner, no teu nome, toda a tua equipe, né? Lutaram muito, trabalharam muito, se dedicaram muito para essas casas também ficarem prontas. Eu quero comentar também o secretário Matheus, secretário popular Tete, também, que a toda a equipe de obras, né? Trabalharam muito para fazer, deixar essa casa limpa, deixar o lugar limpo aqui, né? E chegamos no dia de hoje, tudo bem organizado. Quero dizer para vocês, é uma alegria muito grande, né? Nós poder receber essas casas. Com essas casas, governador, já são 102 casas que Mussum recebe, entregamos à família de Mussum. Se nós fosse lá nas enchentes passadas, nas últimas enchentes que deu, porque nos últimos 60 dias deu 4 enchentes aqui, né? 4 vezes tinha que tirar as famílias. E se fosse lá, nós iríamos tirar mais de 100 famílias. Com isso que nós entregamos as casas, teriam menos que 20 famílias. Olha o quanto nós melhoramos quanto é muito mais fácil para nós. Quanto menos família fica sofrendo, fica preocupada, porque quando começava a chover, começava a ligar para o coordenador de defesa civil, para o prefeito: quantos metros vai dar? Onde é que vai chegar a água? Eu preciso sair de casa, a água vai chegar aqui na minha casa. Então as pessoas, as famílias não dormiam, governador. Isso é muito triste, né? Isso não, eu sei que para quem vive na beira, né, que vem o rio, é muito preocupante, né? E depois de 23, 24, piorou muito mais. Que nem a dona Lassi, que recebeu a casa ali, ela disse: eu me lembro quantas vezes na casa da dona Lassi nós fomos lá tirar a mudança. Então vocês imaginam, cada vez que vem uma enchente, você tem que retirar todas as mudanças. Você tem que fazer uma, retirar tudo dentro de casa, limpar toda a casa, voltar de novo. Isso é um transtorno, tá? Então eu tenho certeza que essas famílias são muito gratas, senhor governador, por ter hoje recebido essa casa. E essa família dizer que é uma nova, um novo começo, né? E com certeza que aqui, a casa que vocês vão receber hoje, vocês podem ficar tranquilos, que a água não vem de aqui. E vocês podem ficar, dormir tranquilo, e vocês podem começar uma nova vida. Vocês podem receber a família, receber os amigos, e você não precisa cada vez que começa a chover, vocês têm que estar lá retirando sua mudança, não sabe onde que vai, ou sabe abrir o que fica, quanto tempo fica. Tá? Então, para nós, uma alegria muito grande, e dizer para as famílias que ainda não ganharam, mas aqui, ó, governador, em breve será entregue muito mais casa aqui, né? Total de 74, são as primeiras 14 aqui no bairro. Mas em breve será entregue muito mais casa aqui. Então, quero agradecer de coração ao governo do estado pelo apoio de sempre, pelo carinho de sempre, pelo Mussum.
0: Esta, então, a fala, manifestação do vereador, do presidente, né? E, desculpe, do prefeito do município de Mussum, prefeito Amarildo Baldasso. Só para a gente lembrar, as casas têm 52 metros quadrados com dois modelos. Algumas delas são geminadas em pares e também as outras são avulsas, conforme a questão do terreno. Cada unidade habitacional está avaliada em cerca de R$150 mil. Ontem também foi anunciado, né, a construção de um ginásio resiliente lá naquele próprio loteamento. Ginásio resiliente que pode ser utilizado, vai ser utilizado pela comunidade e também de uma necessidade, quando tivermos ainda algum tipo de necessidade, algum evento climático, também possa ser utilizado lá. E o prazo de construção é de cerca de 10 meses. As demais 60 casas, como já falei anteriormente, 40 casas até o final desse mês, esta é a probabilidade, e todas elas devem ser entregues, totalizando 74 mais 60, então, até o final deste ano de 2026. O Ginásio de Esportes tem aí um prazo de construção, no início das obras, a partir da próxima quinzena, essa segunda quinzena do mês de outubro, né? De cerca de 10 meses. 8h45, 8 horas 45 minutos. 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
0: Oito e quarenta e oito, 8:48. 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A 8:48. 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

0: Vamos trazendo aqui na programação da Rádio Encantado, então, nesta manhã, a manifestação da vereadora Mariane Almeida, do PSDB, junto à sessão ordinária da Câmara de Vereadores de Encantado, na segunda-feira.
1: É com satisfação que eu subo nessa tribuna hoje para falar sobre um projeto de lei de minha autoria que está em análise nessa casa. Aproveito para agradecer o colega vereador Claudinho, que assim que conheceu a proposta, manifestou seu apoio e hoje também assina o projeto. O programa Made in Encantado tem como objetivo valorizar aquilo que é produzido aqui. A proposta busca estabelecer mecanismos para incentivar a aquisição pelo poder público de produtos de higiene e limpeza fabricados nas empresas do nosso município, sempre respeitando a legislação, os critérios aplicados nas contas públicas. É uma iniciativa que busca fortalecer a economia local, valorizar as nossas empresas, incentivar a geração de emprego, renda, reconhecer quem produz e quem investe em Encantado. Quem me conhece sabe o quanto eu valorizo tudo que é da minha cidade e tudo que é produzido aqui. Os produtos das empresas de Encantado fazem parte da minha rotina e acredito que sempre que houver possibilidade dentro da lei, devemos criar condições para fortalecer quem empreende, quem trabalha e gera oportunidades no nosso município. O projeto já conta com os pareceres favoráveis quanto à sua constitucionalidade e à relevância pública. Por isso, desde já quero pedir aos colegas que analisem com atenção. Mais do que um projeto, acredito que é uma forma de valorizar o que é nosso, fortalecer a nossa economia e demonstrar que Encantado acredita em quem produz aqui. Aproveito para falar também da nossa Defesa Civil, que tem feito a diferença. Nos últimos eventos, fizeram ver o quanto ela está ativa, preparada e com muita responsabilidade em suas ações. Também pude participar e acompanhar a inauguração do novo berçário industrial. E fiquei muito surpresa com a estrutura que foi entregue para os empreendedores. Quando se falava em trocar de lugar, muito foi se falado. Muito foi criticado. Mas a espera valeu a pena. Mas foi entregue muito mais do que as pessoas esperavam. A minha mãe trabalhou naquele local nos anos 2000. E eu posso dizer que de lá para cá, pouco e nada foi investido naquele lugar. E os nossos empreendedores mereciam um espaço bom, onde eles pudessem realmente expandir os seus negócios. Quero parabenizar a administração e os secretários envolvidos nessa grande obra. Acredito que todo mundo está muito feliz com o que foi entregue naquele dia. E hoje me despeço dessa tribuna com muita gratidão, mas com um pouco de tristeza também. Voltar aqui e ver que certos ciclos viciosos continuam, vendo poucas pessoas participando das sessões e elas apenas vêm por interesse próprio. E domingo a gente tem eleição e é hora de pensar, não somente em querer combater a corrupção, mas em nós fazermos as nossas partes. Porque aqui em Encantado todo mundo acha que vereador está aqui para ser festeiro, para dar patrocínio. E de nada adianta a gente cobrar que as pessoas mudem se a gente não mudar o nosso voto, a nossa forma de escolher em quem a gente vota. Então espero que todos votem com responsabilidade e principalmente façam a sua parte. Votem em quem nos ajudou, em quem pode nos trazer muito mais. Um até logo, muito obrigada.
0: Essa então a suplente vereadora, a Mariane Almeida, do PSDB, né, que assumiu aí a Câmara de Vereadores durante o mês, né, período aí de afastamento do titular. Então, titular que no caso é a vereadora Aline Costa Ganassini, que também é suplente, mas está no lugar do vereador licenciado, o Valdecir Gonzatti. Vamos trazendo agora também, aqui na sessão ordinária da Câmara de Vereadores de Encantado, a manifestação do vereador Diego Preto, do Progressistas.
2: Então, fim de semana, temos mais um dia de eleição. Mas nunca se esqueçam do que eu digo. O dia da eleição não tem 24 horas. O dia da eleição dura 4 anos. E tem que levar muito a sério isso. A gente tem que levar a sério, porque neste dia da eleição, a gente está decidindo muitas coisas. E para isso que eu sempre digo, gente, vamos chamar os colegas, vamos chamar os amigos, vamos chamar os parceiros, vamos falar dos candidatos, vamos convidar os candidatos aí nas comunidades, mas principalmente levar a sério o voto é algo muito sério. E é por isso que muitas vezes depois tu fica preocupado.

0: preocupado, ah, mas esses deputados isso, mais aqueles deputados aquilo, tu votou neles? Tu votou em alguém? Tu foi votar? Ou deixou em branco? É inadmissível a gente acreditar que o nosso voto não serve para nada, quando a gente acaba assim escolhendo errado. Porque a gente conhece as pessoas, a gente sabe quem está vindo pedir para nós o voto, e é por isso que a gente acaba também, às vezes, escolhendo errado. É ruim, eu já escolhi deputados errados, eu já votei em deputados de forma que me arrependi depois. Não tem coisa pior, porque tu divide a tua vergonha com aquela pessoa que está passando lá. Então, graças a Deus, né, a gente tem melhorado as escolhas, né, não passei mais por isso, foi uma vez só, mas é uma coisa que tu não te sente bem. Então, por isso, escolher bem. Essa eleição de domingo agora, e é o assunto, né, gente? É o assunto. Ontem tive na linha Anitta, fantástico o almoço, como sempre, a comunidade envolvida, né? Mas o assunto agora é esse, o assunto é a nossa eleição de domingo. Essa eleição de domingo é para deputado e senador. É para deputado e senador. Não vai se resolver a eleição presidencial ou do governo do estado, né? Pelo menos é o que as pesquisas têm demonstrado. Não vai se resolver agora. Mas olhem a importância de termos um Senado forte, um Senado com senadores atuantes e comprometidos com o nosso país. Não teríamos problemas nos superiores, nos tribunais superiores, não teríamos problemas, muitas vezes, dessa briga que existe entre legislativo, executivo e o judiciário, que seria o mediador, é o Senado. O poder moderador, digamos, aquele que era antigo, que se fala nas primeiras constituições, é o Senado. Então nós precisamos ter senadores, são dois votos, que foi o Daniel que falou, né? São dois votos, não deixem em branco, votem, votem. E depois sim, batam no peito e digam, não, não, esse cara aqui, eu coloquei lá, mas eu vou cobrar dele. Eu vou cobrar dele. Deputados estaduais, deputados federais, olha a quantidade de recurso que temos trazido para Encantado, não só eu, né, mas diversos vereadores, trazendo um monte de recurso, a partir dos deputados federais. Agora, se a gente chega aqui e o deputado diz, mas quantos votos vocês fizeram lá? É pouco. Entende? Ou então a gente precisa ter esse recurso e a gente vai pedir pro cara lá, diz, pô, mas eu já tinha enviado anteriormente e a gente, né, não teve o mesmo reconhecimento. Então, gente, eu acredito muito que ter bons representantes no Congresso Nacional e na Câmara, na Assembleia Legislativa, é algo que nos fortalece como comunidade. E por isso, escolher bem vale muito a pena. A eleição não está decidida. Não tem nada decidido, está tudo em aberto. Ninguém vai se eleger agora nesse domingo, senão os deputados e os senadores, né? Mas não deixem de ir votar. O voto olha, teve guerras, teve revoluções, muita gente morreu para defender o direito de se votar. Não vamos jogar isso fora. Não vamos deixar desacreditar o político e o voto. É disso que a gente tem que cada vez mais fortalecer. Lógico que preferia que fosse impresso o voto, tá? Preferia que o voto fosse impresso. Voto é para ser contado. Não é para ser imaginado que está lá. Tudo bem, não é assim, então, enfim. Mas eu acredito que o voto tinha que ter o comprovante impresso e tá bom. Perder eleição, gente, eu já perdi um monte. Nós já perdemos um monte, já ganhamos um monte também. Mas eu podia ver que estava ali, ó, realmente está aqui, ó.
1: Esta então a manifestação do vereador Diego Augusto da Rosa Preto. Para a gente lembrar, né? Domingo então dia da eleição e é importante o que falava o Diego, né? Para você votar e votar consciente. E a outra recomendação para que a gente traz aqui no Bom Dia Região dos Vales, na parte final, né? Para você levar de casa a cola. Tá? Leve a tua cola de casa, porque vai chegar lá na hora, pode acontecer você esquecer de um número e vai ter dificuldade. Primeiro você vai votar para deputado federal, que são 4 dígitos, né? Vai ter que declarar e depois apertar a tecla de confirma. Deputado estadual são 5. Depois você vota num senador, são três dígitos, três números, né? Depois vota para o segundo senador, aqui extremamente importante também a gente lembrar que não pode votar no mesmo senador as duas vezes. Se votar na segunda vez, vai anular, né? O primeiro voto vai valer e o segundo você vai perder. Então vote diferente. Depois você vota para governador, são dois números, dois dígitos, e depois para o presidente da República, igualmente. Escolha, faça a tua melhor escolha. Leve a cola de casa para evitar algum contratempo. Também lembramos, né, de que as pessoas aposentadas têm aquele voto facultativo apenas após os 70 anos. O voto serve também como a questão aí de prova de vida. Não precisa depois ir até o pessoas aposentadas e até o banco, né, para fazer a prova de vida, onde você recebe o teu benefício do INSS. O voto serve, o teu voto já vai servir então como prova de vida. 8h59, faltando para as 9, vamos agradecendo a companhia, a sintonia e nos despedindo, né, aqui do Bom Dia Região dos Vales, manhã desta sexta-feira, prometendo voltar na programação amanhã, sábado, às 5 horas. Vem aí Igor Lopes com o Show da Manhã.
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2: Oba, oba, oba! Bom dia, bom dia, bom dia, bom dia pra você. 9:06, 15 graus e a temperatura no Vale do Taquari, 2 de outubro de 2026.
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0: Ciladinha pra mim aí.
1: Hoje é sexta-feira.
0: Que é só pra dar um brilho na sexta, senhoras e senhores. Vamos lá, o sextou do show. É o sextou do show. Vamos lá, excelente sexta-feira pra você ligado junto conosco. Sexta-feira, dia do bom humor sem motivo. Todo mundo faceiro, faceiro, faceiro, faceiro. O nosso show da manhã tá no ar. Vamos juntos até as 11. 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Você participa, manda o seu alô, o seu abraço, o seu beijo, me faz um pix, por favor. 51999881543, tem uns boletinhos vencidos lá em casa, né? 51999881543, tá no ar, o meu, o seu, o nosso. Com a cara do sextou, a cerveja abre sozinha, rapaz, pela madrugada.

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0: Mariana Fagunda.
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0: Sérgio Camargo e Luciano, tarde demais, o xalalalala, no clima da sua sexta-feira. Geninho, Mariana Fagundes, o peão todo tatuado, e Murilo Rufi, a cerveja abrir sozinha. 9:14, 15 graus e meio no Vale do Taquari, é o nosso show da manhã na Rádio Encantado. Hoje, dia 2 de outubro, hoje é dia internacional da não violência, hoje é dia mundial do sorriso, hoje é dia do anjo da guarda, hein? E dia do quadro complementar de oficinas. Hoje também é aniversário de Porto Velho, senhoras e senhores. São as datas comemorativas nesse 2 de outubro. 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Ali, garoto! Essa mais do que especial aí pra brindar essa sexta-feira. 9:16, 9:16, 15 graus e meio. Vamos à previsão do tempo com a Metsul Meteorologia. O que, que se espera para essa sexta-feira e o final de semana?
1: Massa de ar seco e frio define as condições do tempo sobre o território gaúcho. Hoje, no Vale do Taquari, o sol predomina ao longo do dia, mas aparecem nuvens no céu. Agora, no começo da manhã, teremos formação localizada de neblina e de nevoeiro em algumas áreas. A temperatura nessa madrugada ficou abaixo dos 10 graus em toda a região. Praticamente a maioria das localidades que tem estação meteorológica registraram mínimas de 8, 9 graus, mas nas áreas de maior altitude, altitude superior a 600 metros, nós tivemos registro de 6, 7 graus de temperatura mínima. Durante o dia vai ter aquecimento e as máximas à tarde vão chegar a 20, 21 graus. Depois, no fim do dia, volta a esfriar. No sábado, o dia começa com tempo bom, o sol aparece com nuvens, mas no decorrer da tarde para a noite, as nuvens aumentam e provocam chuva. Há elevado risco de chuva localmente forte, com raios, trovoadas e de temporais localizados, com vento forte e queda de granizo. Haverá uma elevação maior da temperatura. As mínimas ainda ficam baixas, mais altas do que hoje, mas ainda baixas, devem ficar entre 8 e 10 graus em vários pontos da região. As máximas durante o dia devem chegar entre 24 e 26 graus. No domingo, muitas nuvens provocam chuva ou garoa, mas o tempo melhora no decorrer do dia e o sol aparece com nuvens durante a tarde. Varia menos a temperatura. As mínimas vão ficar entre 15 e 17 graus e as máximas vão atingir entre 21 e 23 graus.
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0: Olha, nós de volta aí, senhoras e senhores, 9:22, 15 graus e meio no vale. Excelente, maravilhosa sexta-feira pra você ligado nas ondas queridas da Rádio Encantada. Vamos lá, 51999881543, o nosso WhatsApp, bora! Quem é que tá aqui? Vamos ver.
1: Bom dia, Igor.
0: Oi.
1: São tantas coisas com Roberta Miranda. Um abraço. Sempre ligada na nossa 104.7. Maravilhosa nossa rádio, né?
0: Valeu, boa demais. Valeu, Circe Giovanella. Abraço, bom final de semana. O Neto Santos aqui. Bom dia, Igor. Toca aquela com cara do dia. Valeu, meu irmão. Valeu, Neto Santos. Alô, Verinha. Tem que abrir uma pra vocês aí, garoto. Abraço, excelente sexta-feira. Alô, pessoal da Autopassos. Obrigado pela audiência. A Carmen Pesce desejando um abençoado final de semana pra você também, toda a família. O Rubens de Pindamonhangaba, São Paulo. Boa programação, abraço. Valeu, Rubens. Abraço pra você e pra família também. O Adriano Fernandes, nosso vizinho grande, Adriano. Abraço pra ti, meu querido. Tudo de bom. É, ontem eu vi ele atravessando a rua aqui, né, perto da rádio, rapaz. Ele parou o trânsito, você vê só, né? Não é pra qualquer um. Grande Adriano Fernandes aí. É, como diria o nosso querido Fausto Silva, essa fera aí, hein? Abraço pro Luan Sangali, tá junto conosco. Sextou, toca uma do Rick Renner. Vamos tocar daqui a pouquinho, tá bom, Luan? Abraço e excelente sexta-feira pra ti e pra família. 9:24. E o Natanzinho Lima, daquele jeitão, é. Naquela liga, como diria ele. 15 graus e meio, excelente sexta-feira.

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1: Essa é a nossa música, compadre.

daí. Matheus Fernandes e o Xande Avião, o balanço da rede, o Natanzinho Lima, até quando? Hoje não é dia de enfrentar o leão, hoje é dia de matar ele, rapaz, é. Matar na base da paulada. Hoje não é dia nem de amassar o pão, né? Hoje é dia de comer outra coisa, né? É lá, madrugada. 28 para as 10.

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0: Olha, nós de volta aí, 23 para as 10, temperatura em 16 graus e meio nesse momento no Vale do Taquari. 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Eu, Dila Mar, tá aqui. Bom dia, Dila.
1: Opa, bom dia pra ti, pra todos os queridos ouvintes da Rádio Bem Encantado, tá?
0: Sextou, Dila.
1: Tranquilo, maravilha? Sextou, claro que sim, tá?
0: Coisa boa, coisa querida.
1: É, pedindo desculpa pro nosso querido Peterson Kummer, né? Da Idossado Telago do Peter, né? Que ele nos convidou hoje de manhã, nós cinco, tá? Eu, você, o Alexandre, o Lucas e também o Rebite. Pra agora, a partir das 9 horas, descarregar um caminhão de água lá, né? É, isso.
0: Não vai dar, né?
1: Não, infelizmente, né? Infelizmente não podemos.
0: Fazer o quê, né?
1: Temos compromissos que na rádio não podemos ir, né?
0: A gente até ajudava o amigo aí, mas não vai dar, né?
1: Também não vamos se mentir, né?
0: Não vou.
1: Hoje tem, né?
0: Hoje tem.
1: Assados e teleágua do Peter.
0: Bom demais na conta.
1: Um abraço pra ele, obrigado pela companhia. O radinho tá ligado lá, tá bom?
0: Aí é show de bola, né?
1: Show de bola, tá?
0: Maravilha. Maravilha, nossa. Maravilha.
1: Tem o chapeludo, né? Na música, e tem o boinudo.
0: O boinudo?
1: É, porque tem uma boina linda lá.
0: Ah, é?
1: É, uma boina.
0: Ah, não sabia.
1: Uma boina grande, linda, azul.
0: Show de bola.
1: Azul.
0: Azul.
1: Azul escuro.
0: Ele é gremista?
1: Da cor do teu moletom aí.
0: Um azul escuro.
1: Um azul escuro, sim. Azul escuro.
0: Muito bom.
1: Da cor do teu moletom aí. Não, não,
0: não sabemos se é gremista ou não.
1: Eu acho que ele é gremista. Ele pode. Não tenho certeza.
0: E provavelmente ele é gremista ou colorado não praticante, né?
1: É.
0: Porque ultimamente é bom nem praticar esse. Torcer pra algum time gaúcho aqui. Melhor deixar assim.
1: Atenção.
0: Não praticante é boa, né?
1: Atenção, gremista colorado. Dia 7, retorno martírio. Tava tão bom agora.
0: Tava tão bom
1: nessa,
0: agora.
1: Nessa super parada FIFA.
0: Tava ótimo.
1: Dia 7 volta, né?
0: Tava excelente.
1: Dia 7 volta então a...
0: os campeonatos, as competições, né?
1: O martírio, né? Volta o Campeonato Brasileiro.
0: A tristeza, né?
1: As duas equipes na zona de rebaixamento. É, né?
0: Os guris estão na zona, rapaz. 20 para as 10, 16 graus e meio.
1: Vamos lá pra polícia, em nome da Casa do Real, Almeida Monitoramento e também para a Ótica Regis, tá? 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Pois bem, destacando aqui que um professor de 45 anos de idade, Venâncio Soares, foi absolvido de um processo relacionado a uma tentativa de estupro, fato que ocorreu em dezembro de 2024. Na oportunidade, né, a vítima, uma mulher de 30 anos de idade, diz que caminhava próximo ao Parque da Gruta, lá em Santa Cruz do Sul, quando o homem encapuzado teria tentado agarrá-la. Ele, inclusive, tem aí antecedentes criminais por abuso sexual, mas foi absolvido neste processo. Em Venâncio Aires, outro fato, né? E a polícia concluiu o inquérito que investiga um caso de estupro e roubo contra uma mulher, fato que ocorreu dia 16 deste mês de setembro. A mulher estava de moto, né? Quando foi acompanhada por outro motociclista, em um determinado momento foi obrigada a parar e teria sido estuprada. Mesmo com todo o trabalho de investigação e a identificação do suspeito, foi representado em duas oportunidades por uma prisão. Primeiro, uma prisão temporária, depois preventiva, o que foi negado pela justiça. O pedido também deferido, né? E o indivíduo continua em liberdade. Ainda não foi identificado o corpo de um homem encontrado ontem à tarde, quinta-feira, na estrada geral da comunidade de Nossa Senhora de Fátima, isto é, em Tabaí. O cadáver foi encontrado envolvido em uma lona, por populares, né? O corpo foi encaminhado então para o IML em Lajeado para a necropsia. Na quarta-feira tivemos uma sequência de ataques a estabelecimentos comerciais com muito prejuízo no município de Fazenda Vila Nova. Pelo menos 10 estabelecimentos teriam sido danificados por um mesmo homem, que acabou danificando vidros, vitrines, acessou mercados, agropecuários, academia, uma confecção e loja de presentes, e ele foi detido por parte da Brigada Militar. Tava aloquecido o cidadão, tá lá no município de Fazenda Vila Nova na quarta-feira à noite, teria danificado aí vitrines de pelo menos 10 estabelecimentos comerciais.
0: Eu tava em surto? É,
1: eu tava em surto, né?
0: Ô, louco.
1: É, tem uma
0: coisa. Síndrome do cachorro, louco.
1: É, tem uma coisa boa pra um cidadão desse, né? Que tava danificando loja, né?
0: De grátis, né?
1: É, de graça.
0: De grátis. É. O que é? Espada de São João?
1: Começa com o rei e termina com o Lio.
0: Ah, é boa esse.
1: Começa com o rei e termina com o Lio.
0: É.
1: Meu caro
0: JP.
1: Igor Lopes, uma ocorrência inusitada mobilizou a Brigada Militar ontem à noite lá em Osório, tá? No litoral ali, quem chega aí a Tramandaí aí, Cidreira, tá bom? A Brigada Militar foi chamada por um acidente de trânsito. O condutor de uma Fiat Fiorino perdeu o controle de direção, saiu da pista e bateu contra uma árvore e depois abandonou o carro lá. Aí a Brigada foi até lá e encontrou dentro da Fiorino uma vaca holandesa.
0: Uma vaca
1: prenha.
0: Prenha.
1: É.
0: O cara se... Tá, então uma pessoa, né, em si, se acidentou, acabou acontecendo um acidente.
1: Sim, furtaram a vaca, né?
0: A vaca
1: era furtada.
0: A vaca era furtada. Sim,
1: descobriram que a vaca era furtada depois.
0: E o veículo era do cidadão, da cidadã.
1: É, isso.
0: E aí ele tinha furtado a vaca, se acidentou.
1: É.
0: É o karma instantâneo, né?
1: Bom, karma instantâneo.
0: Ficou sem o carro e sem a vaca.
1: Furtou a vaca prenha.
0: Que isso?
1: Passou num quebra-mola, com a velocidade acima do...
0: Achou que não tinha, que a vaca era leve.
1: Acima do legal, né?
0: Imagina,
1: que era legal.
0: Imagina uma vaca numa Fiorino, cara.
1: Holandesa, tá?
0: A Fiorino já vira sozinha, imagina uma vaca, cara.
1: Tu sabe o que é uma vaca, o tamanho, uma vaca holandesa?
0: Enorme, né?
1: É aquela grande.
0: Enorme, cara.
1: Tem aquelas outras, tem umas vacas menores, tipo uma Jerseyzinha.
0: Sim, mais tranquila.
1: Mais menor,
0: que dá pra levar até num Chevette, se
1: dá, quiser. Dá.
0: Essa aí não dá.
1: Essa aí não.
0: E prenha. Lembrando, ela já é grande normalmente, imagina a prenha.
1: Fica imaginando como é que ele conseguiu botar ela dentro, né?
0: Não. Tava só. Bom, não sabemos se tava sozinho ou não, né? Isso. Porque abandonaram o veículo.
1: Tu sabe como é que se coloca 5 elefantes num Fusca?
0: Abre a porta.
1: É, bota 2 na frente e 3 atrás.
0: Isso.
1: É.
0: 5 ou 4?
1: 5.
0: Então é 3 atrás e 2 na frente.
1: Sim. 2 na frente e 3 atrás.
0: Isso.
1: E como é que se coloca 5 girafas dentro do mesmo Fusca?
0: Se tira os 5 elefantes e bota. Eu já. Eu não sou tão bom assim.
1: Como é que tu coloca.
0: Lá e lá vem, cara. Agora se perdemos. Sexta-feira.
1: Como é que tu coloca 10 italianos dentro de um carro? No mesmo carro?
0: Do mesmo carro? É. Tu tira a girafa.
1: Não. Sim.
0: Tu tira a girafa.
1: Isso.
0: Colocar 10 italianos?
1: É. Só diz pra eles que é de graça. E 10 alemão.
0: 10 alemão? É. Ah, eles não entram, acho.
1: Não. Diz pra eles que não dá, que não cabe.
0: Não cabe,
1: né? Teimoso, né? Tá bom?
0: Vou entrar ali e vai capé.
1: Tá bom? O motociclista morreu nesta manhã após colidir na traseira de uma carreta, fato que ocorreu na Freeway BR-290 em Gravataí, tá? O motorista da carreta não parou e ainda não foi localizado, havendo hipótese de que tenha percebido o impacto. O acidente interditou a via, então, na freeway, agora na parte da manhã, onde o motociclista morreu vítima deste acidente de trânsito, tá bom? 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
0: Obrigado, Dila. Abraço. Uma boa sexta-feira para você. Tudo de bom?
1: Isso aí.
0: Um abraço. E vamos encarar, né?
1: Vamos lá.
0: Que é só sexta-feira.
1: Só sexta-feira.
0: Domingo inclusive, domingo nós estaremos aqui, tá? Deixa o convite já pro nosso ouvinte. Estaremos aqui a partir das 7:30 da manhã com uma cobertura especial e completa das eleições 2026. Claro que a gente vai falar da nossa região, né? Nós vamos falar sobre o Vale do Taquari, nós vamos trazer os locais de votação, nós vamos informar o nosso ouvinte durante todo o dia e, claro, também a cobertura dos resultados aí, conforme vão saindo os resultados a partir das 8, né, Dila? A partir das 8 já começamos a ter.
1: Não, localmente,
0: a partir das 6, eu acho.
1: Não, né? em nível de estado, a partir das 5 horas já está liberado aí para divulgação de qualquer número em nível de estado.
0: Nível de estado.
1: Em nível de Brasil, depois das 7, porque nós temos a questão de fuso horário, né?
0: Isso.
1: Por exemplo, no Acre
0: né? São 3 horas.
1: Duas horas de diferença.
0: 2 horas.
1: São 2 horas de diferença, então.
0: Não temos horário liberado.
1: A divulgação de boca de urna e tudo isso aí em nível federal somente após as 17 horas. Às 19, 19, 7 da noite.
0: Tá? Mas a gente, nós estaremos aqui, tá? Toda a nossa equipe de jornalismo, né? Engajada aí pra também trazer as informações, os locais de votação que mudaram, sim, né? Também,
1: alguns,
0: né?
1: Alguns deles aqui em nossa região.
0: Encantado, em Roca Salles também, nos municípios da região alta, do Rio Vado, Doutor Ricardo também, Nova Bressa, capitão, a gente vai trazer pro nosso ouvinte.
1: A estimativa, né? Em nível de estado, entre 6:30 e 7 horas, que já temos aí tudo definido, tá? Entre quem vai, se vamos ter um governador eleito, a estimativa, né? Em nível de estado, entre 6:30 e 7 horas, que já temos aí tudo definido, tá? Entre quem vai, se tiver, se

0: Supremo Tribunal Federal, né? O TSE, aliás, o Tribunal Superior Eleitoral. É que por volta das 9 e 10 horas já temos tudo definido também, ok?
1: Certinho, deixa eu dar uma espiada aqui. Ah, inclusive, né, nas nossas redes sociais, a Júlia Baiara Facchini e o Lucas da Rosa estão fazendo alguns vídeos aí com dicas e lembretes, isso, né, sobre as eleições deste ano aqui na nossa região do Vale do Taquari, falando justamente já, antecipando já e tranquilizando o nosso ouvinte. Ah, onde é que eu voto? Como é que ficou tal coisa? Eu posso levar colinha? Não posso? Vai lá na nossa rede social que o Lucas da Rosa e a Júlia Baiara Facchini estão respondendo as suas perguntas também, né?
0: Extremamente levar a colinha, tá?
1: Importante muito, levar é bom.
0: Levar a colinha pra
1: eu não, vou levar. Não tenho ela pronta ainda, mas já tenho meus candidatos, né?
0: Tá, então faça a colinha que é mais rápido, mais prático e não vai te atrapalhar na hora
1: até
0: de votação.
1: Até porque colinha eu já tô acostumado no tempo da escola,
0: desde
1: né?
0: Desde a escola, vem da escola. Já, né? Vem de muitos anos.
1: Desde muitos anos aí, né? Nunca fui pego, né? Então.
0: A outra informação também, né?
1: Não que façam isso, crianças.
0: A votação, não, quem não cola não sai da escola. Quem não cola não sai da escola. Esse é um ditado popular muito antigo. Então, é extremamente importante para a gente lembrar também, né, que a votação vai servir como prova de vida.
1: Ah, é?
0: As pessoas aposentadas, né, que têm algum tipo de benefício, não precisa passar lá no turno banco, onde recebe benefício do INSS, para fazer a prova de vida. A simples votação, a tua votação lá já vai servir como prova de vida, tá? Então, não precisa depois se deslocar.
1: O que vai ter, okay? Gente indo votar só por causa disso agora? Não, vão votar em branco, às vezes, até não, só pra fazer a prova de vida.
0: Não, né? Não, tem que. Não sou adepto ao voto em branco ou nulo, tá? Vote, escolhe.
1: Eu também não sou, né?
0: Escolhe.
1: Mas até é uma escolha da pessoa.
0: Até né? Pra depois você poder dizer o seguinte: ó, votei no governador tal e não tá fazendo nada. Ou eu votei no deputado tal e não está me auxiliando, me ajudando, não está fazendo o que ele prometeu em campanha. Aí você pode xingar.
1: Você pode xingar. Não votou em ninguém. Depois não pode xingar.
0: Se não votou em ninguém, não adianta.
1: Não vai adiantar.
0: Tá bom? Abraço.
1: Valeu, Dila.
0: Olha correto o teu voto aí. E nós temos excelentes candidatos aqui no Vale do Taquari.
1: Pense em você, no seu filho, no seu neto, no seu bisneto. Pensa no futuro do nosso país e também da nossa região, que a gente precisa muito. 8 para 10. Traia véia, senhoras e senhores, 16 graus e meio no Vale.

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0: 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Olha nós de volta aí, senhoras e senhores. 10:02, 10:02, 17 graus a temperatura no Vale do Taquari. É a segunda hora do nosso show da manhã nas zonas queridas da Rádio Encantado. 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Vamos lá, tem recado de ouvinte aqui. Vamos ouvir devagarito no mais, né? Tem áudio chegando, vamos lá, vamos ouvir.
2: Bom dia, meu amigo Igor.
0: Bom dia.
2: Como é que tu tá?
0: Tudo bem.
2: Como é que tu amanheceu hoje?
0: Bem demais.
2: Tudo certo?
0: Sexta-feira é
2: quero uma música de Jean e Giovanni, bem bonita aí, da tua escolha, pra todo mundo que tá escutando na rádio, pra minha cunhada Margarete, pro meu esposo José Antônio, por todos os pessoal aqui do bar, que estão aqui no bar.
0: Certo.
2: E sextou.
0: Sextou.
2: E Rádio Encantado, todo mundo ouve, eu também. E não posso esquecer da minha amiga Brunilda.
0: Isso aí.
2: Uma música pra ela.
0: Fechou.
2: Se eu for atendida, muito obrigado.
0: Valeu, abraço, Angélica Ferreira. Alô, pessoal de Mussum. Tudo de bom pra vocês aí. A Luciana Proto também tá junto conosco, ligadinha. Alô, pessoal do Lambari. Quem mais tá aqui? Vamos ouvir.
3: Oi, bom dia, Igor. Tudo bom?
0: Bom.
3: Tô te ouvindo.
0: Eu também.
3: Fritando uns peixes.
0: De verdade.
3: O café vai ser peixe hoje,
0: café
3: frito.
0: Café vai ser peixe frito, cara.
3: Ontem eu fui pescar, agora eu tô fritando eles.
0: Ah, é?
3: Mas muito bom. Bah,
0: que pescar
3: bom.
0: Aqui nada.
3: Abraço.
0: Abraço.
3: Toca uma boa ali. Pra todos os que estão ouvindo o programa também.
0: Certo.
3: Tá bom?
0: Certo. Abraço. Valeu, Nelei Lanzini, pessoal da linha nova em Roca Salles. A Cleide Tasca tá mandando o seu bom dia. Cleide Tasca, que é onipresente, né? Ela está aqui junto conosco também. Alô, Cleide, um beijo pra você, meu amor. O André Luiz Schneider, da linha Frank Westfalia. Abraço pra ti, meu querido. Pra ti, pra toda a família. Tudo de bom. Quem mais?
4: Bom dia, Igor Lopes. Bom dia, bom dia.
0: É o Paulinho.
4: Aqui é o Paulinho da Black Shine. Manda uma música do Raça Negra aí pra nós aqui.
0: Opa!
4: Pra mim, pro Moa. Valeu, Igor.
0: Moa.
4: Rádio Encantado.
0: Todo mundo
4: ouve. E nós também.
0: Aí
4: um abraço.
0: Sim, grande Paulinho Menezes. Alô, Moa. Abraço, pessoal da Black Shine, na frente aí do supermercado da Dália Encantado. O carro parece que sai quando sai da concessionária, né? Rapaz do céu. Deixei meu carro lá, eu nem conheci o carro quando eu cheguei lá, né? É, bem por aí. De tão limpo, cheiroso, maravilhoso. Grande Paulinho, abraço pro Moa, obrigado pela audiência. O Marcelo Lorenzão tá junto conosco. Alô, pessoal da Padaria Bebê, abração, bom final de semana. O Davi Saldanha, Margarete, toca o chapeludo, oferece pro meu marido Davi, o meu filho Marlon e a comadre Marinês. Pode deixar, daqui a pouquinho já pinta por aqui. O chapeludo, a Vanilde também tá junto conosco. Alô, Vanilde, beijão pra você, pessoal de Anta Gorda.
5: Bom dia, Igor. Tudo bem com vocês?
0: Tudo ótimo.
5: Eu quero pedir uma música bonita pra mim e pra minha neta, Luísa.
0: Certo.
5: Que tá em casa comigo.
0: Certo.
5: Que tá, já vai pro colégio, de manhã ela fica comigo.
0: Uhum.
5: E agradecer vocês por tudo, suas programações boas, que vocês fazem essas brincadeiras, essas risadas. Obrigado, muito obrigado. Dá um abração no Guilherme pra ele, que no próximo encontro nós temos que dançar. Tá bom?
0: Opa!
5: Próxima festa. Vai ter que dançar, vai ter que aprender.
0: Aí, de lá, já tem aí a Sueli Dutra, já disse que tu vai ter que dançar, rapaz. É complicado o negócio.
5: E dizer pra ele que foi muito bom estar com ele na nossa programação lá em São Valentim. Muito bom.
0: São Valentim, verdade.
6: Muito obrigado, rádio, por sempre estar falando com a gente, sempre estar dando música pra gente, tá? Muito obrigado.
0: Valeu.
5: Então,
6: meu nome é Luísa.
0: Certo, Luísa, abraço pra você.
5: Essa
0: pessoal
5: é,
0: aí.
5: É a minha neta.
0: Aí, tá certo, abraço aí, Sueli Dutra. E alô, Luísa, obrigado pela audiência de vocês, tudo de bom. Ó, 10:05, 10:05, olha o que tá chegando.
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0: Como prometido que ele voltaria depois do horário eleitoral, tá aí o horóscopo do dia, senhoras e senhores. Chegando o signo de Áries, touro, gêmeos e câncer pra você. A você de Áries, assuntos envolvendo dinheiro, como empréstimos, investimentos ou responsabilidades divididas, podem gerar atrito se cada um partir do princípio de que o outro já deveria saber o que fazer. Funcionará melhor colocar tudo às claras, desde que haja gentileza nas interações, você de Áries. Você de touro, nos relacionamentos, cuidado para não transformar diferenças de opinião em disputas de poder. Você não precisa convencer ninguém a enxergar o mundo exatamente como você. Tentar entender o ponto de vista do outro pode ser mais útil do que apenas vencer o argumento. Você de gêmeos, o dia pode ficar bem mais cansativa se você tentar resolver tudo ao mesmo tempo. Em vez de assumir novas tarefas enquanto ainda termina as antigas, tente organizar uma prioridade de cada vez. Sobrecarregar o corpo e a cabeça vai acabar resvalando na sua saúde. E você de câncer? No amor ou na relação com os filhos, é importante não levar tudo para o lado pessoal. Uma crítica ou uma ideia não é necessariamente uma crítica a você. Quanto mais leve ficar a conversa e mais espaço houver para as trocas, mais fácil será encontrar entendimento, você de câncer.
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0: No clima da sexta-feira, senhoras e senhores. Pela madrugada. Daqui a pouquinho tem os aniversariantes do dia, então manda pra gente a sua homenagem. 519-9988-1543. É o trio e o Agito Nacional. Os

0: Tá todo mundo junto num coral só. Vamos lá agora, vai.
1: Ela gosta demais do chapeludo.
0: É chapeludo, velho. Nando Moreno e Rio Negro São Limões. Guilherme Silva, Barquinho de Ouro. Essa foi especialmente pra Ivi Oliveira de Doutor Ricardo. Alô, Iveli, um beijo pra você, tudo de bom. Excelente sexta-feira, bom final de semana. E o trio Agito Nacional, o sabor da uva. Agora são 10h17, o nosso show que tem oferecimento de Joalheria Ótica Cover. 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Os aniversariantes do dia dessa maravilhosa sexta-feira, meu povo. Quem tá de aniversário aqui, ó, a Eliane Giacomoli homenageando a sua filha, a Camila Giacomoli, de aniversário hoje, o pessoal da linha Quinta e Antagoda. Alô, Camila! Parabéns, saúde, paz e prosperidade, tudo de bom. Saúde, saúde, saúde. E o resto a gente corre atrás com certeza. A homenagem é da Eliane Giacomoli. Quero mandar um abraço também, um abraço pra querida Odete Zonato, de aniversário hoje, é isso? Alô, dona Odete, parabéns, saúde, paz e prosperidade, tudo de bom. Saúde, saúde, saúde, que o resto a gente corre atrás com certeza. Quem mais está de aniversário aqui? Quero mandar um abraço para nossa querida Evânia Ruviaro, de aniversário hoje, é isso mesmo? Procede essa informação. Grande, Evânia, hein? Abraço pra ti, tudo de bom, saúde, paz e prosperidade, hoje e amanhã e sempre. São os votos de todos aqui da Rádio Encantado para você, minha querida. Quem mais aqui? São esses, né? Aos demais aniversariantes do dia, que Deus abençoe hoje, amanhã e sempre. São os votos de todos aqui da Rádio Encantado. 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

0: Estamos de volta, senhoras e senhores, ao nosso show da manhã na Rádio Encantado, agora 10h23. A temperatura tá em 18 graus e meio nesse momento. Obrigadão pela tua audiência e pela tua companhia. Vamos falar de coisa boa? Pode ser? Antes da gente trazer o horóscopo do dia, vamos falar com ela. 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
0: Vamos lá, mais 4 signos horóscopo do dia dessa maravilhosa sexta-feira, meus queridos. Signo de Leão, Virgem, Libra e Escorpião. A você de Leão. Algumas questões familiares podem acabar despertando assuntos antigos. Se isso acontecer, tente focar no problema atual em vez de puxar um histórico inteiro para a mesa. Resolver o que está acontecendo agora vai ser mais produtivo do que revisar todas as discussões passadas. A você de Virgem. Antes de responder impulsivamente uma mensagem ou entrar em um debate, vale reler com calma o que foi dito. Hoje existe mais chance de interpretar algo de forma dura. O contexto faz toda a diferença e a irritabilidade precisa ser controlada para você de Virgem. Libra, dinheiro pode ser um tema sensível hoje. Se precisar negociar valores, cobrar alguém ou conversar sobre despesas, prefira a objetividade. Quanto mais simples for a comunicação, mais fácil vai ser chegar a um ponto em comum. Evite fazer compras por impulso nesse momento, você de Libra. E você de Escorpião, você talvez sinta vontade de dizer exatamente o que pensa hoje. E é claro que a honestidade é algo importante. Mas escolher o momento e a forma de falar pode determinar se suas palavras aproximam ou afastam as pessoas. Às vezes é melhor calar agora para resolver depois. 10h28. 18 graus e eu te amo, sexta-feira!
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0: Telefone Sem Fio, sucesso Mari Fernandes, Renato e Cristiano, eu te amo, sexta-feira, meus queridos. Vamos lá, 27 para as 11, 18 graus, a temperatura no vale. Vamos lá que tem alguns recados de ouvinte aqui no nosso Whats. Bora, vai lá, ali ó.
1: Bom dia, Igor. Tudo bem?
0: Tudo bem.
1: Quero oferecer uma música ali.
0: Ali.
1: Para todas as minhas amigas aqui de Roca Salles.
0: Ali.
1: Tá bom, pode ser uma música ali do Amado Batista, se for possível.
0: Claro.
1: Abraço.
0: Certo, um abraço, é a Lourdes Furlaneto, obrigado pela tua audiência. A Gladys Adele pediu Rainha Musical, alô Gladys. A Ivanete Formentini, pessoal de Coronel Pilar, abre uma cheladinha pra nós ali, ali então, uma cheladinha. Quem é que tá ali, deixa eu ver. Essa é pra Ivanete, muito bem. Essa aqui é pro Nenê, tá? Fechou, Rick. Alô Gema, Benjamin, alô toda a galera aí de Coronel Pilar, ligado junto conosco. É uma cheladinha, hoje vai pender mais da conta, né? Alô Beto Machado, mandando seu bom dia. A Cleida Baggio também tá junto conosco. Obrigadão pela companhia. 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

0: volta, 17 para as 11, 18 graus a temperatura no Vale do Taquari. 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Quer ver se tem mais algum recado aqui? Temos, claro que temos. Vamos ouvir, ó.
1: Formentini, pessoal de Coronel Pilar.
2: Bom dia.
0: O papudinho no fundo.
2: Rádio Encantado.
0: O papudinho no fundo aí.
2: É o Décio Stevens.
0: Stevens.
2: Quero homenagear meu gêmeo, Fábio Rezen. A sogra, a Noeli, a mulher Nara, a filha Camille, desejando ele muita felicidade para ele. E toca uma bonita música para ele.
0: Certo.
2: Tá bom, João?
0: Certo.
2: Até mais.
0: Valeu, um abraço, Décio. Abraço para ele aí, saúde e prosperidade sempre. Quem mais tá aqui?
3: Bom dia, Igor, tudo bem?
0: Tudo bem.
3: Fátima, hoje é sexta-feira, chegando mais um final de semana. Tomara que não chove, porque a previsão é chuva de novo, né? Mas o sol tá tão bom.
0: Mas vamos fazer o quê, né, também?
3: Põe uma música bem bonita, alegre pra nós, certo, aqui, pra vocês, pra todos que estão na escuta do programa, certo, minhas amigas e vizinhas. Um certo abração, um ótimo final de semana.
0: Valeu, Fátima Isabel Fim, obrigado pela audiência. Vamos ter festa e chover também, vamos fazer o quê, né, cara? Tomara que não dê nada, óbvio, né? Mas fazer o quê, né, Fátima? Pois é, previsão é chuva aí, né? Aí, ó, abraço pra Odete Schmitz. Pessoal de Arroio Augusta, mandando abraço aí pro casal Nilvo e a Sônia Hertal. Detalhe, cortar cana pra fazer melada. Mano, e mais da conta, hein? Pelo menos aí a foto do melada eu vou querer, viu? Alô, Gilmar Taxista, só pelas 6 da tarde, né? É, 6 da tarde. Perto das 6 o carro começa a fazer uns barulhos diferentes, né, Gilmar? Ele começa a fazer um barulho assim, ó. É, rapaz, que é isso? Grande Gilmar Taxista. Depois das 6 acabou o expediente, é só na cheladinha. Sagitário, Capricórnio, Aquário e Peixes, pra gente fechar. Sagitário, nem toda provocação merece resposta imediata. Se perceber que alguém está tentando levar você para uma discussão improdutiva, talvez o maior sinal de maturidade seja não entrar no jogo do outro. É, Sagitário, hein? A você de Capricórnio, diferenças de opinião dentro de um grupo pode aparecer com mais facilidade hoje. Em vez de tentar definir quem está certo, procure lembrar qual é o objetivo comum do grupo. Você de Aquário? Principalmente no trabalho, uma conversa com chefes, clientes ou colegas pode exigir mais diplomacia do que o habitual. Se precisar dar um feedback, é importante ser firme, mas evitar palavras ditas no calor do momento. E você de Peixes, uma notícia, uma aula ou uma conversa pode desafiar uma opinião que você sustenta há bastante tempo. Em vez de exagerar isso como ameaça, enxergar isso como ameaça, experimente ver como uma oportunidade de ampliar o seu olhar, você de Peixes. Agora tá liberado, senhoras e senhores. Ali, ó. Vamos abrir uma selva agora, meu. É o Sextou com Leonardo. Eu vou nessa. Bom final de semana. Fiquem com Deus que eu vou com ele. Tchau.

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7: Bom dia, amigos, bom dia, amigas. Está no ar o programa informativo de Roca Salles aqui pela Rádio Encantado 104.7 FM. 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Hoje é sexta-feira, dia 2 de outubro de 2026. Uma sexta-feira com céu parcialmente nublado aqui na região. Temperatura agora na marca dos 18 graus, 47% a umidade relativa do ar. 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A diretoria do Grupo dos Amigos da Melhor Idade de Roca Salles convida seus integrantes para a programação de amanhã, sábado, o baile da Melhor Idade na Westfália. A saída do centro da cidade amanhã será às 10h45 da manhã. As inscrições ainda hoje para a viagem, contatando com a Marlene Dors pelo fone WhatsApp 99367-6137. E inscrições também com Sibila Hermani, contatando pelo fone WhatsApp 99814-6478. A diretoria da Associação Ecumênica da Terceira Idade de Roca Salles convida seus associados para a programação do próximo sábado, dia 13 de outubro, amanhã. O baile em 2 lajeados. A saída amanhã do centro da cidade será ao meio-dia. As inscrições até a tarde de hoje com a diretoria da associação, contatando pelo fone WhatsApp 9641-8252. A diretoria da Associação Ecumênica da Terceira Idade de Roca Salles também lembra que dia 9 de outubro agora tem a viagem para as águas termais de Piratuba. Comunicado da Secretaria Municipal da Saúde. A Secretaria Municipal da Saúde comunica que o atendimento com a unidade móvel do município, Dr. Gabriel Ortega e mais técnica de enfermagem, na comunidade São Judas Tadeu Omorige, será na próxima segunda-feira pela parte da manhã. Portanto, atendimento com a unidade móvel de saúde, Dr. Gabriel Ortega e mais técnica de enfermagem, na comunidade São Judas Tadeu Omorige, será na próxima segunda-feira pela parte da manhã. Lembrando que são disponibilizadas 12 consultas médicas por ordem de chegada e a secretaria orienta as pessoas que vão em busca de atendimento na unidade móvel de saúde para que levem consigo o cartão do SUS e também documento de identidade. Próxima segunda-feira, unidade móvel de saúde atendendo pela manhã na comunidade do Morigi. 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
7: 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A Cafeteria e Confeitaria Schneider, em frente à JBS Alimentos, informa a seus clientes que domingo, dia de eleições, terá um horário especial de atendimento, a partir das 8 da manhã até às 5 da tarde, sem fechar ao meio-dia. Portanto, no próximo domingo, a Cafeteria Schneider, em frente à JBS Alimentos, estará com atendimento a partir das 8 horas da manhã até às 5 da tarde, sem fechar ao meio-dia. A Secretaria Municipal da Agricultura e Emater lembram que hoje é dia da Feira do Produtor e Feira do Artesão, na rua Teobaldo Zart, antiga rua coberta, próximo ao Sindicato dos Trabalhadores Rurais. Venha prestigiar a Feira do Produtor e também Feira do Artesão, hoje a partir do meio-dia, na rua Teobaldo Zart. 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A Administração Municipal de Roca Salles comunica aos eleitores que está disponível nas redes sociais do município, Instagram e também Facebook, os locais de votação para o próximo domingo. O eleitor pode conferir a localização da sua urna e também as alterações para as eleições do próximo domingo no Facebook e também no Instagram da Prefeitura. 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
7: 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A administração municipal comunica que está aberto o processo seletivo simplificado para cadastro de reserva, para contratação de servente de limpeza, também cozinheira e merendeira. As inscrições vão até o próximo dia 9 de outubro, junto à prefeitura. As inscrições são gratuitas e devem ser feitas de forma presencial. Processo seletivo simplificado para cadastro de reserva, contratação de servente de limpeza, cozinheira e merendeira. Inscrições junto à prefeitura. 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Zaspel, a solução certa para a sua casa. 11 horas e 13 minutos, temperatura 18 graus.
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2: Bom dia. 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Atenção, pecuarista familiar, quem tem bovinos e bubalinos, fique atento à nova contribuição do Fundes. Para 2026, o valor informado é de R$1,33 por animal declarado, com vencimento em 30 de outubro, agora 30 deste mês de outubro, vence este boleto do Fundes. O boleto será encaminhado por e-mail aos produtores que possuem cadastro atualizado na Secretaria de Desenvolvimento Agropecuário. Caso não receba, já está em vigor desde 14 de setembro. Será possível consultar e gerar boleto pelo site oficial do Fundesa, utilizando CPF ou CNPJ. Também é importante ficar atento ao prazo. Conforme as informações atualmente repassadas pelo Fundesa, o atraso no pagamento terá multa de 2% e juro de 4% ao mês. Tem alguns bancos que estão informando que os boletos estão lá disponíveis. Quem não tem nenhuma informação ainda, quem tem animais, bubalinos ou bovinos, pode vir até aqui o sindicato também, que no balcão a Deise e a Franci tá, fazem a consulta e também emite esses boletos para ser pago, tá, ao Fundesa, que entrou em vigor este ano, tá, essa contribuição de R$1,33 por animal declarado na inspetoria veterinária. Então não deixe para a última hora, não deixe pagar o prazo até o dia 30 de outubro, tá? Aí depois vem multa e também juros. É, o valor é bem alto também. Quem tem vários animais aí, isso avulta logo essas multas e também juros. Então, até o dia 30 de outubro, tá? Quem tem esses animais cadastrados deverá pagar essa contribuição para o Fundesa. E a ganhadora do kit churrasco desta semana foi Celita Schaefer, da rua Oswaldo Olman, da linha 21 de abril. Então, Celita Schaefer pode passar no supermercado, retirar seu kit churrasco. E assim, amigos ouvintes, estamos encerrando mais um programa do Sindicato dos Trabalhadores Rurais de Roca Salles. Esperamos contar com sua audiência na próxima semana. A todos, um bom dia e até lá.
1: 11:18, 18 graus. 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A Coordenadoria de Esportes do município de Roca Salles convida a comunidade para prestigiar hoje à noite no Ginásio Municipal de Esportes do Centro Social Urbano da segunda rodada do Interfirmas de Futsal. Os jogos iniciam às 19h30. Venha prestigiar a segunda rodada do Interfirmas de Futsal hoje a partir das 19h30 no Ginásio de Esportes do Centro Social Urbano. E a administração municipal reforça o comunicado para os eleitores do município para que confira o seu local de votação nas redes sociais do município, no Instagram e também no Facebook site. Para as eleições do próximo domingo, está disponibilizado nas redes sociais o local de votação. Confira com antecedência onde você vai votar no próximo domingo. As informações nas redes sociais do município. 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Festas. 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Sorteio de 2 torres de chopp amanhã no Clube Sertanejo. Vem aí a festa de Nossa Senhora Aparecida, na comunidade da Aparecida, o Pinheirinho, Roca Salles, no próximo dia 11 de outubro. Programação: procissão saindo da Igreja Matriz de Mussum às 10 horas da manhã. Na chegada na comunidade será dada a bênção para os veículos. 10h30, celebração de missa festiva. Meio-dia, almoço servido nas mesas, com galinha recheada, massa caseira, carne de res, suíno, pão, cuca e saladas. Valor do cartão para o almoço R$65. Reserva de fichas. Contatos pelo fone WhatsApp 99964-3087. Cartões antecipados também à venda em Roca Salles, no restaurante do Cabelo. Pela parte da tarde, em reunião dançante com a banda Revelação. Apoio: vereador Noel Luiz Schaefer, vereador Ismael Cago e restaurante do Cabelo. E vem aí a festa de Nossa Senhora do Rosário na comunidade da linha Rua Augusta Baixa, Roca Salles. Será no próximo dia 18 de outubro. 10h30, celebração de missa com bênção de objetos religiosos. Ao meio-dia, almoço servido nas mesas, com galinha recheada, carne de res, suíno, pão, cuca, maionese e saladas. Valor do cartão: R$60. Para o almoço, cartões somente com venda antecipada. Os cartões podem ser adquiridos com os integrantes da diretoria na Pincelar Tintas com Vanessa ou Ismael, loja e mercado de Beto Fim e também na distribuidora de bebidas Botega. Pela parte da tarde, em reunião dançante com Revelação Musical. apoio, vereador Ismael Cago. Pela sua presença, desde já, agradece a comunidade da linha Arroio Augusta Baixa, que promove dia 18 de outubro a festa de Nossa Senhora do Rosário. E vem aí no dia 8 de novembro a festa anual do Futebol Clube Amigos da Serrinha. 9 horas Café Colonial, 10:30 Jogos de Veteranos, 12:30 Almoço. Valor do cartão antecipado, R$55. No dia da festa, R$65. Cartões antecipados à venda na Fruteira do Alemão com Joel. Pela parte da tarde, é reunião dançante com JD e companhia. E a cafeteria e confeitaria Schneider reforça o comunicado para seus clientes de que no próximo domingo, dia de eleições, terá atendimento especial. 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Das 8 da manhã até as 5 da tarde, sem fechar ao meio-dia. 11:25, apresentamos o programa informativo de Roca Salles, aqui pela Rádio Encantado 104.7 FM. Programa que volta segunda-feira, a partir das 11:00 AM. A todos os ouvintes, um bom almoço, um excelente final de semana. Na sequência da programação, vem aí o recado do AGF e depois o Jornal do Meio-Dia.
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5: 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Aniversariantes de hoje e de amanhã: Deonilde Reginato, Marli dos Santos Roca Salles, alô Roca Salles, Aires Guaragni, Raliane Cassanelli, doutor Ricardo, alô doutor Ricardo, Christian Scatola, Elisângela Vidal, Zenilde Gracioli, Terezinha Giacomoli, Luiz Sangali, Wilson De Conto, Júnior Vargas, Nadir Batiste, Olírio Botega, Alexandre Pellegrini. 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Pessoal, temos também domingo eleição, né? Então, pessoal, cada um vote consciente, procure votar sempre em candidatos aqui do Vale do Taquari, que nós precisamos ter representantes, né, do Vale do Taquari na Câmara Federal e no Legislativo. Então, muito importante você pensar nos candidatos aqui do Vale do Taquari, ok? E vote consciente, não deixe de ir e votar, ok, pessoal? 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

0: 11 horas 31 minutos. Eu sou o radialista José Raimundo Tramontini e estou iniciando aqui, na companhia do radialista Lucas da Roça, a apresentação do Jornal do Meio-Dia, edição deste dia 2 de outubro. É uma sexta-feira e nós já estamos de olho no final de semana. Jornal do Meio-Dia, de agora até às 11:30, sem horário político gratuito. 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Na Central Técnica, o competente e insubstituível Igor Lopes. Bom dia, ouvintes. Bom dia, Igor. Bom dia, Lucas.
1: Bom dia, Tramontini. Bom dia, Igor, a todos os nossos ouvintes, também os internautas ligados aqui na programação da Rádio Encantado. Já que não deu tempo ontem de falar porque tínhamos horário político, talvez os ouvintes até notaram. Estamos, inclusive, de trilha nova aqui no Jornal do Meio-Dia.
0: Com certeza.
1: Sobe o volume, Igor. Jornal do Meio-Dia, mais dinâmico. Bonito, mais dinâmico aqui na Rádio Encantado, trazendo tudo que é informação aqui da cidade do Cristo Protetor, do Vale do Taquari, do Rio Grande do Sul, do Brasil, também informações de todo mundo.
0: 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Clique em ao vivo e ouça a nossa programação.
1: Você também pode assistir ao Jornal do Meio-Dia pela nossa página no Facebook, facebook.com/radioencantado. É só clicar, dar o play na nossa live. Estamos ao vivo pelo Facebook e também pelo YouTube. Coloca aí na tua Smart TV. Consegue deixar o Jornal do Meio-Dia bem grandão aí na sala, na cozinha, enfim, onde tu tem a televisão e acompanhar o programa em áudio e vídeo.
0: Jornal do Meio-Dia que traz hoje...
1: O Hoje na História, os informativos de Vespasiano Correia e Mussum, a hora das comunicações e, claro, a previsão do tempo, informações da economia, da polícia e do esporte.
0: E que tem, entre outros, como principais manchetes.
1: Entidades médicas pedem à Anvisa a proibição total dos chips da beleza no Brasil.
0: Entrega de novas moradias beneficiam famílias atingidas pelas cheias na região.
1: Cristo Protetor recebe iluminação especial em tom de rosa para conscientização da saúde.
0: Polícia Federal quer concluir em outubro inquérito sobre a turma com depoimentos dos Vorcaro.
1: Administração de Roca Salles vistoria condições da Estrada Geral do Pinheirinho.
0: Decisões judiciais alteram regras e TV Globo cancela debate presidencial com candidatos.
1: Ministro Edson Fachin defende o respeito às urnas como expressão máxima da democracia.
0: Mestre-Sul prevê 500 milímetros de chuva em outubro com risco elevado de enchentes.
1: Vale do Taquari reúne cerca de R$1 bilhão em demandas na área do turismo, informa o presidente da Anturvales.
0: Morre aos 59 anos o influenciador Lito Souza, criador do canal Aviões e Músicas.
1: Luísa Ana Paula Níquel dos Santos morre aos 47 anos no interior do estado.
0: Petrobras reajusta o preço do querosene de aviação em quase 12% nas refinarias.
1: Banco Central retira limite fixo de R$500 para pagamentos no Pix por aproximação.
0: São manchetes do esporte.
1: Hoje tem clássico paulista pelo Brasileirão.
0: De olho na liderança, Juventude enfrenta o Operário do Paraná pela Série B.
1: Sábado será de rodada das quartas de final da divisão de acesso do Gauchão.
0: Seleção brasileira enfrenta a Índia no terceiro amistoso da Superdata FIFA.
1: Grêmio realiza jogo-treino nesta sexta-feira.
0: Amanhã será conhecido o segundo finalista do Municipal de Veteranos de Encantado.
1: Já no setor policial...
0: Homem está desaparecido desde o início da semana em Lajeado.
1: Morador de aldeia indígena de Estrela é encontrado morto em Tabaí.
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1: Nosso bom dia para Salete Dalla Vecchia, nos acompanhando lá em Porto Alegre, também a Eva Ferla Biazibete, Adriano dos Santos, desejando um ótimo final de semana a todos, o Jadir Espejorini também na nossa sintonia, a Carmen Pesce lá em Mussum, também a Maria Helena Gobi participando conosco, Neiva Domingues, Nadir Paine e o Carlos Benini desejando também um ótimo final de semana, eles todos mandando o seu recado através da nossa live no Facebook.
0: Quem também manda o seu recado, seu bom dia através do WhatsApp no 999881543 é o Josias Machado Mota, que manda o seu bom dia. Quem também manda o seu bom dia é o Miguel Martins e a Adriane Gobi.
1: 11:37, pois a recuperação da ERS-433. Principal acesso a Relvado avança sem bloqueios no trânsito quase 4 meses após o início dos trabalhos no trecho de pouco mais de 16,5 km entre o município e Encantado. O prefeito de Relvado, Carlos Luiz Fraporte, o Loiso, afirma que a obra segue dentro da normalidade, embora as chuvas dificultem o andamento. Executados pelo DAER, os serviços incluem melhorias no pavimento, drenagem, sinalização e construção de 22 estruturas de contenção, com investimento de R$ 77.640.000. Ainda não há previsão de conclusão.
0: A Secretaria de Assistência Social e Habitação de Teutônia, em parceria com o SENAC, está oferecendo curso gratuito de marketing pessoal para 35 jovens de 14 a 17 anos. A capacitação começa no próximo dia 6, com carga horária de 40 horas e aulas em terças e quintas, no CREAS, no bairro Centro Administrativo. O município disponibilizará transporte gratuito. Ao final, empresas serão convidadas para conhecer os participantes e possíveis candidatos a programas de jovem aprendiz.
1: A cirurgiã oncológica Caroline Frigeri, do Hospital Bruno Borne Lajeado, destaca que os avanços tecnológicos têm ampliado as possibilidades de tratamento e cura do câncer. Ela ressaltou em entrevista os benefícios das cirurgias minimamente invasivas, como a videolaparoscopia, que pode reduzir a dor, as complicações e o tempo de recuperação. A médica também reforçou a importância do acompanhamento contínuo após o tratamento.
0: Desde o dia de ontem, o município de Relvado passou a contar com novos incentivos destinados aos produtores rurais. A nova lei amplia os benefícios já existentes, atualiza valores e estabelece novas possibilidades de apoio às atividades agropecuárias do município. É o caso das irmãs Anete e Isolete Petroli, que atuam na bovinocultura leiteira em Linha Saudades, interior de Relvado. Com a produção de leite, elas também poderão ser beneficiadas pelos novos incentivos previstos na legislação municipal.
1: A Prefeitura de Roca Salles está com inscrições abertas desde ontem para o processo seletivo simplificado, destinado à formação de cadastro reserva para contratação por prazo determinado nas funções de servente de limpeza e cozinheira merendeira, junto a diversas secretarias do município. As inscrições seguem até a próxima sexta-feira, dia 9 de outubro, às 5 horas da tarde. O procedimento é presencial e gratuito, realizado na sede do município.
0: O Rio Grande do Sul está tendo uma breve mudança nas condições do tempo nesta sexta. Mais cedo, tivemos um amanhecer frio e o dia tem o predomínio de sol em boa parte do estado. A melhora, porém, ocorre enquanto ainda há áreas afetadas pela elevação dos rios após as chuvas dos últimos dias. Na capital, o Guaíba permanece acima da cota de inundação na região das ilhas. A previsão do tempo para a região você acompanha aqui no Jornal do Meio-Dia com Lucas da Rosa.
1: Bom dia para Ialca Porto, sempre ligada na nossa sintonia. Ivanete Itamar Ferla, no Vale 7 de Setembro, Coronel Pilar, também conosco a Joanete Tomazini, a Cleide Maria Tasca, Adriana Sivardia, Neiva Bergham, lá em Marques de Souza, ligados aqui no Jornal do Meio-Dia. A temperatura neste momento está na marca dos 17 graus no centro de Encantado.
0: Agora 11 horas 41 minutos, Lucas da Rosa nos traz o Hoje na História.
1: Sexta-feira, 2 de outubro de 2026. Hoje é Dia Internacional da Não Violência e Dia do Quadro Complementar de Oficiais. Na religiosidade, é celebrada hoje a memória dos santos anjos da guarda. Hoje, na história. Em 1187, Saladino, líder muçulmano, capturou Jerusalém depois de 88 anos de domínio dos cruzados. 1838, na cidade do Rio de Janeiro, a então capital do Império, foi fundado o Instituto Histórico e Geográfico Brasileiro. 1870, um plebiscito realizado na cidade de Roma apoiou a anexação da Cidade Eterna pelo recém-criado Reino da Itália. 1910, em Milão, ocorreu o primeiro acidente entre dois aviões na história. 1922, na cidade de Nova York, foi inaugurado o atual edifício da Bolsa de Valores, no número 11 da Wall Street. 1928. Durante um retiro em Madrid, o sacerdote católico e espanhol José Maria Escrivá fundou a Prelazia da Santa Cruz e Opus Dei, uma prelazia pessoal com o objetivo de difundir a vida cristã no mundo. 1932. Chegou a termo a Revolução Constitucionalista, com a vitória das forças federais sobre os paulistas. 1944, Segunda Guerra Mundial. Tropas nazistas rechaçaram a revolta de Varsóvia. Cerca de 200 mil civis morreram durante o conflito. Em 2 de outubro de 1955, o ENIAC, um dos primeiros computadores eletrônicos fabricados, foi desligado. 1960, na cidade de São Paulo, foi inaugurado o estádio do Morumbi. 1961. O Congresso Nacional aprovou a emenda constitucional que instituiu o regime parlamentarista no Brasil, evitando que o vice-presidente João Goulart assumisse a presidência da República depois da renúncia de Jânio Quadros. 1992, policiais militares invadiram a penitenciária do Carandiru, na capital paulista, a fim de conter uma revolta. 111 criminosos morreram durante a ação. Em 1997, o Papa João Paulo II fez a sua terceira e última visita ao Brasil, participando de um encontro mundial de famílias no Rio de Janeiro. Hoje na História, apresentação e produção, Lucas da Rosa. Agora 11 horas 44 minutos, 17 graus a temperatura aqui no centro da cidade do Cristo Protetor.
0: Agora vamos conversar um pouquinho com o colega Dilamar dos Passos e o assunto é eleições 2026.
2: Exatamente. Bom dia, Lucas, bom dia, Tramontini, bom dia para todos os nossos ouvintes da Rádio Encantada. Só para fazer o alerta aqui, né? Enquanto Rádio Encantada, então, enquanto meio de comunicação, né, Tramontini e Lucas, da importância no próximo domingo da gente votar, né? Escolher o nosso candidato, votar e também fazer uma orientação aqui que tem muitas pessoas, eu não fiz, tá? Eu não fiz, mas vou fazer minha colinha, tá? Pra chegar lá na hora e ser um pouco mais rápido, porque nós vamos ter aí que digitar aí 25 vezes, né?
0: Chega lá, dá um branco.
2: Exato.
0: Ah, mas eu queria votar no fulano, mas...
2: Isto. Então, vamos lá. Para chegar, para na hora não errar, né? Que tu vai ter que digitar, teclar 25 vezes, tá? Que cada, depois que você votar para deputado federal, que é o primeiro voto, né? Tem que apertar o confirma.
0: É 4.
1: Cinco ou confirma?
2: 5. Aí você bota para deputado estadual.
0: É 5.
2: Mais 1? 6.
1: 11.
2: Aí você vai votar para senador.
0: 3.
2: Mais o confirma? 4.
0: 15.
2: Bota de novo para senador. Aí
0: 18.
2: Vai o alerta, mais 1, 19, né?
0: Isso.
2: É, aí vai o alerta, né? O alerta para senador, que tem que votar dois senadores diferentes, né?
0: Diferentes,
2: que se votar no mesmo, o segundo voto vai ser anulado, né? O segundo voto não vai ser validado. Votou num senador, vota no outro para não invalidar o segundo voto. O primeiro voto vale.
0: Volta a fita.
2: E aí depois...
0: 19.
2: E aí você vai votar para governo do estado, né?
0: Mais 2.
2: Mais 1.
0: Mais 1. São 22.
2: Aí você vai votar para presidente da República.
0: Mais 2.
2: Mais 2 e mais o confirma, 25.
1: Aí é o apito final.
2: É o apito final.
0: Como é que é o apito?
2: É. Ah, não lembro. Não lembro como é que é o...
0: Vamos chamar o Igor.
2: É um blim, tem. O apito da urna, né? Então, a importância de você votar. Outra informação também, que as pessoas também às vezes confundem, né? Pode votar para quem você quiser, independente de partido. Não precisa votar na mesma coligação todos os números.
0: Isso, uma vez o voto era vinculado.
2: Exato. Tinha que
0: se escolhia no partido X e até o X do final.
2: Não precisa votar. Você pode votar para governo do estado, um partido, governo federal para outro, senador, você pode escolher dois diferentes.
0: Isso. Tá?
2: Dois diferentes, de coligações diferentes. Deputado federal também pode escolher de um outro partido e deputado estadual da mesma forma.
0: Isso foi uma mudança positiva na legislação eleitoral.
2: Exato.
0: Então, porque em anos passados tu te obrigava a votar a todos os candidatos do mesmo pelo.
2: Do mesmo pelo, exato.
0: Agora...
2: Então, não precisa, pode votar de forma diferente em qualquer um dos que você vai escolher. Mas, repito, é importante levar a cola para chegar no momento ali e ter toda essa condição, então, de conseguir com mais tranquilidade e maior rapidez, né? Maior rapidez também. Vamos ter, com toda certeza, algum tipo de problema, né? A votação, porque são 6 candidatos que você vai ter que votar, 25 vezes vai ter que apertar nas teclas lá. Então, para te facilitar, então, leva a cola, chega lá e já faz o teu voto. E aí nós temos aí N candidatos de diferentes partidos, e aí uma campanha que estava fazendo a minha própria SIC Vale Taquari, né? Que é o seu vale, seu voto, nosso vale. Teu voto, nosso vale, né? Teu voto, nosso vale aí. Acho que nós temos, já passou da hora, né? A gente escolher aqui e tentar colocar mais uma vez representantes do nosso Vale Taquari, seja aí para a Assembleia Legislativa em Porto Alegre, ou seja também para a Câmara Federal. Importante você votar em pessoas vinculadas, que têm esse vínculo, que têm esse trabalho junto ao nosso Vale Taquari. Acho que é extremamente importante isso. Escolha, né? Dependendo do teu partido, A, B, C, D, ou E, aí qual é o partido, qual é o número que você vai votar, mas escolha alguém que depois você vai poder cobrar. Ah, mas eu não vou votar. Vou votar em branco, vou votar nulo. E depois não pode cobrar, né? Se tu não votou, tu não pode dizer, olha, votei naquele, no Dilamar, e o Dilamar não tá me representando. Não pode nem reclamar depois.
0: Quem anular ou votar em branco, não comparecer, não pode mais ligar para o Boca no trombone.
2: Isso. Não pode reclamar depois. Por falar nisso, tem a justificativa. Como é que funciona a justificativa, meu caro Lucas? Eu sei que tem na rede social da Rádio Encantado, também tem aí instruções para você votar. Compareça aí na tua zona eleitoral, não só na tua urna eleitoral, onde é que você votava no ano passado, em 24, a última vez que votou para prefeito e para vereadores. E tivemos aí algumas urnas que foram alteradas, né, Tramontini? E que a gente já vem veiculando aí em muitas oportunidades.
0: Eu ia dizer, tu falou há pouco em levar a cola. Leve a cola, não leve o celular.
2: É, porque na cabine não pode celular.
0: E outra coisa, tu falou em mudanças. Daqui a pouquinho, na hora das comunicações, a gente informa aqui na 67ª Zona Eleitoral, mudanças em locais de votação em Roca Salles, Mussum, Encantado. Na hora das comunicações, a gente informa aqui na 67ª Zona Eleitoral, mudanças em locais de votação em Roca Salles.

0: Ou ainda pelo requerimento da justificativa eleitoral em PDF, que você pode apresentar preenchida nas mesas receptoras de votos ou de justificativas instaladas para essa finalidade nos locais divulgados pelos TRS e pelos cartórios eleitorais.
1: Mas a gente alerta, né? Pode fazer a justificativa. Só em último caso, né? Justifique só em último caso. Mas é importante isso aí, exato, para você votar, então, na eleição do próximo domingo, para escolher, então, os nossos representantes. Também vamos lembrar, atenção para as pessoas aposentadas. Tem que fazer sempre a prova de vida, né? Tem sempre lá no banco que você recebe, é um banco ABCD, ou aí, para fazer a prova de vida, né? Então, quem votar no próximo domingo, já vai servir para o INSS, beneficiário do INSS, para a prova de vida. Não precisa nem...
2: A justiça eleitoral já tem essa situação
1: de que não precisa fazer a justificativa.
2: Quer dizer, não, a justiça eleitoral automaticamente vai encaminhar a listagem dos CPFs das pessoas que votaram. E aí o INSS vai assumir isso como prova de vida.
1: Exatamente. Então, extremamente importante, domingo, das 8 da manhã até as 5 da tarde. 8 da manhã às 5 da tarde, não para sequer ao meio-dia, né? Para quem quiser votar, escolha o melhor horário, né? O melhor horário. A gente tem aqui na região, ao menos, né? Que a gente vem acompanhando a eleição há muitos anos, né? Que na parte da manhã, normalmente, as pessoas vão votar normalmente às primeiras horas da manhã, que o vucu-vucu é maior.
2: Mas não, início, eles não vão na primeira hora com medo de ser convocado para trabalhar de mesário, né?
1: Pode acontecer. Não, os mesários já estão todos. Pode acontecer algum de que um mesário tem algum problema, né? Tem algum problema e aí alguém vai ser convocado. Mas é domingo, então, o dia de você reeleger.
2: E tem aquela questão,
1: eleger, né, quem já está no poder ou votar para outra pessoa.
2: Não deixar para a última hora, que pode acontecer um imprevisto, todo mundo é passível de sofrer, e tu acabar não votando.
1: Exatamente. Quero votar, vou deixar para... Quando faltar um minuto para cinco. Chegou lá, não conseguiu chegar.
2: O relógio estava atrasado.
1: Furou o pneu do carro no caminho.
2: É.
1: Tá? Então, é a nossa dica para a eleição do próximo domingo, extremamente importante você exercer o teu direito de cidadania.
0: Algumas pessoas também se perguntam sobre a roupa que pode ir votar. A única proibição é que as pessoas não podem votar sem camisa ou com trajes de banho.
1: Exato.
0: Camiseta de partido político, broche, estas manifestações chamadas silenciosas são permitidas. Inclusive também é permitido votar descalço. Só não pode sem camisa e de traje de banho.
1: Quer votar com o brochezinho lá do teu candidato? Pode, teu adesivo, não tem problema. Quer usar a camisa do teu candidato? Pode. O que não pode é ficar induzindo outras pessoas ou tentando aí induzir as pessoas.
2: A boca de urna.
1: A boca de urna. E induzindo as pessoas a votar no candidato ABCD. Então, esta é a única vedação que nós temos. Pode ir com a camiseta, pode deixar teu adesivo do teu candidato, que não tem nenhum problema.
2: Agora 11:54, depois das informações importantes sobre as eleições comandadas pelo Dilamar dos Passos, vem aí as importantes informações de Vespasiano Correa, Lucas da Rosa e o informativo daquela cidade.
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0: Para Britagem Mussum, apresentamos aqui no Jornal do Meio-Dia o informativo de Vespasiano Correia. Na programação da paróquia São João Batista, hoje, sexta-feira, às 7h, missa no Oratório Padre Davi Angeli. Amanhã, sábado, 14h, missa na Comunidade São Caetano da linha Lucano Conedeira. Às 19h, missa na Matriz. Domingo, 4, às 9h, missa da catequese na Igreja Matriz. A paróquia São João Batista comunica aos proprietários de túmulos e capelinhas do cemitério que reformas, lavagens e pinturas dos jazigos deverão ser feitas até o dia 26 de outubro. Após a data, não será mais permitida a realização de reformas, lavagens e pinturas, pois a coordenação estará realizando a limpeza geral e a organização do cemitério para

0: para o dia de finados. Para a realização das reformas, não é permitido colocar tijolos, areia, brita e cimento na parte da frente do cemitério. Esses materiais deverão ser levados pela parte dos fundos, utilizando os portões pequenos que estão abertos. Os restos de materiais e demais resíduos utilizados nas reformas deverão ser ensacados e empilhados na calçada dos fundos do cemitério para que a prefeitura possa realizar o recolhimento. A paróquia São João Batista agradece a compreensão e a colaboração de todos. 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Convites. A comunidade de Rui Barbosa convida todos para a festa em honra a Nossa Senhora Aparecida, no dia 11 de outubro, domingo. Às 10h30 da manhã, missa com o Padre Rafael. Ao meio-dia, o almoço com massa caseira, galeto, carne de res, pão e saladas diversas. O cartão custa R$65 para adultos e R$30 para crianças de 7 a 12 anos. À tarde, reunião dançante. Reservas podem ser feitas até a noite da sexta-feira, 9 de outubro. Para mais informações, contate o Alfeu pelo 549-9119-3457. Ou também o João Arlindo pelo 549-9644-8201. A comunidade da Linha Alegre Baldo tem a honra de convidar você, sua família e comunidade para participar da festa de Nossa Senhora Aparecida no dia 12 de outubro. A programação inicia às 10h30 da manhã com a missa presidida pelo Padre Rafael. Ao meio-dia, o almoço com carne de frango, ovelha e res, maionese, pão, saladas diversas e bebidas em geral. A animação na parte da tarde com os garotos fandangueiros. O valor da ficha é de R$65 para adultos e de R$30 para crianças de 7 a 11 anos. Reservas podem ser feitas até o domingo à noite, dia 11 de outubro, pelos seguintes telefones: 519-9311-5306, com o Fernando Miquelon, ou pelo 519-9309-2937, com o Claudionor Rosolém. A comunidade alerta que não serão vendidos espetos de carne, somente fichas para o almoço. Para a Britagem Mussum, apresentamos o informativo de Vespasiano Correa aqui no Jornal do Meio-Dia. 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
1: Obrigado, Lucas, que nos trouxe o informativo de Vespasiano Correa, um amor de cidade.
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0: Nosso bom dia para o Miguel Martins, também conosco a Margarete Severo, a Vera Rupes lá em Roca Salles, Ivone dos Santos, Tere Lisboa, Serenita Petri Loman lá em Arroio do Meio na nossa sintonia e também na Cidade da Amizade, a Aida Coferri na nossa sintonia.
1: Quem também está ligado é a Malise dos Santos, né? O Ari Arese, que sempre nos ouvem aqui no horário do meio-dia.
0: Pois na Holanda, uma criança de quase 2 anos foi o primeiro caso registrado de eutanásia infantil desde a mudança da legislação do país em 2024. Nascida com 26 semanas, ela sofreu graves lesões cerebrais, epilepsia resistente a medicamentos e dificuldades para engolir e respirar. Os pais solicitaram o procedimento no final do ano passado. Segundo o Ministério Público holandês, o médico responsável cumpriu as regras e não será processado.
1: O Cristo Protetor de Encantado recebeu iluminação especial em tons de rosa no dia de ontem, 1º de outubro, marcando o início do Outubro Rosa. O monumento passa a simbolizar acolhimento e conscientização sobre a prevenção e o diagnóstico precoce do câncer de mama. Segundo a Associação Amigos de Cristo de Encantado, responsável pelo complexo, a iniciativa utiliza a visibilidade do monumento para ampliar a mensagem de cuidado, esperança e conscientização.
0: Em Bom Retiro do Sul, o governador Eduardo Leite participou ontem da entrega de 66 moradias do loteamento Jardim Esperança, destinadas a famílias atingidas pelas enchentes de 2023 e 2024. O empreendimento, ou melhor, as casas, possuem 51 metros quadrados e foram entregues mobiliadas. Este empreendimento teve investimentos do Estado, do município e da ONG Movimento União Brasil. Outras 12 unidades e uma praça ainda serão construídas no município.
1: Também no dia de ontem, em Mussum, 14 famílias que perderam suas casas nas enchentes passadas receberam novas moradias. Em solenidade, com a presença do governador Eduardo Leite, segundo o secretário de Planejamento e Habitação, Wagner Capitânio, o loteamento terá 74 casas, restando 60 famílias a serem contempladas. As unidades em Mussum possuem 52 metros quadrados e cada uma está avaliada em cerca de R$150 mil.
0: A travessia da balsa no rio Taquari entre Santa Teresa e São Valentim do Sul foi retomada hoje, conforme comunicado da Lacel. A empresa informou que o nível do rio está baixando, mas as condições de navegação ainda exigem atenção e cuidados dos operadores. O horário de encerramento das atividades será divulgado ao longo do dia, considerando a situação do rio e os critérios de segurança para a operação.
1: O influenciador Lito Souza, criador do canal Aviões e Músicas, morreu aos 59 anos, menos de 2 meses após ser diagnosticado com a doença de Creutzfeldt-Jakob, enfermidade neurológica rara e degenerativa. A esposa Mila Seio anunciou a morte e prestou homenagem à trajetória do marido, destacando a vida em família e a dedicação à aviação. Lito ficou conhecido nacionalmente por explicar o funcionamento das aeronaves e ajudar pessoas a superar o medo de voar.
0: Reuvado, por meio do CRAS, promoveu na última quarta-feira um encontro especial em homenagem ao mês Farroupilha e ao Dia Internacional da Pessoa Idosa, celebrado ontem. A programação reuniu os idosos do município em uma tarde de integração, descontração e valorização. Em clima de mês Farroupilha, as atividades incluíram uma conversa sobre alimentação e saúde com o médico da UBS, Luiz Fernando Rigo, momentos de integração e dança com a professora Daiane Stasiak e brincadeiras, distribuição de presentes, além de confraternização.
1: Pois Roca Salles esteve representada no Integra Sim, evento de abrangência nacional realizado nos dias 28, 29 e 30 de setembro em Bento Gonçalves. O encontro reuniu profissionais e especialistas ligados aos serviços de inspeção municipal para momentos de capacitação, troca de experiências e atualização sobre a legislação e os processos relacionados aos produtos de origem animal. Representando o município de Roca, participou Jefferson César Buaro, chefe do setor veterinário e agropecuário.
0: Ainda falando da Cidade da Amizade, ontem o prefeito do município, Jones Vincho Mazinho, e o secretário municipal de obras, Kleber Escutá, estiveram na comunidade do Pinheirinho para acompanhar de perto as condições da via, que vem registrando um fluxo intenso de veículos nas últimas semanas. O aumento do movimento está relacionado às alterações no trânsito na região, especialmente em razão da situação da ponte entre Encantado e Mussum, o que tem provocado maior circulação de veículos, especialmente pesados, e, consequentemente, impactos na pavimentação do local.
1: De Roca Salles para a Europa, uma escultura de mármore do Papa Clemente XII, que foi o 246º Papa da Igreja Católica entre 1730 e 1740, comprada por cerca de R$ 2.000 em um ferro velho na Inglaterra, foi identificada como obra ligada ao escultor italiano Pietro Bratti, autor da figura central da Fontana di Trevi em Roma. A peça de 68 centímetros será leiloada no dia 8, com estimativa de chegar ao valor de R$ 68.000. Especialistas, porém, acreditam que o valor possa chegar a quase R$ 700.000.
0: Meio-dia, 7 minutos, 17 graus a temperatura. Daqui a pouquinho tem o informativo de Mussum com Dilamar dos Passos.
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8: Vamos então às notas, avisos e comunicados do informativo de Mussum desta sexta-feira. Começamos pela programação religiosa. Hoje, sexta, 15h, missa do apostolado da oração na matriz. 19h, celebração da palavra na capela do bairro Fátima. Amanhã, sábado, primeiro sábado do mês, 7h, tem o terço no monumento de Nossa Senhora da Salete. Amanhã, sábado, 15h, missa na capela São Faustino e São Jovita. Às 18h, missa da catequese na matriz. No domingo, dia 4, 8h30, missa na capela São Judas Tadeu. Atenção, produtores! A Secretaria da Agricultura Mussum orienta que os produtores de gado leiteiro ou de corte compareçam à prefeitura, na secretaria, levando o CPF para encaminhamentos referentes à Fundesa. Lembramos que o prazo é até o dia 30 de outubro, mas não deixe para a última hora. Iniciou ontem a programação Natal Premiado em Mussum, que vai sortear R$12.000 em prêmios para quem comprar no comércio. A campanha Natal Premiado começou ontem, 1º de outubro, e se estende até o dia 29 de dezembro. A iniciativa incentiva compras no comércio local e vai sortear 7 prêmios de R$1.000 e 10 prêmios de R$500. Para participar, o consumidor deve solicitar a nota fiscal com o CPF ao comprar empresas registradas no município. A cada R$200 em compras, terá direito a uma cautela. Notas de menor valor podem ser somadas até atingir o montante. Lembramos que o sorteio vai ser realizado dia 30 do mês de dezembro. As notas devem estar legíveis, sem rasuras e não poderão ser utilizadas mais de uma vez. Sorteio 30 de dezembro, onde serão sorteados, então, vale compras. 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Convite para a festa. Vem aí a festa em honra a Nossa Senhora Aparecida, Comunidade Aparecida Pinheirinho Roca Salles, domingo 11 de outubro. Procissão sairá da matriz às 10 horas, com bens dos carros e celebração religiosa às 10h30. Ao meio-dia, o almoço servido nas mesas, com galinha recheada, massa, res, porco, pães, cucas e saladas diversas. O valor do cartão é R$65. Reservas do cartão pelo 999-64-3087 ou 989-097542. À tarde, a animação ficará por conta da banda Revelação. 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A comunidade da linha 28 de setembro convida você a participar da festa em honra ao padroeiro, São Francisco de Borja, dia 18 de outubro. Às 10h30, celebração de Santa Missa. Ao meio-dia, o almoço com massa caseira, res, porco, frango, pão, cuca, maionese, salada e sobremesa. Valor do ingresso, R$65 adulto, R$30 para crianças de 7 a 12 anos. Reserva de ingressos com a Leonice Poletti. 993-99-3000. Ivete Zílio. 999-530854. À tarde, a animação ficará por conta de Zé Elias e Banda. Um convite. 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A comunidade da Linha Alegre convida. Vem aí a 10ª edição do Festival do Chopp. Reserve você também esta data, 21 de novembro. 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A Secretaria Municipal de Educação comunica que a Biblioteca Pública Municipal Rui Barbosa atende sempre na parte da tarde, entre 13 e 17 horas. 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O cartório eleitoral comunica alteração em locais de votação para o município de Mussum. As sessões 132, 135 e 136, que funcionavam na IMEI Pingo de Gente, passam a funcionar domingo na Escola General Souza Doca. Portanto, as sessões 132, 135 e 136 da IMEI Pingo de Gente passaram para a Escola General Souza Doca. Confira então onde estão localizadas as zonas eleitorais em Mussum, sessões eleitorais. General Souza Doca, 21, 102, 111, 116, 124, 132, 135 e 136. Salão Comunitário Barra das Contas, sessão 27. Colégio Castelo Branco, 68 e 148. Cidade Alta, 76 e 114. Salão Paroquial, 105 e 117. Clube Alegrense, 110. Salão Comunitário da 13 de Maio, sessão 127. A extensionista de Bem-Estar Social de Matéria e Mussum, Tatiane Turati, lembra aos interessados na encomenda de alevinos.
9: Olá, amigos ouvintes. Aqui é Tatiane Turati, extensionista rural social da Emater Mussum. Hoje eu trago um recado para os interessados em fazer a encomenda de alevinos em Mussum, na Emater Mussum. Nós estamos com as encomendas abertas até o dia 28 de outubro. Nós temos as variedades das carpas, capim, prateada, cabeça grande, húngaro espelho, escamada, a carpa colorida, lambari, tilápia revertida, grumatã, cascudo, abacaxi de dois tamanhos e o jundiá cinza. Essas são as espécies disponíveis para este pedido. Os valores variam de 55 centavos a R$ 5,00 e os tamanhos também são variáveis. Para maiores informações e encomendas, nós solicitamos que vocês se dirijam à Emater Mussum até o dia 28/10, sendo que a entrega desse pedido acontecerá no dia 4 de novembro. Sendo que temos para o momento, agradecemos a atenção de todos, desejamos uma ótima semana. Um abraço.
8: Esta então é a extensionista de Bem-Estar Social da Emater em Mussum, a Tatiana Turati, falando sobre agricultores, psicultores interessados na encomenda de alevinos. Na programação religiosa, hoje, 15h, missa do apostolado da oração na matriz. Às 19h, hoje, celebração da palavra na capela do bairro Fátima. Amanhã, sábado, primeiro sábado do mês, 7h, terço no monumento de Nossa Senhora da Salete. Ainda amanhã, 15h, missa na capela São Faustino e São Jovita. Às 18h, missa da catequese na matriz. Domingo, dia 4, 20h, missa na capela São Judas Tadeu Morige. Com isto, nós apresentamos aqui na Rádio Encantado o informativo do município de Mussum, prometendo voltar segunda-feira, 12h, com mais 10 minutos, Tramontini.
10: Obrigado, Dilamar dos Passos, que nos trouxe o informativo da Princesa das Pontes. Agora, 12h22, ou melhor, 23 minutos, vamos à nossa próxima atração.
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10: Chegando aqui no Jornal do Meio-Dia, na Rádio Encantado FM 104.7, a tradicional Hora das Comunicações, com apoio da Construvale Materiais de Construção e Farmácia Central. 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
1: Agora 12 horas 28 minutos.
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4: Atenção, eleitores de Encantado e Reuvado. A 67ª Zona Eleitoral informa os novos locais de votação para domingo. Em Encantado, quem votava no Colégio Scalabrine passa a votar na Câmara Municipal de Vereadores. Quem votava na AME, vota na EMEI Navegantes. E ainda, quem votava na EMEI Lago Azul, passa a votar no Centro Municipal de Educação ao lado da Faterco. Em Reuvado, quem votava no Salão Comunitário da Linha São João, mudou para a Escola Municipal de Educação Infantil Amiguinhos da Natureza. E quem votava na Escola Estadual José Plácido de Castro, mudou para o Ginásio Municipal de Esportes de Reuvado.
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5: Atenção eleitores de Roca Salles e Mussum. A 67ª Zona Eleitoral informa a alteração de locais de votação nestes dois municípios. Em Roca Salles, quem votava na linha Parobé passa a votar na Escola Municipal Perpétuo Socorro, na linha Marechal Floriano Alta. Quem votava na linha Brasil vota no Salão Comunitário da linha Marechal Floriano Baixa. Quem votava no Morige passa a votar no Salão Comunitário do Pinheirinho. Já quem votava na linha Garibaldi e na linha Júlio de Castilhos Alta passa a votar na Escola Municipal Sagrada Família, na linha Júlio de Castilhos Baixa. Em Mussum, os eleitores que votavam nas sessões de número 132, 135 e 136, que estavam localizadas na Escola Municipal de Ensino Infantil Pingo de Gente, passam a votar na Escola Estadual Souza Doca.
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0: A paróquia São Pedro de Encantado reforça que se aproxima o período das celebrações da primeira Eucaristia na paróquia e por isso quer salientar a importância da renovação das promessas do batismo, que devem acontecer antes da primeira comunhão e precisa ser bem preparada. Na medida do possível, também devem participar pais e padrinhos. A paróquia também ainda informa que a partir deste mês de outubro estará passando pelas comunidades a fim de apresentar as novas diretrizes do novo plano diocesano de pastoral.
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0: Boa tarde para Dulce Pedersini, também conosco a Lídia Stefenon, Rejanira Alessi, Claudete Alba, Terezinha Vianini, o Edson Cornelli, lá em Governador Valadares, Minas Gerais, Leda Bresciani também na nossa sintonia, assim como Claudicir Crist, mandando seu boa tarde através da nossa live pelo Facebook.
5: Agora 12 horas 42 minutos. Lucas da Rosa nos traz a previsão do tempo.
0: Pois nesta sexta-feira o tempo permanece firme, com sol aparecendo entre nebulosidade variada. As temperaturas estiveram mais baixas no amanhecer, bastante sensação de frio aqui na nossa região, especialmente nos locais de maior altitude. As temperaturas permanecem amenas nesta tarde, alcançando por volta de 22 graus aqui na região. Amanhã, sábado, o tempo permanece firme em grande parte do dia e o sol aparece com nebulosidade variada. No decorrer do período, a cobertura de nuvens aumenta com a aproximação de instabilidades sobre o estado. E até o fim do dia, não se descarta alguma pancada de chuva e temporais isolados, que podem ser acompanhados de rajadas de vento, raios e possibilidade, inclusive, de granizo isolado. As temperaturas se elevam gradualmente, deixando a tarde agradável e até quente em parte da região. Amanhã, mínima de 8, máxima de 30 graus aqui na região. No domingo, dia de eleições aqui no país, o tempo fica instável no vale devido ao deslocamento de uma frente fria sobre o estado. Com isso, o dia começa com nebulosidade variável e pancadas de chuva que podem ser pontualmente fortes e com volumes significativos. Há risco de temporais isolados com raios, rajadas de vento de moderada a forte, intensidade, também eventual queda de granizo, principalmente durante a madrugada e amanhã. Entretanto, intervalos de melhoria com possíveis aberturas de sol também podem ser esperados. As temperaturas no domingo ficam amenas em boa parte do dia, mas apresentam uma leve redução em direção à noite. Mínima de 15, máxima de 25 graus. Para a nossa região no próximo domingo. Já dando a espiadinha na segunda-feira, também devemos ter chuva com temperaturas entre 13 e 19 graus, segundo os dados do Núcleo de Informações Hidrometeorológicas da Univates.
5: Obrigado, Lucas da Rosa, que nos trouxe a previsão do tempo aqui no Jornal do Meio-Dia, sempre com o apoio do Supermercado Bergamasque e da Cressol.
0: Em Roca Salles, o município colocou em prática a Lei da Agricultura com a concessão do primeiro incentivo financeiro direto previsto na legislação. A família Benini, da linha Garibaldi, será contemplada com R$ 320 mil para investimento na propriedade. Os produtores Regis Ruel Benini e Agenor Benini representam a terceira geração da família na agricultura familiar. O programa prevê cerca de 5 milhões de reais para ações de incentivo e desenvolvimento rural na cidade da Amizade.
5: Em Lajeado, 5 famílias afetadas pelas cheias receberam ontem as chaves de novas moradias do programa estadual A Casa é Sua, na modalidade calamidade. As casas ficam no bairro São Bento e atendem moradores que viviam em áreas atingidas pelas inundações. A prefeita Cláudia Schumacher acompanhou a entrega. Conforme o secretário municipal Alex Schmidt, outras 25 unidades do programa estão previstas, sendo 20 no bairro Nações e 5 ainda serão entregues no bairro São Bento.
0: Agora, 14 minutos faltando para a 1 da tarde, o Claudinei Coferri nos traz as informações da economia.
6: E o consumo nos lares brasileiros cresceu 2,21% em agosto, na comparação com o mês de julho, segundo dados divulgados pela Associação Brasileira de Supermercados. Na comparação com agosto do ano passado, houve uma alta de 2,69%. No acumulado de janeiro a agosto, o avanço é de 2,71%. Resultado mantém a trajetória positiva do indicador, embora em ritmo mais moderado do que na passagem de junho para julho, quando o consumo havia avançado 3,01%. Segundo a entidade, o desempenho continua sustentado pelo mercado de trabalho e pela expansão da renda. E alvo do governo federal, o uso da linha do rotativo do cartão de crédito, o juro mais alto do mercado financeiro, bateu recorde de uso nesse ano. Segundo dados divulgados pelo Banco Central, as contratações somaram 311 bilhões de reais nos 8 primeiros meses do ano, um novo recorde. As concessões de crédito no cartão rotativo, na parcial deste ano, já se aproximam do total registrado em todo o ano passado, quando atingiu a cifra de 403 bilhões de reais. A modalidade é considerada um dos vilões do alto nível de endividamento da população brasileira. O rotativo do cartão de crédito é acionado por quem não pode pagar o valor total da fatura na data do vencimento. Cadernetas de poupança com aniversário hoje tem rendimento de 0,66%. E há 2 dias das eleições presidenciais aqui no Brasil, e com investidores monitorando sinais sobre intenções de votos no país, o dólar fechou a manhã de hoje com alta de 0,18%, cotado a R$5,22. Com as informações da economia, repórter Rádio Encantado, Claudinei Coferri.
0: Obrigado, Claudinei, que nos trouxe as informações da economia aqui no Jornal do Meio-Dia. 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
0: Agora, 12 minutos faltando para a 1 da tarde, a 25ª feira de cursos da Univates, a Universidade do Vale do Taquari, reuniu ontem mais de 7.700 estudantes no campus de Lajeado. A edição foi a maior da história do evento, que oferece atividades práticas, oficinas e informações sobre cursos técnicos e graduação. A programação permite aos futuros alunos conhecer a estrutura da universidade e as possibilidades de formação profissional.
5: A juíza de direito Ana Paula Níquel dos Santos, natural e filha do ex-prefeito Dalton Níquel de Nova Brécia, morreu aos 47 dias no dia de ontem. A magistrada atuava na cidade de Santiago e passou mal durante deslocamento para atendimento médico em Santa Maria. Conforme informações divulgadas pelo portal Radar 360, ela teria sofrido um infarto nas proximidades de São Pedro do Sul. Ana Paula ingressou na magistratura em 2005 e também atuou na área eleitoral e em projetos de proteção a crianças e adolescentes.
0: É, faltando para uma, daqui a pouquinho as informações da polícia, temperatura na marca dos 18 graus.
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3: Agora 5 minutos, faltando para 1 da tarde, agora 4 para 1, o Jornal do Meio Dia está de volta com oferecimento do supermercado Bergamaschi e Cressol.
4: Jornal do Meio Dia, que traz agora as informações da polícia com o competente Dilamar dos Passos.
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0: 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Pois bem, o homem encontrado morto no início da tarde de ontem, quinta-feira, em uma vala no interior de Itabaí, foi identificado como Ricardo dos Santos, 34 anos, natural de Estrela. Ele residia na aldeia indígena Caingang, na localidade de Glória Estrela, e teria sido dado como desaparecido por familiares. O corpo foi localizado por populares. Ricardo, né, o corpo dele estava envolto em uma lona. Apresentava cortes na região do pescoço e nuca. Também foram encontrados próximo, né, três facas com vestígio de sangue. Ricardo possuía antecedentes criminais e, inclusive, já tinha sido preso. A Polícia Civil investiga o desaparecimento de um morador de Lajeado, 43 anos de idade. O homem não é mais visto desde a manhã da última terça-feira. Segundo o BO, David Carlos Martins Pereira estava morando com a irmã há cerca de 45 dias. Na terça-feira pela manhã, saiu de casa para o trabalho, onde atuava como mecânico. A família esperava pelo retorno no final da tarde, o que não ocorreu e desde então não foi mais visto e nem possível contato. O BO também informa que o veículo da família possui sistema de cobrança automática de pedágio e houve um registro de passagem por uma praça de pedágio da Via Sul durante a tarde. Uma ocorrência inusitada mobilizou a Brigada Militar na noite de ontem no interior de Osório. Uma vaca holandesa que havia sido furtada foi encontrada dentro de uma Fiat Fiorino após o veículo se envolver em um acidente de trânsito. De acordo com a brigada, policiais realizavam patrulhamento quando perceberam e receberam informação de que um veículo havia se perdido ao passar em um quebra-molas e, na sequência, colidiu contra uma árvore. Os policiais então se depararam com a situação inusitada. Uma vaca estava no interior da Fiorino. Os ocupantes do veículo abandonaram o local e fugiram logo após a colisão. O proprietário da vaca foi localizado. A vaca, inclusive, estava prenha e foi restituída ao dono. Estas, então, as principais informações policiais aqui no Jornal do Meio-Dia, em nome da Almeida Monitoramento. 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
1: Obrigado, Dilamar dos Passos, que nos trouxe as informações da Polícia Tramontina. Está numa crise de riso aqui no estúdio por causa da vaca holandesa da Fiorino.
2: E o detalhe é o seguinte, né? Quem roubou os trapalhões, né? Se perderam numa um quebra-mola, bateram numa árvore e fugiram deixando a vaca prenha dentro da Fiorino.
1: Tu vê. Sabe por que eles devem ter batido? Porque eles não estavam acostumados com o peso de uma vaca dentro da atrás da Fiorino.
2: É possível. Ou já tinham antecedentes, né?
1: É. 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
1: O Vale do Taquari reúne cerca de R$1 bilhão em demandas de infraestrutura relacionadas ao desenvolvimento do turismo, segundo o presidente da Amtur Vales, Rafael Fontana. O levantamento considera projetos nos 40 municípios associados, incluindo acessos, estradas, parques e outras estruturas. Conforme Fontana, aproximadamente R$500 milhões dependeriam de recursos públicos. A entidade defende articulação política para viabilizar os investimentos.
2: Uma tarde dedicada ao cuidado, à convivência e à valorização das histórias de vida. Esse foi o propósito do encontro Tempo de Cuidar, Entre Ervas, Memórias e Risadas, realizado na quarta-feira na sede do Clube de Roca. A atividade reuniu cerca de 70 participantes em uma programação organizada pelo Escritório Municipal da Imater de Roca Salles, em parceria com a União Roca Salense de Clubes de Mães e com o apoio da Prefeitura Municipal.
1: Hora da coincidência, 1:01 a temperatura aqui no Centro de Encantado na marca dos 18 graus. Daqui a pouquinho tem as informações do esporte.
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10: 13h08 e estamos de volta com o Jornal do Meio-Dia.
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11: 18 graus a temperatura, agora 1:09, o Alexandre dos Santos nos traz as informações do esporte.
7: O Campeonato Brasileiro da Série A tem sequência nesta sexta e sábado com duas partidas atrasadas. Hoje, a partir das 20 horas, no Morumbis, na capital paulista, tem São Paulo e Santos. Amanhã, às 18:30, o Atlético Mineiro recebe o Bragantino na Arena MRV em Belo Horizonte. Já a dupla Grenal, pelo Campeonato Brasileiro de Futebol, volta a jogar somente na próxima quarta-feira, dia 7 de outubro. O Grêmio joga contra o Remo em Belém do Pará e o Internacional enfrenta o Corinthians no Beira-Rio em Porto Alegre. Hoje, o Grêmio realiza jogo-treino contra o Sindicato dos Atletas Profissionais do Rio Grande do Sul a partir das 15:30. A Série B do Campeonato Brasileiro teve dois jogos ontem que abriram a 31ª rodada da competição. O Atlético perdeu para o Sport Recife por 2-1 e o Novo Horizontino venceu o Goiás por 3-0. Com estes resultados, o Vila Nova e o Novo Horizontino dividem a liderança da competição com 54 pontos ganhos. Sendo que o Vila Nova, líder nos critérios de desempate, joga amanhã contra o Botafogo em Ribeirão Preto às 18:30. Hoje, o Juventude pode assumir a liderança da competição em caso de vitória contra a equipe do Operário. O jogo será às 20:45 no estádio Alfredo Jaconi, em Caxias do Sul. Além de Juventude e Operário, teremos hoje pela Série B, São Bernardo e CRB, Londrina contra o Criciúma e Fortaleza enfrentando a equipe do Náutico. Amanhã será conhecido o campeão do Brasileirão Feminino 2026. São Paulo e Corinthians se enfrentam às 16:30 no estádio Morumbis, na capital paulista. O São Paulo tem a vantagem do empate, pois venceu o primeiro jogo no Itaqueirão por 2-1. A divisão de acesso do Campeonato Gaúcho tem quatro jogos programados para amanhã sábado, rodada de ida das quartas de final. Às 15:00 serão duas partidas. Nas Castanheiras, em Farroupilha, o Brasil joga contra a equipe do Passo Fundo. E em Caxias do Sul, no estádio do SESI, tem Apafute contra o Santa Cruz. Às 19:00 do sábado, mais dois jogos. No Bento Freitas, em Pelotas, o Brasil joga contra o Esportivo de Bento. E em Frederico Westphalen, União Frederiquense recebe o Veranópolis. Pela terceirona do Gauchão, dois jogos serão realizados amanhã sábado. Em Cruz Alta, a Ser Cruz Alta enfrenta o Futebol com Vida às 11:00. E em Panambi, o líder Panambi joga contra a equipe do Rio Grandense às 16:00. Amanhã o Brasil joga seu terceiro amistoso desta data FIFA. O selecionado canarinho enfrenta a seleção da Índia às 11:00, horário de Brasília, em Calcutá. Antes deste confronto com a Índia, o Brasil teve dois amistosos contra a seleção da Austrália. Um jogo terminou empatado em 1-1 e a outra partida, o selecionado canarinho venceu por 4-2. Campeonato Municipal de Futsal de Encantado, quatro jogos foram realizados na noite de ontem no Parque João Batista Marquese. Na categoria Força Livre, foram dois confrontos. O Clube Atlético Navegantes venceu o Lajadinho por 4-3. E o Barrense derrotou a equipe do Jacarezinho por 8-3. Na categoria de veteranos, Linha Argola 4, Vale dos Pinheiros 1. E na categoria sub-16, a equipe do Vale dos Pinheiros venceu o São Roque por 6-4. Amanhã será conhecido o segundo finalista do Campeonato Municipal de Veteranos de Encantado. Laranja Mecânica e Barrense jogam a partir das 15:00 no Lambarizão. Primeiro jogo ocorreu empate em 2-2 entre as duas agremiações. Amanhã quem vencer estará na final do campeonato. O outro finalista já está definido, é o Juventude do Lambari. Com as informações esportivas, repórter Grupo Encantado de Comunicação, Alexandre dos Santos.
10: Obrigado, Alexandre dos Santos, que nos trouxe as informações do esporte.
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11: A Associação Comercial e Industrial de Encantado promove na próxima semana mais uma edição do evento Feitas para Durar. Agora trazemos a entrevista conduzida pelo colega Dilamar dos Passos falando sobre este evento.
12: Nós estamos recebendo aqui na programação então da Rádio Encantado, representantes da Associação Comercial e Industrial de Encantado, a CI, a Isabela Moresco, que é moderadora dos núcleos da CI, e também a Luana Esfolha e a Rafaela De Bortoli. São participantes do grupo de trabalho para a gente falar um pouquinho sobre mais um evento que vai ser realizado por parte da Associação Comercial Industrial de Encantado. Evento este é denominado Feitas para Durar, que é a quinta edição. Para falar, né, Rafael De Borto, participante do grupo, né, e gestor de marketing e vendas da Companhia do Jardim, Cido Jardim. Como é que foi teu ingresso na CI, convite, amigos, a tua própria iniciativa, como é que foi o teu ingresso junto à CI, nos grupos de trabalho da CI?
13: Então, eu iniciei entrando no AGEV em cerca de 2022, por incentivo da minha mãe, né, para estar participando desse grupo de jovens, estar reunida nesse meio empreendedor. No início, meio tímida, né, como de costume. Não me via muito dentro do grupo, mas conforme passando os meses e os anos, eu fui me envolvendo mais. A gente faz muitas oficinas, troca de experiências, então isso vai sendo muito enriquecedor para a experiência ali dentro. E cada vez mais eu vou me vendo dentro desse grupo e gostando cada vez mais de estar participando dele.
12: Como é que tu utiliza aí essa tua participação da CI, ou as palestras, o trabalho que você faz na CI no dia a dia lá na empresa?
13: Ah, a gente troca muita experiência, então com as oficinas que tem dentro ali do nosso grupo, a gente sempre tira algum insight para estar usando no dia a dia, e a gente vai sempre trocando mensagens, né? A gente tem essa amizade entre todos os integrantes do grupo, então a gente está toda hora se ajudando, precisa de alguma coisa, a gente também está negociando entre os participantes, então é uma troca muito legal.
12: Luana Esfolha, também participando do grupo de trabalho e proprietária da agência de marketing Power Funding.
14: Isso
12: tá bom.
14: Mesmo. Bom dia.
12: Power Funding.
14: Isso, então, eu sou proprietária da agência de marketing, inclusive amanhã a gente vai estar completando 3 anos.
12: Opa!
14: E também respondendo a pergunta que tu fez pra Rafa, 2 anos e meio mais ou menos que eu tô dentro do núcleo e participando como associada da CI também. É enriquecedor, que nem a Rafa comentou também, porque a gente consegue ter networking, conhecimento, trocas interessantes, ver desafios reais de outras pessoas que são jovens, assim como a gente, e estão nesse meio de trabalho, então é muito, muito interessante. Inclusive também amanhã a gente vai ter uma oficina, que amanhã tem dia de reunião, né? A gente tem reuniões quinzenais, e a pauta é gerenciamento de estresse, que é uma coisa que está super em alta, então a gente traz oficinas, workshops que a gente consegue trazer para a nossa realidade do dia a dia, como a gente pode aplicar com o colaborador, porque também é a primeira vez que a gente está sendo empresárias, empreendedoras, intraempreendedoras, então tudo isso vem para agregar, né?
12: Onde é que está localizada a tua empresa?
14: É em cima da Sertel. A gente tem o nosso espaço ali,
12: passa,
14: né?
12: Aí.
14: Isso. Somos só mulheres, né? Então a gente tem o nosso slogan, que é As Gurias da Power, que é mais fácil pro pessoal comentar o nome também, porque tem essa dificuldade de falar. Então, carinhosamente, os clientes já apelidaram como As Gurias da Power.
12: As Gurias da Power. Tá. E qual é o trabalho que você desenvolve?
14: A gente cuida de gerenciamento de redes sociais, identidade visual, toda a parte de comunicação. A gente atua também em eventos, né? A própria CI é nossa cliente desde o início também, então vem nos apoiando. E a gente tem uma troca mútua muito interessante, né, pela confiança que eles têm na gente. Atuamos também com a Sinofest, atuamos com corridas Encantado, inclusive agora no mês de outubro a gente vai ter a corrida do Cristo, né, no Cristo Night Run. Então vários eventos que a gente também está por dentro.
12: Isabel, acho que a parte mais importante que a gente sempre fala e frisa aqui é esta integração que tem entre os grupos e essa troca de experiências. São empresas diferentes, né, ramos de atividade totalmente diferente, mas tenho certeza que o que uma faz ou pode fazer serve como exemplo para outra, claro. Às vezes tem que melhorar, tem que adequar a tua empresa, isso é dentro da normalidade, né?
15: Isso mesmo. Os núcleos, a base deles é a troca de experiências, a troca de informações. Todo mundo traz o seu próprio conhecimento para dentro do núcleo, compartilha ele com os colegas e compartilhando a gente gera uma troca de experiências e de realidades que são, todas as empresas têm problemas que são meio parecidos. E quando a gente traz para a mesa, eu estou tendo um problema, por exemplo, na gestão de pessoas. Tive uma questão com um colaborador assim, eu estou tendo um problema até com uma folha de pagamento. Como é que vocês conseguiram superar esse desafio na empresa de vocês? E a partir disso, a gente tem cada um botando a sua sugestão de solução que pode, que essa pessoa, esse nucleado, pode levar para a sua empresa e ajustar. Então, é uma rede de apoio, principalmente, de pessoas que estão trocando contatos e informações o tempo todo, mas também é uma forma de se fortalecer e se desenvolver enquanto empresários. Então, a gente trabalha com oficinas, a gente trabalha com os próprios nucleados compartilhando o seu conhecimento, inclusive na pauta da AGEV para as próximas reuniões, vão trazer dois nucleados que vão trazer a questão do cloud, que é uma inteligência artificial que está sendo utilizada muito no meio empresarial. Eles vão trazer a experiência deles em criar um sistema com o cloud para os colegas. Então, são dois nucleados que estão dentro do núcleo compartilhando esse conhecimento com os demais.
12: Gestão de pessoas hoje é um dos maiores problemas que a gente vê nas empresas, né?
15: É um dos maiores
12: desafios.
15: É um dos maiores pontos, sim, porque, na verdade, as empresas, elas são feitas de pessoas. Se não tem pessoas, não tem empresas. Então, é a base para todo empreendedor. E quando a gente fala de gestão de pessoas, a gente não fala só dos nossos colaboradores, mas a gente fala dos próprios empresários também. Porque, normalmente, quando a gente fala... Ah, a gente precisa cuidar da saúde mental. A gente cuida da saúde mental dos colaboradores, mas o empresário ali está por trás também, tendo uma certa dificuldade ou tendo um acúmulo de funções e precisa ser olhado também. Então, essa inteligência emocional e esse autoconhecimento do empresário, do empreendedor, para auxiliar seus colaboradores é muito importante. É algo que a gente trabalha dentro dos núcleos também.
12: E pra gente, o tema principal então desse evento vai ser a sucessão familiar, né? Liderança, governança e a sustentabilidade dos negócios.
14: Isso. Então, o evento ele está na quinta edição e o AGEV ele já tem 5 anos também, né? Então, isso é muito bacana porque desde o início o núcleo criou esse evento e vem tendo sucesso. A gente se adapta também ao mercado, então a gente já teve edições que falaram sobre as enchentes, as cheias, trouxemos empresas que se reergueram e trouxeram a sua experiência também. E nesse ano a gente está trazendo um novo formato, depois a Rafa vai comentar um pouquinho mais sobre, que é cada vez mais trazer essa informação, né? As empresas... tem a sucessão familiar, a gente entende, a gente vê isso acontecendo, mas como que é na prática, né? Não é tão fácil, não é uma coisa do dia para a noite, não tem uma receita de bolo, então cada pessoa, cada empresa, cada empresário tem uma forma de conduzir tudo isso. Então, muitas vezes a pessoa está desde pequenininha dentro da empresa, já cresceu, já estava lá vendo toda a realidade, e muitas vezes ela está tendo uma carreira fora e não que se obriga, mas assim, percebe a necessidade de voltar para a empresa familiar e tocar a empresa da família, né? Então, essas realidades diferentes são muito interessantes para conectar com os empresários da nossa região. E o público-alvo, a gente vai estar trabalhando com empresários, empreendedores, intraempreendedores. A gente gosta de ressaltar isso, a cultura intraempreendedora numa empresa, né? É aquele funcionário que ele se dedica muito, que ele traz, né, a empresa como sua, ele acaba empreendendo de formas com suas funções dentro da empresa e levando isso à frente também, né? Se destacando, carregando o sobrenome que a gente fala, né? A pessoa de tal lugar, né? Então tem esse viés também. A gente também vai estar trabalhando assuntos que lideranças, colaboradores das empresas que têm essa sucessão familiar também podem estar participando, né? Pessoas que querem conhecer histórias diferentes, porque todas as histórias são incríveis que a gente traz. Sempre é emocionante, inclusive, porque a gente acaba trazendo quem já teve a sucessão. Então eles estão contando a experiência deles, né? E geralmente na plateia tem a pessoa que estava ali, né? Que fez a parte da sucessão, né? Passou a empresa. Então é um momento emocionante, é um momento de aprendizado, de troca, e para a gente entender que sim, tem como fazer, sim, é possível, mas tem as dificuldades que a gente pode entender que acontecem com o outro para trazer para nossa realidade.
12: Pois não, Rafa.
13: E para essa noite, então, a gente tem 3 palestrantes. O primeiro é o Alexandre Heineck, presidente do Conselho da Administração da Docile, que ele é uma referência nacional em doces e guloseimas, né? E a gente vai estar trazendo ele para fazer essa fala. Ele foi responsável pelo setor comercial e pela exportação da companhia, contribuindo então de forma estratégica para a chegada da marca em 100 países. Então vai ser uma fala muito enriquecedora, né? De forma ampla, para trazer para a gente nessa noite. Também a gente vai ter a Marina Fontana, da Doces e Salgados Helena Fontana,
12: E é a sucessão, né?
13: Isso aí.
12: Marina, que é a sucessão da Helena,
13: isso,
12: né?
13: Aí, então vai ser muito legal, porque é uma realidade aqui da nossa. Isso aí, então vai ser muito legal ter a Marina nessa noite. E também a gente vai ter a Magda Ehlers, que ela é fundadora do Instituto Sucessor e consultora de famílias e empresárias desde 1989, e que vai trazer essa fala mais técnica, né? E também vai ser a moderadora do nosso evento. Então, ela vai trazer esses pontos para ter essa troca entre os dois empresários, né? E essa fala sobre o Instituto. Então, vai ser um evento bem legal e que a gente está tentando esses novos formatos, né? Para diversificar um pouco também.
14: E trazer também, né, o Instituto Sucessor vai ser muito legal, novo formato, e eles vão trazer pautas que às vezes a gente ou o próprio empresário que participou da sucessão não sabe como comentar, né, então é uma realidade totalmente diferente, e vai ser uma noite bem doce, como vocês viram, né?
12: Ah, do Chile, Helena.
14: Isso aí.
12: Aqui um depoimento pra gente também colaborar. Eu falava com um empresário agora há pouco tempo, e é uma filha que tem a sucessão, tá? E ela nasceu dentro da empresa, se criou dentro da empresa. Só que disse, olha, eu tratava ela sempre como minha filha. Até que chegou o momento que a gente precisou virar isso, né? A gente precisou virar a chave, que ela continua sendo minha filha, não tem nenhum problema quanto a isso. Só que a sucessão, ela tem que tomar algumas decisões, e precisou tomar, e eu tomava algumas decisões sem consultar ela. E quem está fazendo todo o trabalho hoje é ela. Então, acho que esse é um dos tabus ainda, de que tratar o filho como filho e não como empresário, não como sucessor da empresa. E aí a gente vê, tem N exemplos aí de empresas que simplesmente faliram em função até desse sentido, né? Até disso, né, Isa?
15: É, a gente escuta muito, né, como é difícil trabalhar com a família.
12: Sim.
15: Mas a sucessão familiar...
12: E tem um momento que precisa separar.
15: Isso, precisa ter essa separação do que é profissional e do que
12: Exato.
15: É pessoal, né? Isso a
12: claro,
15: gente precisa...
12: Claro que vai continuar tendo aquele vínculo,
15: com
12: não tem
15: certeza.
12: Nenhum problema, né?
15: E o respeito acima
12: sim,
15: de tudo, né?
12: Sim.
15: Mas a gente fala muito sobre sucessão familiar, que é o termo, né?
12: Sim.
15: Dentro, no mundo empresarial, mas na nossa realidade a gente usa a expressão que vai tocar a empresa.
12: Sim.
15: Então... Para quem ainda não entendeu o que é a sucessão familiar, é aquela pessoa que vai assumir a empresa depois, né? E quando a gente surgiu com o evento, há 5 anos atrás, a gente pensou como que tinha muito essa realidade dentro do próprio núcleo e dentro da nossa empresa, da nossa região, mas não era falado sobre esse assunto e existiam muitas dúvidas acerca dele. Então foi por isso que o Feitas para Durar surgiu, nesse sentido de tipo a gente perceber que era uma realidade muito próxima da gente, mas era pouco trabalhada, pouco falada em eventos. E daí surgiu o Feitas para Durar, afinal são empresas que atravessam gerações. E a Magda do Instituto Sucessor vai vir com uma fala muito importante sobre isso. Ela vai trazer os pontos críticos da sucessão familiar, da família empresária, e como fazer essa família atravessar as gerações. Então ela vai trazer essa questão de como é separar o profissional do pessoal, como é fazer, cuidar dos detalhes, de realmente tomar uma decisão sem consultar as outras partes. Então é essa visão que ela vai trazer. E depois a gente vai ter o Alexandre da Docile e a Marina da Helena Fontana, que é uma empresa daqui da região, uma empresa referência, e que todo mundo conhece, todo mundo ama, afinal quem nunca comeu um docinho da Helena. E vai trazer essa visão também da nossa cidade, como é
12: a
15: isso.
12: A Docile começou pequenininha, né?
15: Também,
12: hoje, tá
15: hoje cresceu,
12: mais de 100
15: são
12: países,
15: três irmãos, né?
12: Sim.
15: Que estão passando agora a sucessão para os filhos. Então, vão trazer duas realidades diferentes, mas dois cases de sucesso, para que é para as pessoas se identificarem e também se emocionarem. Ano passado, o evento foi bem emocionante.
14: É, e tem algo muito interessante também, né, citando da Helena Fontana, que é aqui da nossa região, ela percebeu um mercado e também usou isso a favor, né, que agora eles têm cafeteria.
12: Sim.
14: E antes não tinha, então olha que legal, né, antes
12: precisaram ampliar o espaço.
14: Exato,
12: também.
14: Exato, né, antes a Helena tinha, né, o doce caseiro, ainda tem, inclusive.
12: Sim.
14: Vocês têm que ver como é a parte interna deles, né, é bem caseiro mesmo, é muito legal de acompanhar isso, eles vão trazer na apresentação. E, poxa, nossa, do nada uma cafeteria, não é do nada, foi percebido um mercado, foi analisado, né, a demanda também, e hoje é sucesso, né, eles acabam abrindo no sábado, estão lotados durante a semana também, e assim como a Docile também percebeu novos mercados, usou isso a favor, né, então é muito legal isso, ver que a geração seguinte ou a que tá ali, tá observando o que tá acontecendo para mudar, para melhor ainda, né.
12: Quem pode participar desse evento, Rafa?
13: Então, Na verdade, ele é aberto para todo mundo que tem interesse, empresários. A gente foca bastante também nos colaboradores, então tem muitos colaboradores dessas empresas também que vão estar participando, e o público em geral, então os funcionários, quem a gente, pessoas que estão abertas à associação, e também não só isso, né? Porque é um assunto que agrega para qualquer pessoa. Não precisa ter uma associação necessariamente na empresa, porque são insights e vários pontos que a gente pode estar usando no nosso dia a dia, né? Cada um tem uma fala muito importante para trazer para esse evento.
12: Para inscrições?
15: Inscrições, então, associados da ACI tem um valor diferenciado. Para associado, o valor é R$50 do ingresso, e para não associado, R$75. O ingresso pode ser comprado através do link no Instagram, ACI Encantado RS, ou também através do WhatsApp da ACI, 51-3751-2255. E através dos nucleados também, se você conhece algum nucleado que participa da AGEV, pode entrar em contato com eles, que eles têm a disponibilidade do link para fazer essa garantia do ingresso. Lembrando que o evento é na próxima quinta-feira, dia 8, a partir das 19 horas, na sede social do Sicredi, aqui no bairro Planalto, em Encantado. E a gente vai contar então com 3 palestrantes: a Magda do Instituto Sucessor, o Alexandre da Docile e a Marina da Helena Fontana.
10: Obrigado, essa foi a entrevista feita pelo colega Dilamar dos Passos, que reproduzimos aqui no Jornal do Meio-Dia.
11: Agora, 13h30, colocamos o ponto final no programa de hoje. Vem aí na sequência Claudinei Coferri com o Sextou do Show aqui na programação da 104.7. O Jornal do Meio-Dia volta amanhã também com o Claudinei, trazendo a Hora das Comunicações a partir de 12h15. Tenham todos uma boa tarde e até mais.
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0: Opa, opa, senhoras e senhores, moças e rapazes, e aí, tudo bem contigo? Maravilha, maravilha. Salve, salve, essa sexta-feira, esse dia 2 de outubro de 2026. Está começando aqui pela Rádio Encantado 104.7 FM, a programação musical na tarde desta sexta-feira. No ar a partir de agora, mais uma edição do Show de Bandas. Bora, vamos juntos até as 16h. 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Vinte e dois, agora faltando para as duas, temperatura na marca dos 20 graus, né? É uma tarde gostosa, maravilhosa desta sexta-feira. Com predomínio do sol aqui na região dos vales, tempo seco, temperatura agradável, 20 graus nesse momento. Aqui no centro da cidade de Encantado, a cidade do Cristo Protetor, aqui no Vale do Taquari. Para você no trabalho, uma boa tarde da sexta-feira, um bom trabalho, obrigado pela companhia. Para você em casa, de boa, curtindo esta sexta-feira ensolarada. Uma boa tarde da sexta-feira também, obrigado aí pela audiência, obrigado pela companhia. E a partir de agora, tua participação aqui na programação do Show de Bandas pelo telefone 3751-1580, também pelo WhatsApp 99988-1543. Lembrando que é tudo área 51. Hora de colocar as pernas para dançar, hein? Hora de esmigalhar o baixo astral. É hora de colocar mais carvão aí na fornalha da locomotiva, porque a partir de agora a gente vai acelerar, né, meu povo? Aumenta o volume do rádio, dá um gás aí na tua JBL. Chama a Alexa para sintonizar a Rádio Encantado 104.7 FM. Porque a partir de agora vamos juntos curtir mais uma edição.
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0: E hoje com o Sextou do Show.
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0: Chegou a sexta-feira, que maravilha, oh, coisa boa, né? Uma delícia essa sexta-feira. Ah, eu adoro a sexta-feira, você também, banda legal.

0: a banda legal, sextou, abrindo a programação do show de bandas desta sexta-feira, esse dia 2 de outubro.
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0: E a galera chegando aqui pro show de bandas de hoje, participando pelo 37511580, também pelo WhatsApp 99988-1543. Através do WhatsApp, mensagem escrita ou falada pra gente. Bora curtir!
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0: Sétimo Sentido. A linha Soares e Companhia. Participação do Alessandro Turra do Brilhação. E aí, vamos meter uma aposta aí, moçada? A aposta que dá.

0: banda Sétimo Sentido, Aninha Soares e companhia. Participação do Alessandro Turra, do Brilhação Aposta. 15 faltando agora para as ruas, 20 graus. Uma boa tarde da sexta-feira. Vamos juntos até as 4 da tarde. É o show de bandas. É a trilha do Baião. Renato Baldi, São Caetano, Arroio do Meio, sintonizando, curtindo o show de bandas. Oferecendo música para a esposa Adriane. Uma boa tarde para a família Bom, São Caetano, Arroio do Meio. Obrigado aí pela audiência, obrigado pela participação. Tá bom, Renato?
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0: Bora curtir os atuais. Os reis do baile aqui no show. Pra dançar com os atuais, a garota do baile.

0: Cleiton Borges, aqui na programação do Show de Bandas, aqui na trilha do Bailão, Porcelanato, 9 minutinhos, faltando agora para as 2:20, uma boa tarde da sexta-feira.
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0: Vamos juntos até as 4 da tarde, bora curtir o Show de Bandas.
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0: X, 4 da tarde, bora curtir o show de banda.
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0: É a banda Alma Nova, aqui na programação do Show de Bandas, aqui na trilha do bailão. Ó, garota linda! Do DVD 35 anos de sucessos da banda Alma Nova. Seis minutos agora, faltando para as 2:20, uma excelente tarde da sexta-feira. A Terezinha Petroli está dizendo boa tarde pelo aplicativo, acompanhando, curtindo a programação do Show de Bandas aqui no litoral em Imbé. Por aqui um lindo dia de sol. Um abraço para todo mundo que está na escuta da programação do Show de Bandas. Uma boa tarde da sexta-feira para vocês aí no litoral em Imbé. Um abração aí para Terezinha Petroli, também para o seu Pedro, para dona Maria, né? E o sol brilhando aí no litoral. Maravilha, né? Uma boa tarde pra você. Gilmar Giovanas, o cabeleireiro Gil aí de Roca Salles, também na escuta da programação do Show de Bandas, tá dizendo já que sextou, né? Um ótimo final de semana para todos os amigos e clientes e também familiares. Manda um abraço pro pessoal de Nova Brécia. Especialmente aí pro Moacir Daroite, o Espeto, e também pra sua esposa, sobrinho, o barbeiro Johnny. E pra todo mundo que tá na escuta da programação da 104.7 FM. Uma boa tarde pro Gilmar Giovanas, o cabeleireiro do Gil. Aí no centro de Roca Salles. Bom trabalho, obrigado aí pela audiência, obrigado pela companhia. A família Franchini da Linha Alegre Caravaggio, interior de Moção, também na escuta do programa. Uma boa tarde para Luciano e para o Marcos e também para a filhota Brenda. Pessoal trabalhando aí, cuidando da parreira, curtindo o Show de Bandas. Maravilha!
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0: Tá chegando agora o César Moreno. O bailão do Morenão aqui no show.
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0: Participação do Rainha, cheiro de dove.

0: César Moreno, Bailão do Morenão, aqui na programação do Show de Bandas, aqui na trilha do Bailão, cheiro de Dove.
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0: 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Tira o pé do chão. Vai terceira. Sucesso, o terceira dimensão pra curtir aqui no Show de Bandas.

0: Agora são 2:05, 20 graus. Você curtiu aqui na programação do Show de Bandas o terceira dimensão do DVD 50 anos de sucessos do Terceira. É o Show de Bandas aqui na 104.7 FM, a trilha do bailão, alegrando, animando, agitando a tua tarde da sexta-feira, sempre para a Agência Aqua. 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Aqui no centro da cidade do Encantado, a cidade do Cristo Protetor, aqui no Vale do Taquari. É a tua participação aqui na programação pelo telefone 3751-1580, também pelo WhatsApp 99988-1543. Marcelo Lorenzão, pessoal da padaria Bebê de Encantado, obrigado aí pela audiência, obrigado pela companhia. Tamo junto, Marcelão. Abraço para toda a equipe aí da padaria Bebê, Marcelo, a Eliane, o Nelson, a Iva Borba, também a Grazi. É, obrigado aí pela audiência, obrigado pela companhia. Valeu, moçada! Roque de Lázari, loteamento 7 de setembro, Roca Salles na escuta do programa. Boa tarde, obrigado pela audiência, obrigado pela sintonia, pela participação. Um abração aí para toda a família. Cleide Tasca aí no centro de Encantado também ligada, curtindo a programação do Show de Bandas. Boa tarde, Cleide. Um abração todo especial também para os nossos amigos aí da Feira do Produtor de Encantado. Aí na Júlio de Castilhos, em frente à Casa de Cultura. É, tá acontecendo na tarde de hoje a Feira do Produtor, né? Vale a pena dar uma conferida, uma prestigiada aí na Feira do Produtor de Encantado. Uma boa tarde para Nilva, para o Santos Folha, também o Ari de Conto, Ari do Melo e também para as meninas do artesanato. Obrigado aí pela audiência, obrigado pela sintonia e um bom trabalho para vocês aí na Feira do Produtor. A Nelita Stefani, linha Capoeirinhas, interior de Encalvado, também na escuta, tá dizendo agora de tarde, sol brilhando aqui no interior de Encalvado. Pela manhã não teve sol, não. Temperatura aqui 17 graus. Um excelente final de semana. Obrigado aí pela audiência, obrigado pela companhia, pela participação da Nelita Stefani. Boa tarde para vocês de linha Capoeirinhas, interior de Relvado. Vamos lá, curtindo por aqui.
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0: Rogério Magrão, é o coração pirou, meu.

0: Agora são 2:14, 20 graus, Rainha Musical Fígado de Aço, aqui na programação do Show de Bandas. E antes, o Rogério Magrão e o Coração Pinão. Mandando uma boa tarde, agradecendo a carona, a companhia, desejando uma boa viagem. Alô, Itamar Elvanger. E também a Yasmin, né? Em viagem. Em viagem de trabalho, né? Boa tarde pra vocês, obrigado aí pela carona, obrigado pela companhia. Pessoal aí da Brumar Metalúrgica de Roca Santos, né? Abração, Ita. Alô, Yasmin.
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0: Curtindo o show de bandas, a trilha do bailão.
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0: A Circe Giovanella aí no Centro de Encantados, também ligada, curtindo a programação do show de bandas. Boa tarde, Circe. Banda Brilhação aqui no show.
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0: Louco, apaixonado.

Brilhação com a participação do vocalista Negão, louco, apaixonado, aqui na programação do Show de Banda. É a trilha do bailão aqui na 104.1.

0: Agora são 2:18, 20 graus, tarde de sol, tarde gostosa, maravilhosa aqui na região. Mandando uma boa tarde, agradecendo a companhia Carona. Levando a gente na carona e pelo interior de Roca Salles aí no Picão nesse momento. Fazendo entregas, alô Renato Vian, alô Natinho. Mandando aquele abraço pros guris aí da Agropecuária Sangale. E também mandando aquele abração todo especial pros amigos aí do Bar do Valdecir aí no Pôr do Sol. E mandando um recado aí pro Roque Fontana, o glorioso Rei do Bigode, né? Roque que prometeu jabuticaba na última quarta-feira e ainda não entregou pro Renato as jabuticabas, né? É que não caíram do pé ainda, né, Natinho? Ah, não amadureceram as jabuticabas ainda, é por isso, viu, Natinho? Tá explicado por quê, né? Ô, Roque, vê se dá um jeito, né? Vai colher essas jabuticabas aí e levar pro Renatinho, né? Então tá, Nato, um abração. Obrigado aí pela carona, obrigado pela companhia. Circulando aí pelo interior de Roca Salles, aí pelo Picão, e levando show de bandas na carona também. Grande figura. É, e vem aí mais um campeonato municipal de bochas de Roca Salles, hein, Natinho? Já tá na hora de começar a treinar o braço aí, tá bom?
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0: André Renner, agora aqui na programação do show Castelo de Sonhos.

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1: Duas horas e 27 minutos, 2:27. 21 graus, tarde de sol, tarde gostosa, maravilhosa, aqui no Vale do Taquari. Uma excelente tarde da sexta-feira para você na audiência, na companhia, curtindo a programação do show.

0: É a trilha do bailão, alegrando, animando, agitando, refrescando a tua tarde da sexta-feira, né? Pra você, meu trabalho, uma boa tarde da sexta-feira, um bom trabalho, obrigado aí pela audiência, obrigado pela companhia. Pra você nesse momento, levando na carona 104.7 FM, o show de bandas. Uma boa tarde, uma boa viagem, obrigado pela carona, obrigado pela companhia. Pra você transitando aí pela 129, pela 130, pela 386, pela 453, pela 332, pelas estradas da região. É, pra quem tá enfrentando alguma dificuldade aí na estrada, né? A logística aqui da região ainda não tá legal, né? Mas vamos lá, muita paciência aí no trânsito, tá bom? E dirigindo sempre com muita atenção, com muito cuidado. Obrigado aí pela carona, obrigado pela companhia. E a tua participação aqui na programação do Show de Bandas pelo telefone 3751-1580. Também pelo WhatsApp aqui do estúdio através do 99988-1543. Lembrando que é tudo área 51. 2h29. Música para Janete Mazzo, lá de Doutor Ricardo. É, aquela pessoa especial mandando música aí para Janete Mazzo, lá de Doutor Ricardo. Adair Konzler em Carlos Barbosa, também ligado, curtindo a programação. Uma boa tarde para vocês aí na Serra Gaúcha, em Carlos Barbosa. Obrigado aí pela audiência, obrigado pela companhia, pela participação do Adair Konzler. André Seregatti, também a Simone, o Andrei e o Andriel. Pessoal da linha Santo Antônio Coronel Pilar. Também na escuta da programação do Show de Bandas. Uma excelente tarde da sexta-feira para você. Ronaldo Fraporte, o pessoal aí da construtora, trabalhando hoje na Vila Moça em Encantado. Brigadão aí pela companhia, obrigado pela participação, né? E a música já tocou hoje há pouco aqui na programação, viu, Ronaldo? É, um rainha musical, um Fígado de Aço já tocou. Foi um pouquinho antes aí da banda Brilhação Louco Apaixonado, tá bom? Abração pra turma, pra galera que tá trabalhando aí na obra da Vila Moça, pessoal da construtora do Ronaldo Fraporte. Oi, boa tarde, tudo bem? Aqui é a Cláudia Silva do Porto 15 Encantado, música do Danúbio Azul. Oferece aí pro marido Ademar e pra todo mundo que tá na sintonia do programa. Uma boa tarde pra Cláudia Silva, também pro Ademar, obrigado aí pela companhia. A Terezinha Petroli, em Imbé, pelo aplicativo, acompanhando a gente, mandou a foto aí da beira do mar, né? Tá na beira da praia, céu azul, sol brilhando, mar azul também, né? Uma linda imagem aí do litoral em Imbé. Um abração aí pra Terezinha Petróleo, obrigado aí pela audiência, obrigado pela sintonia, pelo carinho. Vanderlei Freisler, alô Freis, tá trabalhando aí na Constância na tarde desta sexta-feira. Tá dizendo, manda um alô pra toda a galera, estamos colocando tubos aqui na obra. É, na obra do asfalto aí pra comunidade da Constância, né? Junto com o pessoal da Traçado. Um abraço pro Vanderlei Freisleben, também pro Mudo. Um abraço também pro Adilson da Cunha, o Vilcinho, né? E também pro Wilson, o popular mimoso. Uma boa tarde pra vocês, um bom trabalho, obrigado aí pela audiência, obrigado pela companhia, tá? Legal. Também mandando aquele abraço pras meninas aí do crochê. Aí do Crase, Roca Salles, as crocheteiras. Elas estão trabalhando na escuta da programação da 104.7 FM do Show de Bandas, né? Um abração para todas vocês aí no Crase, Roca Salles, aí na oficina das crocheteiras. Em homenagem ao Outubro Rosa, a saúde da mulher, a homenagem para todas as mulheres aí que participam das oficinas do CRAS, né? Um abração para vocês, obrigado aí pela audiência, obrigado pela sintonia, uma boa tarde. E a nossa homenagem especial agora vai pro casal, né? O Jair da Costa, o glorioso Popô e também a esposa Laine. que na última quarta-feira, dia 30 de setembro, celebraram 37 anos de casados. É, celebraram as bodas e a Venturina, né? É, parabéns aí pro Jair da Costa, o Popô, e também pra esposa Laine. 37 anos de casados na última quarta-feira, dia 30. A homenagem também do Renan, da Pábula, do Josemar, da neta Manuela, é, do vô Ervino Maga, transada Júlia de Cacilhos Alto, e também de todos os familiares e amigos. Um abração todo especial aí pro Jair da Costa, o glorioso Popó, e a esposa Lani. Na última quarta-feira comemoraram 37 anos de casados, as bodas de Aventurina. Ê, Popó! E parabéns pro casal, né? Felicidades, muita saúde, muita paz, muita alegria, esse casal querido aí de Roca Sales, né? Parabéns, vamos comemorar, Popô, vamos lá, vamos abrir uma geladinha. Então.
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0: Especialmente aí pro Popô e também pra Laine, os atuais. É, como o Popô diz, né? Amada minha, é, homenagem aí pra Lena, né? Parabéns pra você.

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1: Agora 14 minutos faltando para as 3, 22 graus aqui no centro da cidade de Encantado, a cidade do Cristo Protetor aqui no Vale do Taquari. Uma excelente tarde da sexta-feira, esse dia 2 de outubro. Bora, vamos juntos até as 4 da tarde com show de bandas, é a trilha do Bailão. Alegrando, animando, agitando a tua tarde da sexta-feira. Mandando aquele abraço para você, minha amiga dona de casa. Para você que tá na faxina, tá nos afazeres pela casa na tarde desta sexta-feira. É, tá deixando aí a casa limpinha, arrumada, tudo ajeitado pro final de semana, né? Aproveitando essa tarde de sol para secar a roupa no varal. Abrindo a janela, a porta para deixar o sol entrar, né? Ô, maravilha, que delícia. Uma boa tarde para você. Obrigado aí pela audiência, obrigado pela companhia. E te convidando para participar aqui no show de bandas pelo telefone 3751-1580, também pelo WhatsApp 99988-1543. Lembrando que é tudo área 51, tá? E pelo WhatsApp aqui do estúdio, a mensagem escrita ou falada pra gente. 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Chegou a loteria do Rio, extração das duas, atenção, caneta e papel na mão, anotando os números da extração da loteria. O quinto prêmio, 1516, 1.516. Quarto prêmio, 2205, 2.205 quarto prêmio. O terceiro prêmio, 9.186, 9.186 terceiro prêmio. Segundo prêmio, 866, 0.866. E o primeiro prêmio da loteria, 2.752. 2.752 o primeiro prêmio. Lembrando que logo mais às 18h30 tem a Loteria da Sorte, claro. 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

0: e as participações aqui na programação do Show e Bandas. Faltando agora 11 minutinhos para as 3. Uma boa tarde para Terezinha Zanata aí no São José, Scalabrini Encantado. Obrigado aí pela audiência, obrigado pela companhia. Uma excelente tarde da sexta-feira para a Terezinha Zanata. Oi, boa tarde, tudo bem? Aqui é Aldoir Predebon de Bento Gonçalves. Tô na lida, tô na pintura. Se possível, toca aí a música do Terceira Dimensão. Programa Nota Mil, um abraço. Obrigado aí pela audiência, obrigado pela sintonia, pela participação. Bom trabalho pro Aldoir Predebon aí de Bento Gonçalves. E aliás, por falar em pintura, em pintor, né? Um abração todo especial aí pro pintor Iraldo Escotar, tá trabalhando aí no Centro de Encantado hoje, sempre acompanhando o Show de Banda, sempre sintonizando a 104.7 FM, né, Escotar? O Everaldo Kapler aí no posterno da Rua Augusta, ontem em Roca Salles, também ligado, curtindo a programação do Show de Bandas, tá dizendo, manda um alô pra nós aqui no posterno e também pra todos os colegas da JBS Alimentos de Roca Salles. Janete da Silva, no Universitário Lajado, tá na faxina, tá limpando a casa aí na escuta da programação do Show de Banda. Uma boa tarde pra Janete e também pra filhota Maria Clara, aí no Universitário Lajado. Obrigadão aí pela companhia de vocês e uma boa faxina, tá bom, Janete? Sintonizando a 104.7 FM, o Show de Banda. A Leonilda da Paixão e também o seu Almir, né? O seu Paixão. Acompanhando a gente aí no bairro dos Estados em Estrela. Eles que completaram na última segunda-feira, dia 28. 52 anos de casados, né? As bodas de argila. É a homenagem aí dos 3 filhos, também dos netos, da bisneta, também de todos os familiares, né? Um abração para Leonilda e também o seu Paixão. Parabéns para vocês, felicidades, muita saúde, muita paz, muita alegria, tudo de bom. Também mandando uma boa tarde, agradecendo a companhia, a audiência, desejando um bom trabalho pro Siegfried Horst. É o motorista aí dos transportes Botega, recolhendo leite aí pela região, né? Suco da Mimosa. Aí pelo interior de Estrela, de Paverama, da Tabaí. E sempre levando na companhia também a programação do Show de Bandas. Uma boa tarde pro Siegfried Horst. E também para todos os motores aí dos transportes Botega, caminho de Passo Fundo daqui a pouquinho. Bora com música? Vamos lá então, vamos agitar essa tarde da sexta-feira.
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0: Chegando agora a banda Beer Fest. Partiu Bodega. Chegando agora a banda Beer Fest. Partiu Bodega.

0: da Beer Fest aqui na programação do Show de Bandas. Partiu Bodega, trabalhar só mais um pouquinho, só mais umas horinhas, minutinhos e depois, ó,
1: para o fim do
0: Partiu Bodega, né, moçada?

0: Vamos mandando uma boa tarde, agradecendo a sintonia e audiência do Nelson e também da Lourdes Benini, aí na Rua Augusta Baixa, em Roca Salles, na escuta da programação no Show de Bandas. E música para as netas que vão celebrar a Crisma.
1: Partiu!
0: Agora no final de semana, aí na comunidade da Rua Augusta Baixa, né? Um abração aí pro Nelson e também pra Lourdes Benini.
2: Partiu bodega, parceiro.
0: O Evandro Teles, em vez de fazendo Correia na lida, é preparando.
1: Eu vou é comprar essa bodega.
0: Aquele trato pros animais, pras mimosas, é. Uma boa tarde, um bom trabalho. Obrigado aí pela audiência, obrigado pela sintonia, pela participação do Evandro Teles aí de vez fazendo Correia.
1: Partiu bodega.
0: Um abração todo especial também pra Márcia Schneider, pro Maneco e pro Gustavo, trabalhando aí no mercado, na padaria do Maneco, aí no Batingão, em Roca Salles. Obrigado aí pela audiência, obrigado pela sintonia de vocês. E uma boa tarde de trabalho, né? Pra Márcia Schneider, também pro Maneco e pro Gustavo. Os amigos aí da Fruteira, Empório das Frutas, aí no centro da cidade de Roca Salles, aí no coração da cidade da amizade, também na escuta do programa. Um todo especial aí pro Henrique Machado Zorté, também pra Grazi, uma boa tarde também pra vó Dionila. E o Henrique tá dizendo, manda um abraço, faz homenagem pra meu pai, o Laureano lá de Mussum, né? Ele que esteve de aniversário na última quarta-feira, dia 30 de setembro. Uma homenagem também da esposa Tati, é, aí da loja da Tati de Mussum, né? Filhão Henrique, também da Nora Natália e do Neto, né? Então tá, né, seu Lariano, parabéns, felicidades, muita saúde, muita paz, muita alegria, tudo de bom, um grande abraço aí pro Lauriano. Abração, Henrique, obrigado aí pela companhia, obrigado pela participação, uma boa tarde de trabalho pra vocês aí na Fruteira Empório das Frutas. É, homenagem aí do Henrique, né? Da Natália, do Neto Lourenço, da Tati e de todos os familiares. Abração, Lauriano.
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2: 3:10, 22 graus, uma excelente tarde da sexta-feira, esse dia 2 de outubro de 2026. Uma tarde linda, maravilhosa, gostosa da sexta-feira. Tempo seco, predomínio de sol aqui no vale. Você na sintonia da 104.7 FM, curtindo o show de bandas, é a trilha do bailão, alegrando, animando, agitando a tua tarde da sexta-feira. E te convidando para participar aqui na programação pelo telefone 3751580, também pelo WhatsApp aqui do estúdio através do 99988-1543. Lembrando que é tudo área 51. 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Garibotti Assistência Familiar é tranquilidade e segurança para você e também para toda a sua família. 3:11, 22 graus. Mandando uma boa tarde, agradecendo a sintonia e audiência do Ludovino Bacchialovino. Também a esposa Elzira. É, um abraço aí pra toda a família no Batingão, em Roca Salles, na escuta do programa. E o Ludovino também mandando música, mandando um abraço pro pessoal aí da Fruteira, Empório das Frutas. É, um abração aí pro seu Henrique, pra dona Grazi. Pra vó de Onila, né? Bom trabalho pra vocês e obrigado aí pela sintonia. O Nilson também tá ligado, tá curtindo a programação do Show de Bandas, ele que curtiu os atuais Alice, bons tempos da música Alice, né? A Miriam Schneider em Roca Sala está na faxina, tá aí na casa da patroa, tá com o rádio do lado, sintonizando a 104.7 FM, acompanhando o Show de Bandas. Um abraço aí pra Miriam Schneider. Música também pro marido Nelson. E também pra Fátima Gênesis Elvanger, né? Uma boa tarde da sexta-feira, um bom trabalho pra vocês e obrigado aí pela companhia. Oi, boa tarde, tudo bem? Aqui o André Luiz Schneider da linha Frank Westfália. Manda música pra esposa Ana Lúcia, também pra filha Gabriela Luiza. Uma excelente tarde da sexta-feira para vocês aí na linha Frank na Westfália. Obrigado pela sintonia. Geralda Durigon aí no Lago Azul em Encantado, também ligada, curtindo a programação. Uma boa tarde, obrigado aí pela companhia, tá? Um abraço aí para Geralda Durigon, um abração para vocês do Lago Azul. A Maria Jorice também, o Preta. Linha Borges de Medeiros, Altos da Serrinha, Roca Salles e Gados, curtindo a programação do Show de Bandas. Uma boa tarde também pro Luizinho. É, e vem aí no dia 8 de novembro a festa do Futebol Clube Amigos da Serrinha, né? Um abração pra toda a galera aí do Futebol Clube Amigos da Serrinha. Abraço aí pra Maria Juris, pro Preta e também pro Luizinho. Henrique Lutz e também a Marisa Viesseli, hoje passeando aí por Roca Salles pela região, né? Por Imigrante. Uma boa tarde da sexta-feira para vocês e obrigado aí pela companhia. É, hoje não estão aí no Balneário de Gaivota em Santa Catarina. Hoje é Vale do Taquari, é Roca Salles, é Imigrante, né? Um abração tudo especial pro Henrique Lutz e também pra Marisa Viesseli. Joel Fraporte, aí no Centro do Encantado, também ligado, curtindo a programação do Show de Bandas. Uma boa tarde para toda a equipe também, um bom trabalho. Obrigadão aí pela sintonia, pela audiência de vocês. 3:15, bora curtir.
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2: Tá chegando agora ele. Leandrinho e banda. E essa tal de vizinha fofoqueira aí, hein? Que

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agora são 3 horas e 25 minutos, 22 graus, tarde de sol aqui no centro da cidade de Encantado, a cidade do Cristo Protetor, aqui no Vale do Taquari. Uma excelente tarde da sexta-feira para você, na audiência, na companhia, curtindo 104.7 FM, curtindo o show de bandas, a trilha do bailão, alegrando, animando, agitando a tua tarde da sexta-feira. É, e sempre com tua participação aqui no programa pelo telefone 3751-1580, também pelo WhatsApp aqui do estúdio, através do 99988-1543. 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Quem tá participando aqui na programação do Show de Bandas é o Jadir Spediorini, também a esposa Gláucia. Dizendo, manda um alô, manda um abraço pra galera da Lucano Conedeira. É, o Idinei Marquete, o Celobar Weber e também Luiz Simone, pessoal que tá segurando de pé aí comunidade da Lucano Conedeira, né? Um abração aí pro Jadir Spediorini e também pra esposa Glaucia. Silvio em Colinas, tá dizendo boa tarde, na escuta desse maravilhoso programa aqui em Colinas, nessa tarde de sol, dia lindo, de primavera aqui em Colinas. Estou na escuta da programação do Show de Bandas e, se possível, uma música da banda Brilhação para animar essa tarde de sol. Uma excelente tarde da sexta-feira. Obrigado aí pela audiência, obrigado pela companhia de vocês de Colinas. A Lorice Soares está dizendo boa tarde, manda música para todas as amigas da linha Marquês Vervaldo, Picão, Roca Salles, para todo mundo que está na sintonia. Um abração, obrigado aí pela audiência, obrigado pelo carinho. Uma ótima tarde da sexta-feira para vocês.

A família Fishbor, Lajeado do Meio Progresso, também na escuta do programa. Uma boa tarde pro Carlos, pra Maristela, também pros filhos Vitor e Sofia. Pessoal que tá na lida do campo, né? Tá trabalhando aí na lavoura, tá cuidando da plantação do tabaco. Uma boa tarde da sexta-feira pra vocês e obrigado aí pela sintonia. Abraço pra família Fishbor. O operador de máquinas, operador da escavadeira hidráulica, da Gonzate Terraplanagens. Alô, Camargo, Ivanir Camargo, Camarguinho. Uma boa tarde da sexta-feira, um bom trabalho pra vocês, obrigado pela sintonia, né? Música também pra esposa Sirlei, ela que tá trabalhando lá na loja da Quero Quero de Roca Salles. Mandando uma boa tarde também pra Lid, né? Pra gerente Lid, pra Tainara, pra Sara, pro João Juliano, pra Maria. Um abração pra essa equipe aí e uma boa tarde de trabalho pra vocês. Obrigado pela audiência, sempre curtindo também a programação do show de bandas, né? Todos aí capitaneados pela gerente Lid. Cláudio Schwartz, aí na Rua Augusta Baixa, em Roca Salles também, ligado, curtindo a programação do show de

0: Agora são 3:29, juntos até as 4 com show de banda.
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0: Banda The Villers, aqui na programação do show, ligado direto.

0: é a banda The Villers, aqui na programação do Show de Bandas, ligado direto, mandando uma boa tarde, agradecendo a sintonia, a participação da Nara Reze, aí no pôr do sol em Roca Salles, dizendo, manda um alô, manda um abraço, faz homenagem pro marido Fábio, ele que tá de aniversário hoje, abraços, a homenagem também da filha Camille, do sogro Décio e também da sogra Noeli, e é claro, da esposa Nara. Alô, Fábio, parabéns, felicidades, muita saúde, muita paz, muita alegria, tudo de bom. Um grande abraço aí pro Fábio Reze, o aniversariante desta sexta-feira, dia 2 de outubro. É, o pessoal aí da Garibote Assistência Familiar também parabenizando o Fábio Reze, que tá de aniversário.
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0: Banda Brilhação agora aqui na programação do show. E o sabor de morango. 3 horas e 32 minutos.

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14 minutos agora faltando para as 4, finaleira, reta final do show de bandas desta sexta-feira, esse dia 2 de outubro. Vamos juntos até as 4 horas, né? Daqui a pouquinho, a partir das 4, Daniel Alves, da sequência aí, a programação musical da 104.7 FM. Deu Clécio Piccoli, linha Marechal Deodoro, comecendo a Constância em Roca Salles, ligado, curtindo a programação do show de bandas, mandando um abraço para todo mundo que tá na escuta. Um abração todo especial aí pro Deu Clécio Piccoli. E também mandando aquele alô, mandando música, mandando um abraço pros amigos aí do bar do Valdecir Elvanger, aí no pôr do sol em Roca Salles, né? Dizendo especialmente, manda um abraço aí pro Auri Stormovski, Pub, também pro Rudberto Kummer. É, e também manda aquele abraço aí pro Serginho da Kummer, né? Uma boa tarde

0: O Matheus Maganhinha aí no Jacarezinho, Encantado também na escuta da programação no Show de Bandas. Uma boa tarde para vocês aí do Jacarezinho Encantado. É, obrigadão aí pela audiência, obrigado pela sintonia. Hora de fechar o Show de Bandas de hoje.
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0: Show de Bandas que volta na segunda-feira a partir da 1:30 PM. Na sequência, o Daniel Alves comando gaita e viola. E eu volto agora às 6 no fim de tarde da 104.7 FM. Pra fechar, tem o São Francisco 12B.

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1: Vamos lá, boa tarde pra você. 4:05, 19 graus a temperatura, sexta-feira, dia 2 de outubro. Tá começando, Gaita e Viola, no clima, final de semana pintando na área, final de semana de eleição. É, domingo é dia de eleição, dia de escolhermos os candidatos, deputado federal, deputado estadual, senadores, são 2 senadores, 1 governador e 1 presidente da República. Dia de fazer aquele ato democrático, né? De votar consciente, de votar na sua cabeça, no seu coração, né? Você vai fazer as suas escolhas. Tenha uma boa votação domingo, mas vai e vote, gente, tá? Eu não vou votar, eu não sei o quê, eu vou anular meu voto, eu vou votar em branco. Não, gente, vai lá e vota. É a única arma que o eleitor tem de poder querer cobrar mudanças depois. Então, é a única maneira da gente ter aí ou de contentamento ou de protesto, né? Depende muito de cada um de vocês, tá bom? Boa votação, tá começando o Gaita e Viola na sexta-feira. Você ligado comigo a partir de agora, nós vamos junto com vocês aqui na Encantada FM 104.7. 999-88-1543 é o zap zap do Gaita e Viola, hein? 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Um abraço aí pro Badim, pro Cassiano, pra Grazi, pra todo o pessoal da Encantos. 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É, com a gente aqui no nosso Gaita e Viola, final de semana. Zezé e Luciano com a Marília Saudosa Mendonça. Eu ocupado de novo. Abrindo Gaita e Viola, boa tarde, boa sexta pra você.

Ocupado de novo, Zezé de Camargo e Luciano com Marília Mendonça, abrindo gaita e viola desta sexta-feira, no clima, final de semana, pintando na área. Daqui a pouco a gente vai tomar um chimarrão com erva mate seco e também fazer homenagem aos aniversariantes do dia. 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Alô Márcio, alô Sinara, alô pessoal da MS, uma ótima tarde. O Pingo Jefferson lá na Bronzati também, doutora Riele Zamboni aí da Clínica Vivenza. Alô Elton, Suelen, Juninho, todo o pessoal do restaurante Marsala se preparando aí para a segunda noite do Carneiro, dia 9 de outubro. Aí no Marsala, faça sua reserva, hein? Alô DVJ, alô Júnior, alô Beto, pessoal da DVJ. Um abraço também pro pessoal do Orange Brechó aí no bairro Santo Antão. Ramon Mazarino também com a gente, um abraço pro Pedro, pra Solange lá em Mussum, confeitaria Dona Sola bombando com a gente, alô Almeida Monitoramento, um abraço pra Grace e pro Edi, pessoal da Almeida, o Luiz lá no Recanto do Nono em Vespasiano Correia e um abraço pra Carla, aí da farmácia Manipulares em Mussum, um abraço aí pra Carla, pra vovó Anália também, pras meninas lá de Mussum. O Marcos e a Luciane, na linha alegre, o rei e a rainha da uva, Eliane Giacomoli faz homenagem para a filha Camila Giacomoli Nunes, de Antagorda, de aniversário hoje, daqui a pouco eu vou incluir na lista dos aniversariantes de hoje, parabéns aí para Camila, recebe a homenagem de toda a família, Circe Giovanella também com a gente, um abraço para Tere Lisboa, João Paulo Feijó, ligado no Gaita e Viola e preparando uma linguiça campeira, esse sabe, rapaz. O Feijó tava de aniversário essa semana, né? É, o João Paulo Feijó, rapaz. Brigadiano, policial militar aposentado, né? Tá lá no Jardim do Trabalhador, ouvindo a gente, preparando uma linguiça campeira. O Feijó tá ainda no clima de aniversário, né? Ele tá em Kerby, rapaz. É Kerby Afro, né? É, Kerby Afrodescendente, rapaz. É, 7 dias de Kerby depois do aniversário, não parou ainda, né? Depois dessa linguiça campeira aí vai sair aquele uísque com gelo, né? Esse Feijó é uma lenda, rapaz. Comemorando o aniversário de 7 dias. Esse é dos bons, rapaz. É Kerby Afrodescendente. É uma loucura. Grande Feijó. Ai, ai. Vitor e Léo Milionário e José Rico Estrada Vermelha. 4:13 na sexta do Gaita e Viola.

0: Vamos lá, é comigo, um abraço pro Aristeu Deconto, pessoal aí do Deconto Material Elétrico e Hidráulico, meu amigo Azulão lá em Jacarezinho, na Metalúrgica do Azulão, um abraço pro Zé Gonzatti aí da JC Contabilidade e também um abração pro pessoal do Bar e Mercado Zanon aí próximo ao CTG Giuseppe Garibaldi. Meu amigo Neto Santos, um abraço aí pro Bucânico também, o Bucânico tá coçando a garganta, tá pronto pra tomar um trago já. Grande Botânico, é, o Bucânico, né? Abraço aí pro Bucânico e também pro Neto Santos, obrigado pela companhia. Edemar Invernizzi, grande Invernizzi, gremista que só ele, um abraço também pro pessoal do Rodobar, aí no bar da estação rodoviária, o Nestor, a Rose, um abraço pro Santim também, toda a turma aí do Rodobar. Doutor Maurício de Oliveira Feldens, e a hora? 4:18.
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0: Jean Giovanni, espuma da cerveja. Leonardo com Eduardo Costa na série do Cabaré Me Mata de Uma Vez. João Mineiro e Marciano, a tabela você ouviu aqui no Gai e Viola. 4:30. Daqui a pouco a nossa homenagem aos aniversariantes do dia. Todos os aniversariantes que estão de aniversário hoje, né? Completando mais um ano de vida. Olá, gostaria de ouvir a música Lembrança de um Pai. Quem ouvi hoje me emocionou muito. Sou Inês de Oliveira, do São José Scalabrine. Lembrança de um Pai. Eu não conheço essa música, né? Não me lembro, talvez seja outro nome aqui, mas vou procurar, tá? Um abraço aí pra Inês de Oliveira. Vou ver se eu consigo achar aqui. Maria Schneider tá pedindo a música do Chico Rei Paraná, Em Algum Lugar do Passado. O Nelson Ferla também tá ouvindo o programa. Tá na hora de tomar uma, tá na hora, né, Nelson? Uma só não, tem que tomar várias, né? É, tem que tomar várias, uma só pra começar, né? Jadir Espijorini, fala, Jade.
1: Gala Cinza, buenas tardes. Quando eu ir tomar o chimarrão, aí que tu quiser botar os monarcas aí de Bota Nova pra nós, toca pra nós escutar. Tamo aqui, a minha esposa Gláucia. Tá. E a minha neta Cecília tá me enchendo o saco aqui. Já tomou sorvete, comeu picolé e não para de encher o saco. Um abraço, meu querido, uma boa tarde.
0: Valeu, Jade. Um abraço pra ti e pra toda a tua família. E obrigado pela companhia. Jadir Espijorini tá ligado com a gente também. Quem mais aqui? Um abraço pro Daniel Butzel aí da Daniel Veículos. Também pessoal da Encantos. Alô, Valdecir Badim, toda a turma. Paulinho Peixoto aí da Barbearia Fagundes, um abraço pro Chorinho lá em Mussum, na Barbearia do Chorinho também bombando com a gente. O Nadi também, um abraço aí pro Nadir Miotti, né? Na lancheria do Nadi. Padaria Bebê, alô Marcelo, alô Borba. Também o meu amigo Barônio, o Adilson, pessoal da Barônio Metalúrgica lá em Mussum. Alô Sacola, grande Sacola, o Fabrício Sacola, o rei do ar-condicionado, né? Um abraço pro Sacola. Pitol aí das lavagens Pitol também com a gente. Um abraço pra Tere da Tapware. É, a Tere da Tapware também tá ouvindo a gente. Um abraço. Vereador Claudinho da Silva também, um forte abraço. E o meu amigo Carlos Alberto Marcolim, aí da Garibote Assistência Familiar, né? Um abraço aí pro Marcolim, também ouvindo a gente. Fazendo bolacha caseira e ouvindo o programa lá na linha Marquês do Erval Picão, a Roseli Boaro. Um abraço pro Gustavo e também pra Amanda. Ótima tarde pra vocês. Gustavo Giroldi manda um abraço pro Jadir Espijorini. Tamo esperando ele voltar a trabalhar. Gente boa ele, o Jadir Espijorini é uma lenda, rapaz. A Barra do Guaporé criou uma lenda lá, o Jadir Espijorini, né? Um abraço pro Gustavo Giroldi, né? Tá pintando lá, trabalhando na pintura e ouvindo a gente também. Por falar em pintura, um abraço pro Jair Fleck e pro Dorli Fleck lá em Mussum, os irmãos Fleck, rapaz, que também são pintores, né? É, que também são pintores. O Dorli, o horário de trabalho dele é das 10 às 11:30 da manhã, depois ele some, né, Jair? É, não aparece mais, rapaz. O Dorli é horário específico, né? Nem médico faz horário assim, rapaz. Vamos lá, João Leto e Frederico, popurri dos maiores sucessos da lenda sertaneja, 27 para 5.

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1: Vamos lá, tô de volta no Gaita e Viola 8, faltando para 5, 19 graus a temperatura. Na sequência, a hora do chimarrão para erva mate seco e também os aniversariantes desta sexta-feira, dia 2 de outubro. Mandando um abraço aqui pro Wilson Vian aí da linha São Marcos. Dia 18 de outubro tem a festa aí na linha São Marcos, hein? Todo mundo convidado para a grande festa aí na linha São Marcos, dia 18 de outubro. A Luciana Proto aí no Lambari, um abraço pra dona Aida também, pro Evandro, pro BNK. A Carmen Pez e Mussum também tá ouvindo o nosso outubro. A Luciana Proto aí no Lambari, um abraço pra dona Aida também, pro Evandro, pro BNK. A

Silva também tá de aniversário hoje, a Márcia Fleck tá de aniversário hoje, parabéns aí pra Márcia, né? Também a Marisângela Vidal de aniversário hoje, a Bruna Gomes de aniversário hoje, a Dinamara Bianchi Zamboni também tá de aniversário hoje, a Alexandra Souza também completando mais um ano de vida, e parabéns pra locutora Evânia Ruviaro, né? A Evânia também tá de aniversário hoje, hein? Parabéns a todos os aniversariantes desta sexta-feira, dia 2 de outubro. A Alexandra Souza, a Diamara, a Luciana Pinto, a Bruna Gomes, a Marisângela Vidal. Parabéns aí pra Evânia, pra Márcia Fleck, pra Loiva da Silva, pra Tânia Santos, pra Tati Risse e pra Irami Sessler. Todos os aniversariantes recebendo aqui a homenagem do Gaita e Viola. Abraço pro Gilmar, o taxista. Só pra tomar uma caipira pra curar a gripe hoje, tá bom? Capricha, Gilmarzão, hein? Capricha aí. É, vai bem uma caipirinha pra curar a gripe. É só pra curar a gripe, né? É. Os Monarcas de Bota Nova. Alô, Jades Pijorini. Essa é pra ti, então, guri. 5 para 5.

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1: E aí, Fernando?
2: Fala, Sandro.
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2: Ixi.
1: Se ele tá te aprontando, faz o seguinte. 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

Bete chifre nele, tchê garotos, os monarcas de Bota Nova aqui no Gaita e Viola, 5:01, hein? 19 graus a temperatura, já estamos na segunda hora do Gaita e Viola. 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A minha amiga Ivone, um abraço pro Leonir Triqueza aí da linha Salvação em Relvado. A Ivone tá homenageando a Marisângela Vidal, que tá de aniversário hoje. Parabéns aí pra Marisângela. Já destacamos nos aniversariantes do dia, né? A Mari Vaz e o Juarez, todo o pessoal da Fubica Bordados aí no Porto 15. Um abraço pessoal do Mercado Patucci lá em Mussum, Dona Aida. Um abraço pro Estradim. O Estradim que tá há mais de 40 anos tentando reformar a mulher velha, né? É, rapaz. Esse Estradim... É, tu vai ver se ela sabe que tu tá tentando reformar ela, cara. É, grande Estradinho, vai dormir na casinha do cachorro hoje. Boa tarde, Daniel, estamos na escuta, manda uma música pro Genir e pro Gabriel, é a Tânia, lá do Mercado Getânia, no bairro Dois Lajados, no Batingão, hein? Um abraço pra Tânia, pro Genir e pro Gabriel, pra toda a turma aí do Mercado Getânia, pessoal aí do Batingão, no bairro Dois Lajados, só gente boa ouvindo a gente aí no Batingão, né? É, só gente boa aí no Batingão. A Verônica Duarte também tá ligada no Gaita e Viola. Um abraço aí pra minha amiga Verônica Duarte. Obrigado pela companhia. Vamos lá, simbora com mais música. Baitaca reformando a mulher velha.

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10: Vamos lá, tô de volta no Gaita e Viola, 5 horas e 17 minutos, 19 graus a temperatura no clima, sexta-feira. Você ligado com a gente, acompanhando aqui o nosso programa. Quero mandar um abraço aqui pra minha amiga Adri, um abraço aí pra Adri e também pro Michael Jordan, lá de Lajeado, né? Pessoal, tá ouvindo o programa, uma ótima tarde, bom final de semana pra vocês. Um abraço aí então pra Adri e também pro Maicon, né? Sempre ligadinho com a gente. Boa tarde, também tô em casa escutando Gaita e Viola, manda uma música aí pra nós escutar a minha amiga Vanderleia Ferreira, um abraço aí pra Vanderleia, também tá sintonizada, tá ligadinha aqui com a gente. Daniel com Altair e Alexandre, hoje eu sei, 5:18 no Gaita e Viola.

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1: Vamos lá, de volta aqui no Gaita e Viola, 5:31, 19 graus a temperatura. Um abraço pro Alcire e pra Solange Tomazini ouvindo a gente. Obrigado pela companhia lá em Roca Salles. Gabriel Radaeli na Caldeira da Dália também acompanhando. Um abraço pro André Saldanha. E no picão de férias, o Jorge Fleck, o Jorginho. Grande Jorginho. Lá na linha Marquês do Erval, picão, tá de férias o Jorge, hein? Um abraço aí pro André Saldanha e também pro Gabriel Radaeli, o Sorriso, né? Tá ouvindo a gente também. O Jairo, meu amigo Jairo, motorista do transporte escolar de Encantado, diz que tem um cabo caído aí na linha Chiquinha, próximo ao asfalto novo. Na linha Chiquinha, né? Subida da Chiquinha. Um abraço aí pro Jairo. Obrigado pela companhia. Tá levando a gente na carona também. Um abraço também, pessoal, no Mercado Pio, acompanhando toda a turma aí no Mercado Pio, na Rua Heitor Cadore, 390. Obrigado pela companhia de vocês. César Menotti e Fabiano com Rio Negro e Solimões, a proposta 28 para 6.

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1: Vamos lá, 14 faltando para 6, reta final do nosso Gaita e Viola desta sexta-feira. Eliane Giacomoli oferecendo música para Luciana Marques. Um abraço. Parabéns para Gabriela Menezes, está de aniversário hoje também, completando mais um ano de vida. Um abraço aí para Gabriela Menezes. A Carla aí na Farmácia Manipulares também está ouvindo a gente. Um abraço, obrigado pela companhia, pela sintonia. A Adri, lá de Lajeado, oferecendo música pro Michael, né? Um abraço aí pra Adri, também pro Michael, o pessoal de Lajeado acompanhando a gente. Obrigado pela companhia, pela sintonia. A Adri tá com saudade aí do Michael, viu, Michael? Mandou recado aqui, ó. Não esquece, nunca que estou contigo até o fim, logo estarei aí contigo, tá bom, Michael? É a Adri lembrando do amado, né? É o amor no ar aí também. Obrigado pela companhia de vocês. Vou fechar por aqui o Gaita e Viola desta sexta-feira, 13 para 6. Amanhã eu tô de volta a partir das 14h, né? Com o nosso Sabadão nos Vales, agradecendo a sua companhia, a sua sintonia e desejando a todos um excelente final de semana. Valeu demais! Na sequência, as últimas músicas do programa. E depois você fica com a Hora da Ave Maria e com Claudinei Coferri comandando aí o fim de tarde. Valeu, gente! Forte abraço a todos, obrigado! Bom final de semana!

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1: Boa tarde, ouvintes. Estamos nos aproximando da solenidade de Nossa Senhora Aparecida, padroeira do Brasil. Então vamos rezar e viver este momento com devoção e fé. Vamos participar de alguma celebração na igreja de nossa comunidade ou paróquia e vamos agradecer tantas bênçãos que nos são alcançadas por Nossa Senhora. Desde o encontro da imagem de Nossa Senhora Aparecida nas águas do rio Paraíba do Sul no ano de 1717, inúmeras homenagens foram prestadas à Mãe Aparecida, seja pelo povo fiel, seja pelas mais diversas autoridades.

0: civis e religiosas. Uma dessas homenagens foi a concessão da Rosa de Ouro, que aconteceu 3 vezes. A concessão da Rosa de Ouro é uma distinção outorgada pelos papas a pessoas, cidades ou centros de devoção como sinal de grande estima. A Rosa de Ouro é uma rosa confeccionada em ouro mesmo e representa a expressão do carinho dos próprios papas com a rainha daquele santuário, Nossa Senhora Aparecida. O Santuário Nacional de Nossa Senhora Aparecida recebeu a primeira Rosa de Ouro do Papa Paulo VI em 1967, por ocasião dos 250 anos do encontro da imagem. A segunda Rosa de Ouro ao Santuário Nacional de Aparecida foi concedida pelo Papa Bento XVI no ano de 2007. E foi entregue no santuário pessoalmente por ele. A terceira Rosa de Ouro ao Santuário Nacional de Aparecida foi concedida pelo Papa Francisco e foi entregue no santuário no dia 9 de outubro de 2017 pelo Cardeal Giovanni Battista Re em nome do Papa. Homenageemos nós também Nossa Senhora com uma coroa de rosas, como chamamos a oração do Santo Terço. E agora homenageemos Nossa Senhora com uma rosa, com uma Ave Maria, rezada com fé e amor, e ofereçamos esta Ave Maria na intenção dos missionários e missionárias escalabrinianos que atuam em cerca de 35 países do mundo evangelizando. Ave Maria, cheia de graça, o Senhor é convosco. Bendita sois vós entre as mulheres e bendito é o fruto do vosso ventre, Jesus. Santa Maria, Mãe de Deus, rogai por nós, pecadores, agora e na hora de nossa morte. Amém. Por intercessão de Nossa Senhora Aparecida e de São João Batista Scalabrini, o Deus Todo-Poderoso vos abençoe em nome do Pai e do Filho e do Espírito Santo. Amém. Bom final de tarde a todos. Tchau.
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4: 18:06, 19 graus, salve, a sexta-feira, esse dia 2 de outubro de 2026. Está começando aqui pela Rádio Encantado 104.7 FM, mais uma edição do fim de tarde. A partir de agora, boa música, informação, alto astral, oferecimento do Bar e Mercado Zanon. 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No arroba Casa de Florença Pizzaria. 18:08 e a partir de agora tua participação aqui no fim de tarde pelo WhatsApp aqui do estúdio através do 99988-1543. Final da tarde da sexta-feira com céu claro, tempo seco aqui na região, temperatura em declínio, bora começar.
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4: Fim de tarde começando com Panda, Eu Te Seguro.

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1: Agora 18 horas e 16 minutos, 19 graus. Você curtiu aqui na programação do fim de tarde. Trio com Agito Nacional, O Sabor da Uva. E antes, Ana Castela, Olhe Onde Eu Estou. 18 horas e 16 minutos, vamos aos destaques do fim de tarde desta sexta-feira, esse dia 2 de outubro. Cristo Protetor de Encantado é iluminado de rosa em apoio à prevenção ao câncer de mama. Instituto Monsenhor Scalabrine de Encantado realiza de 7 a 9 de outubro a 26ª edição da Feira Regional do Livro, a FEREL. Goleiro Sérgio Rochedo Internacional volta aos treinamentos, mas não deve estar à disposição do time para o jogo da volta no Brasileiro contra o Corinthians, dia 7 de outubro. 18 horas e 17 minutos. A tua participação aqui no fim de tarde pelo Fone Whats 99988-1543. Mandando um bom final de tarde, agradecendo a audiência, a sintonia, a participação do Gabriel Radaeli. Aí no Batingão, em Roca Salles, na escuta. A esposa Aliane, o filho Beno Valdir e a mãe a Gladys Radaeli também na escuta. Bom final de tarde para vocês e obrigado pela companhia. Os amigos do Rodobar, o bar da estação rodoviária de Encantado, também na sintonia do fim de tarde da 104.7 FM. Um abração todo especial aí pro Nestor Benini, também pro Caninha, o Machado Cello, Savatinha, Gilmar Dutra e também a Tita. É, o pessoal aí do Rodobar, o bar da estação rodoviária de Encantado, também na sintonia do fim de tarde. 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Parabéns, um abraço aí, Gilmar Dutra.
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1: Dom Vitor e Gustavo com Marília Mendonça aqui no fim de tarde. É calculista. Um abração pro pessoal aí do Rodobar. Bar da estação rodoviária de Encantado. Valeu, moçada.
3: Bem

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1: 18:27, 19 graus, final da tarde da sexta-feira, com céu claro, tempo seco aqui na região. Daqui a pouquinho tem a Loteria da Sorte. 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Também pelo arroba Casa de Florença Pizzaria. 18:28, mandando aquele abraço, agradecendo a companhia, a audiência, a participação. Alô, Iduino Siqueira, no centro de Encantado. Mandando um abraço para todos os amigos aí do Bar e Mercado Zanon. O Altair Fraisley, bem nos altos da Consciência, Roca Salles, também na escuta do programa. Bom final de tarde também para a Fabiana, para a Fabiola e também para o Léo. Daqui a pouco a Loteria da Sorte.
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1: Wesley Safadão, agora aqui no fim de. Displicente.
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1: Opa, chegou a loteria da sorte desta sexta-feira, dia 2 de outubro. Atenção, caneta e papel na mão. Anotando os números da extração da loteria, o quinto prêmio. 917, 0.917. Quarto prêmio, 6.896, 6.896. Terceiro prêmio, 3.919, 3.919 o terceiro. Segundo prêmio, 6.915, 6.915 o segundo prêmio. E o primeiro prêmio da loteria é o primeirão desta sexta-feira, dia 2 de outubro, 3.148. 3.148. 148, primeiro prêmio da loteria. Daqui a pouco tem o repeteco da loteria por aqui.
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1: Ó, Zé Neto e Cristiano, quase todo dia.

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0: 14 minutos, faltando agora para as 19 horas. 18 graus, repeteco da loteria, quinto prêmio 917, quarto prêmio 6.896, terceiro prêmio 3.919, segundo prêmio 6.915 e o primeiro prêmio da loteria 3.148. 3.148 primeiro prêmio. Daqui a pouquinho tem a previsão do tempo.
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0: Janinho com Marina Fagundes. Que peão todo tatuado.
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0: Mariana Fagunda!
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2: 11 minutos faltando para as 19 horas, hora agora da previsão do tempo. Amanhã, sábado, o tempo permanece firme em grande parte do dia aqui na região. O sol aparece acompanhado de nebulosidade variada. Até o final do dia, porém, não se descarta alguma pancada de chuva e temporais isolados, acompanhados também de rajadas de vento e possibilidade de granizo isolado. Temperatura mínima amanhã, 8 graus, e a máxima à tarde chega aos 30 graus. Domingo, dia de eleições, o tempo fica instável aqui na região devido ao deslocamento de uma frente fria. Com isso, o domingo começa com nebulosidade variável e pancadas de chuva que podem ser pontualmente fortes, com volumes significativos. Há risco de temporais isolados com raios, rajadas e vento e também queda de granizo, principalmente durante a madrugada e também amanhã do domingo. A temperatura mínima 15 graus e a máxima à tarde não passa dos 25 graus. Previsão do tempo, os dados do Núcleo de Informações Hidrometeorológicas da Univates. Tem aí as últimas músicas do programa de hoje, depois a Voz do Brasil. 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Fechando com Júlia e Rafaela.
3: Tá bom, Guilherme.
2: Besteira feita.

0: social que movimentaram o país no dia de hoje.
1: Olá, boa noite.
2: Boa noite para você que nos acompanha em todo o país.
1: Sexta-feira, 2 de outubro de 2026.
2: Vamos aos destaques do dia.
1: Resgate de dinheiro das casas de apostas online. Mais de R$1,4 bilhão devem ser retirados até segunda-feira.
2: A partir do dia 6, terça-feira, os sites e aplicativos deixam de operar. Luana Karen.
3: Os recursos que ainda estiverem nas contas vão começar a ser devolvidos aos apostadores pelos próprios bancos que operam as bets.
1: ECA Ambiental garante o direito de crianças e adolescentes ao contato com a natureza.
2: E nas escolas, a educação ambiental vira tema em sala de aula. Pablo Mundinho.
4: A partir de agora, o país conta com uma política nacional de educação ambiental escolar. Isso significa que as redes de ensino da educação básica devem dar conteúdos relacionados à educação ambiental nas salas de aula.
1: Domingo é de eleições.
2: Polícia Rodoviária Federal atua para manter a segurança e garantir o livre deslocamento dos eleitores. Luciana Colares de Holanda.
5: Polícia Rodoviária Federal orienta que é importante buscar informações sobre o trajeto até os locais de votação.
1: Hoje na apresentação da Voz do Brasil, Mariana Jungmann e Luciano Seixas.
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1: Quem tem valores a resgatar de apostas em bets tem até segunda-feira para fazer isso diretamente nos sites ou aplicativos.
2: Com a proibição dos jogos, os sites têm até essa data para permanecerem no ar.
1: Depois, o dinheiro será devolvido com o intermédio dos bancos.
3: Termina na próxima segunda-feira, dia 5, o prazo para que pessoas que tenham saldo em sites de apostas possam resgatar o valor diretamente nas páginas. De acordo com o ministro da Fazenda, Dario Durigan, desde a última sexta-feira, foram resgatados cerca de 30% do valor que estava em posse das empresas de bets. O saldo a retirar ainda soma R$1,4 bilhão. O ministro destacou que a partir do dia 6, terça-feira, os sites e aplicativos deixam de operar e os recursos que ainda estiverem nas contas vão começar a ser devolvidos aos apostadores pelos próprios bancos que operam as bets.
6: O jeito mais simples e fácil da pessoa pegar o seu dinheiro de volta é entrar no site e retomar o dinheiro até segunda-feira, dia 5, fim do dia. Lembrando que quem não conseguir fazer, por não ter recebido essa mensagem, por ter tido qualquer dificuldade, qualquer impedimento, que esse recurso, como é das pessoas, vai ser devolvido depois pelos próprios bancos que operam para as bets. Entre os dias 9 e 14 de outubro, vão fazer a devolução.
3: Ainda de acordo com o ministro Dario Durigan, foram identificadas 48 contas em casas de apostas com saldo superior a R$500 mil. Esses perfis estão passando por uma análise mais detalhada por parte do governo. Já o ministro da Justiça e Segurança Pública, Wellington Silva, afirmou que desde a última sexta-feira, mais de 10 mil sites ilegais de apostas foram identificados e retirados do ar.
7: Sob o ponto de vista de derrubada de sites, o número de hoje, nós já passamos de 10 mil sites encaminhados para a Anatel para derrubada. Nós estamos refinando os fluxos e estamos aprofundando cada vez mais a questão da fiscalização.
3: Em outra frente, o Ministério da Saúde iniciou uma campanha nacional de prevenção aos danos das apostas online, com depoimentos e um tutorial que orienta o usuário a realizar um autoteste para identificar possíveis riscos relacionados às apostas.
8: Eu vi que tinha um monte de gente ganhando e achei que comigo ia ser igual. Eu estava apostando sem parar, só para tentar recuperar o que eu tinha perdido. A depressão e a ansiedade estavam tomando conta de mim.
9: O SUS pode te ajudar a sair dessa situação. As apostas online são um problema, causam dependência, te endividam e destroem sua família.
3: De acordo com o resultado obtido no autoteste, são indicadas opções de orientação e cuidado, como o teleatendimento disponível no Meu SUS Digital, a plataforma centralizada de autoexclusão do Ministério da Fazenda e os serviços presenciais disponíveis no SUS. O material da campanha e o autoteste podem ser encontrados na página gov.br/apostas online. Reportagem Luana Karen.
2: Para registrar denúncias sobre irregularidades ou oferta ilegal de apostas, acesse gov.br/falabr.
1: Lá é possível descrever o caso com informações que possam ajudar na apuração, informando endereços de sites ilegais. Também é possível anexar documentos, imagens e outros arquivos.
2: A denúncia também pode ser registrada de forma anônima. Nesse caso, a pessoa não recebe protocolo nem pode acompanhar o andamento da manifestação.
1: No próximo domingo, milhões de brasileiros vão às urnas para escolher seus representantes no executivo e no legislativo.
2: Para garantir o fluxo no trânsito e garantir que todos consigam chegar aos locais de votação, a Polícia Rodoviária Federal estará de prontidão.
1: O trabalho nas ruas será feito de forma integrada com outros órgãos de segurança.
5: Garantir o livre deslocamento dos eleitores até os pontos de votação, manter a segurança e evitar imprevistos a quem vai votar. A Polícia Rodoviária Federal já está trabalhando para isso desde antes das eleições. E o trabalho inclui a integração com outras instituições, tribunais regionais eleitorais, forças de segurança e instituições públicas vão atuar em conjunto no período eleitoral para definir a mobilização em cada local. A diretora de operações da PRF, Nádia Zilotti, explica que todo o efetivo estará disponível nos dias de votação.
10: Para este próximo domingo estaremos com todo o efetivo disponível e, além disso, nós temos a publicação de normativos que garantem a fluidez, a segurança viária para o cidadão por meio da restrição de veículos muito longos ou então que estejam transportando cargas muito pesadas.
5: A restrição de tráfego para veículos pesados vale para os dias 4 e 25 de outubro, primeiro e segundo turnos. E a Polícia Rodoviária Federal orienta que os eleitores se planejem antes de ir votar. Além de se certificar de que está com o título de eleitor em mãos, é importante buscar informações sobre o trajeto até os locais de votação. E a diretora de operações faz um alerta também para quem vai pegar a estrada.
10: Observe as normas de trânsito, utilize o cinto de segurança, peça para os demais usuários do veículo também utilizarem o cinto, não fale ao celular, observe os limites de velocidade. Essa e tantas outras normas de trânsito são essenciais e indispensáveis para que você consiga sair da sua residência e retornar em segurança.
5: A PRF mantém o atendimento à população nas unidades operacionais dos 26 estados e do Distrito Federal e pelo telefone 191. Reportagem Luciana Colares de Holanda.
2: E as Forças Armadas também vão apoiar a Justiça Eleitoral para que a votação e a apuração ocorram com segurança nas eleições.
1: A atuação mobiliza mais de 26 mil militares de regiões isoladas da Amazônia a grandes centros urbanos.
2: O Brasil vai sediar a Copa do Mundo Feminina de Futebol em 2027 e os preparativos para o evento já começaram.
1: Para receber profissionais de outros países que atuarão em atividades relacionadas à competição, o Ministério da Justiça e Segurança Pública publicou regras específicas para autorização de residência temporária de imigrantes que vão trabalhar no Mundial.
2: O diretor do Departamento de Migrações do Ministério da Justiça, Vitor Sempel, reforça que a autorização não é definitiva e os pedidos poderão ser analisados em até 10 dias úteis.
11: Essa portaria, ela só regulamenta o caso da autorização de residência temporária, até o encerramento do evento ou até 6 meses após o encerramento do evento. Essa portaria, ela cria quase como um fast track, né? Um procedimento acelerado aqui, né? Então, são 10 dias úteis, uma vez protocolado o processo, que o Ministério da Justiça e Segurança Pública tem para analisar aquele pedido.
1: Os pedidos deverão ser feitos pelo Sistema de Gestão e Controle de Imigração no endereço migrante.mj.gov.br.
2: Mais chuvas no sul e estiagem no centro-oeste e norte do país.
1: É o que o fenômeno El Niño deve provocar no Brasil nos meses de outubro, novembro e dezembro deste ano, de acordo com um boletim divulgado pelo INMET, o Instituto Nacional de Meteorologia.
12: O fenômeno climático El Niño deve ganhar força entre outubro e dezembro, período que marca a transição da primavera para o verão. A meteorologista do IMET, Instituto Nacional de Meteorologia, Tamara Parente, explica que se a previsão se confirmar nos próximos meses, o fenômeno deve atingir intensidade muito forte e poderá ser o mais intenso registrado desde 1950.
13: A gente trabalha, né, como uma previsão, mas é certo que o El Niño pelo menos será na categoria forte, podendo chegar até dezembro na escala muito forte, que seria ali a última escala de intensidade do El Niño.
12: O cenário previsto para o país é marcado por contrastes. A região sul tende a registrar chuvas acima da média, que pode causar enchentes, alagamentos e deslizamentos de terra. Já as áreas do centro e do norte do país podem enfrentar períodos mais secos, com aumento do risco de incêndios. As temperaturas também devem permanecer acima do normal em grande parte do território brasileiro. O ministro da Pesca e Aquicultura, Edipo Araújo, alerta que o El Niño também pode alterar os níveis de chuvas das regiões norte e sul do país e, consequentemente, impactar nas atividades dos trabalhadores que dependem da pesca.
14: Temos uma sala de crise do governo federal com um olhar transversal aos diferentes segmentos econômicos e sociais que envolve o público que irá sentir os efeitos do El Niño este ano. Um efeito moderado para alto que deve impactar e contrair muito o ambiente aquático, o que vai impactar diretamente a atividade pesqueira.
12: O El Niño é caracterizado pelo aquecimento anormal e persistente da superfície do Oceano Pacífico na região da linha do Equador. Durante o fenômeno, que normalmente começa a se formar no segundo semestre do ano, as águas ficam pelo menos 0,5 graus Celsius acima da média por um período de no mínimo 6 meses. A Defesa Civil Nacional possui um serviço de alerta sobre riscos de desastre natural. Para receber informações sobre a região onde você está, é só enviar um SMS para 4199 com o número do CEP ou pelo WhatsApp 61-2034-4611. Reportagem Gabriela Noronha.
2: E como o fenômeno climático El Niño pode atingir o agro? Para responder essa questão, o Ministério da Agricultura e Pecuária lançou hoje uma página oficial com informações e orientações sobre o El Niño e seus possíveis impactos na agricultura e na pecuária brasileira.
1: A página pode ser encontrada no site do Ministério da Agricultura, em gov.br/agricultura.
2: E pescadores e pescadoras de todo o país têm até o dia 31 de dezembro para enviar o relatório anual de exercício da atividade pesqueira, o REAP, de 2021 a 2025.
1: O REAP é uma forma de comprovar o exercício do trabalho. Também contribui para manter a licença de pesca ativa no Registro Geral da Atividade Pesqueira, requisito para o seguro defeso.
2: Para deixar tudo regularizado, vá na plataforma Pesque Brasil, do Ministério da Pesca e Aquicultura.
1: Lá informe o que realmente pescou e comercializou, sem deixar informações de fora. Se não tiver pescado em algum período, informe essa situação no relatório.
2: A diretora do Departamento de Registro e Monitoramento da Pesca e Aquicultura, Elielma Ribeiro Borsen, fala da importância do preenchimento do relatório.
15: Para manter seu RGP ativo junto ao MPA, é necessário que você envie o relatório de exercício de sua atividade, o REAP, que pode ser enviado mensalmente ou ao final de cada ano. Fique atentos para não perder o prazo de envio e preencha corretamente com todos os dados de sua pescaria, com todos os dados que são solicitados. Essa informação fortalece as políticas públicas da pesca no país, garantindo a visibilidade dessa importante atividade econômica.
1: O contato com a natureza e a educação ambiental ganha um reforço na legislação brasileira.
2: O chamado ECA Ambiental amplia esses direitos para crianças e adolescentes, enquanto uma nova política orienta as escolas sobre educação ambiental e mudanças climáticas.
1: Confira na reportagem de Pablo Mundim.
16: Brincar ao ar livre, ter contato com a natureza e aprender a cuidar do meio ambiente. Esses direitos agora estão expressamente previstos na legislação brasileira para crianças e adolescentes. A nova lei, conhecida como ECA Ambiental, amplia o estatuto da criança e do adolescente e estabelece diretrizes para garantir o acesso a ambientes saudáveis, como praças, parques e áreas verdes. E a escola tem um papel importante nesse processo. A lei incentiva a educação baseada na natureza e adaptação dos espaços escolares para ampliar essas experiências. E a partir de agora, o país conta com uma Política Nacional de Educação Ambiental Escolar. Isso significa que as redes de ensino da educação básica devem dar conteúdos relacionados à educação ambiental nas salas de aula. A Coordenadora Geral de Educação Ambiental para a Diversidade e Sustentabilidade do Ministério da Educação, Viviane Vazzi Pedro, explica os objetivos da iniciativa.
17: A iniciativa busca fortalecer a educação ambiental nas escolas e apoiar as redes de ensino em ações de prevenção, mitigação e adaptação às mudanças climáticas.
16: A Política Nacional de Educação Ambiental Escolar prevê ainda apoio às redes de ensino na criação de protocolos de emergência climática e planos de adaptação da infraestrutura escolar, principalmente em regiões mais vulneráveis. Em Brasília, projetos ambientais já fazem parte da rotina de estudantes da rede pública. Na Escola Parque, os alunos participam de atividades que estimulam o cuidado com o espaço coletivo e aproximam as crianças da natureza. É o conhecimento na prática, explica a diretora do colégio, Aline Prota Lana.
18: Poder ter aula no meio da natureza e complementar o currículo de uma forma muito rica, porque aqui eles estão trabalhando só na prática, né? Com todas essas áreas, eles estão trabalhando, colocando a mão na massa mesmo, podendo vivenciar tudo isso a partir do contexto que eles já estão inseridos.
16: Na Escola Parque, os alunos aprendem a plantar, cuidar e colher alimentos. O coordenador de meio ambiente da escola, Leonardo Ratano, destaca que essas experiências fazem parte do aprendizado dos estudantes e mostram na prática a importância de preservar o ambiente.
19: Com isso a gente vai aos poucos, né, fazendo essa alfabetização ecológica e criando nas crianças, né, essa importância de preservar o meio ambiente.
16: E o aprendizado não fica só na escola. Arnaldo Alves de Souza, estudante de 11 anos, sabe que pode levar para casa o que aprende nas atividades.
20: Que a gente aprende várias coisas e não pode fazer isso em casa.
16: O ECA Ambiental prevê a atuação conjunta da União, dos estados, do Distrito Federal e dos municípios na implementação das medidas. Já a Política Nacional de Educação Ambiental Escolar contará com uma rede de governança para apoiar gestores e redes de ensino na elaboração de protocolos de emergência climática e planos de adaptação das escolas. Reportagem Pablo Mundim.
2: E foi criada uma rede de proteção a profissionais de educação que sofreram violências relacionadas ao exercício da profissão.
1: Agora eles podem contar com serviço de acolhimento, orientação e informação oferecido pelo Observatório Nacional da Violência contra Estudantes, em parceria com o Ministério da Educação.
21: Profissionais da educação que sofreram violência relacionada ao exercício da profissão podem contar com serviço de acolhimento, orientação e informação. A rede de apoio é oferecida pelo Observatório Nacional da Violência contra Estudantes, em parceria com o Ministério da Educação. A iniciativa é realizada por meio de um projeto de extensão da Universidade Federal Fluminense, no Rio de Janeiro. O serviço de acolhimento, orientação e informação aos que sofreram violência como profissionais da educação estão presentes em todas as regiões do país, como explica Erasto Fortes Mendonça, coordenador geral de políticas educacionais em direitos humanos do MEC.
22: Observatórios regionais sediados em universidades federais nas 5 regiões do país, a rede aproxima o acolhimento das diferentes realidades dos profissionais da educação. O serviço articula apoio pedagógico, orientação jurídica e atenção à saúde mental para educadores que sofrem violência em razão de seu trabalho.
21: O serviço integra o eixo proteção e defesa dos profissionais da educação, da Política Nacional de Educação em Direitos Humanos nas instituições de ensino, a EducaDH. Erasto Fortes destaca a importância de os educadores contarem com essa rede de proteção.
22: Proteger educadoras e educadores contra a violência, a censura e a perseguição é defender o direito à educação e à liberdade de ensinar e de aprender.
21: Entre outras situações, o serviço atende casos de desrespeito à autonomia docente e de exposição indevida de voz ou imagem com acusações contra educadores. O serviço atende casos relacionados à censura a conteúdos escolares ou contra aulas sobre temas como gênero, raça e desigualdade social. Locução: Júlio César de Oliveira. Reportagem: Isaías Godinho.
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2: O Dia Mundial Mundial dos Animais está logo ali, é domingo, 4 de outubro.
1: E quer lugar melhor para lembrar dessa data do que a Transpantaneira? Fazer esse caminho é como estar num safari de verdade, só que bem aqui no Brasil.
2: Ali você dá de cara com jacarés, capivaras, tuiuiús e um monte de aves coloridas que parecem posar para foto.
1: E a grande estrela que todo mundo quer ver de perto é a onça-pintada, que está na lista de espécies ameaçadas.
2: Por isso, o turismo na região precisa ser feito com muita responsabilidade para proteger e também para proteger a região e todas as espécies que vivem por lá.
4: Imagine percorrer uma estrada em que a qualquer momento o próximo encontro pode estar dentro d'água, no alto de uma árvore ou escondido no meio da vegetação. No Pantanal de Mato Grosso, esse caminho existe. É a estrada Parque Transpantaneira, que liga Poconé a Porto Jofre. São cerca de 145 quilômetros de estrada de terra com 125 pontes. Mas, para quem percorre o trajeto, a estrada é muito mais que um caminho. É uma espécie de observatório a céu aberto. Jacarés, capivaras, tuiuiús e dezenas de espécies de aves fazem parte da paisagem. E não é preciso chegar ao destino para começar o passeio. Muitas vezes, a atração está justamente às margens da estrada. A criadora de conteúdo, Beatriz Venturini, saiu de São Paulo para ter essa experiência.
6: O que a gente sentiu foi mais ou menos como se estivéssemos em um safari, né? Porque a gente andava de carro e não sabia o que esperar na próxima ponte. E a gente sempre se surpreendia, né? O que eu mais gostei, acho que foram os jacarés, pela quantidade. E assim, vimos mais de 20, assim, na mesma ponte. É um espetáculo ver as onças em Porto Jofre. Foram experiências maravilhosas, né?
4: Ainda trilhas e passeios de barco. E quando o dia termina, o Pantanal ganha outros sons e outros moradores começam a aparecer. Mas não se engane, no caso da observação noturna, onde é possível ver antas, um dos maiores mamíferos do Pantanal, é indispensável apoio especializado. É o que explica o coordenador do Centro Nacional de Pesquisa e Conservação de Mamíferos Carnívoros do ICMBio, Rogério de Paula.
7: Passeios aí viram safaris noturnos, né? Que levam as pessoas, os holofotes, né? As grandes lanternas de luzes que vão fazer a focagem nos campos, é isso. Aí é um turismo um pouco mais especializado, menos individualizado.
4: Para quem visita a Transpantaneira, cada quilômetro percorrido revela sons e cenas inesquecíveis. Um dos encontros mais esperados, sem dúvida, é com ela. A onça pintada. Para a enfermeira Rosiane Feitosa, o momento é inesquecível.
23: Eu tive a oportunidade de ver a onça no Pantanal. Foi um daqueles momentos que a gente sabe que vai guardar para sempre na lembrança, no coração. Ver um animal que eu admiro tanto, livre e no seu habitat natural, foi emocionante demais.
4: O felino, símbolo da fauna brasileira, é uma espécie ameaçada de extinção e está entre os animais monitorados pelo ICMBio. O trabalho inclui pesquisa científica e ações de conservação, como ressalta o coordenador do Centro Nacional de Pesquisa e Conservação de Mamíferos Carnívoros, Rogério de Paula.
7: Quando a gente fala do turismo, né, se o turismo ele não é bem controlado, ele pode vir a ser um problema. Então a gente tem hoje ali nessa área de observação das onças pintadas, você tem uma rede de trabalho onde muitos piloteiros ali de lanche, de barcos que vão levar turistas, eles acabam se concentrando quando se encontra uma onça, porque eles comunicam pelo rádio, todo mundo vai lá mostrar para os seus turistas. Então a gente tem instituído diretrizes, qual que é a distância de aproximação, número de pessoas, né, presentes, e isso a gente começou a ver a necessidade de revisar essa política nos últimos anos.
4: E talvez seja justamente essa a maior experiência de quem atravessa a Transpantaneira, perceber que ali a gente não está apenas passando pela natureza, está entrando no território dela, um território onde cada ponte, cada curva e cada som podem anunciar um novo encontro. Com sonorização de Reinaldo dos Santos, reportagem Karine Melo.
1: E na semana que vem vamos trocar a estrada pelo mar e falar de viagens em cruzeiros brasileiros.
2: Para quem gosta de viajar e conhecer lugares novos, o turismo de cruzeiro pode ser uma boa opção.
1: Eles reúnem lazer e a oportunidade de conhecer vários destinos em um só roteiro.
2: A temporada de cruzeiros começa esse mês e estão previstos 8 navios e 187 roteiros, com oferta de mais de 831 mil leitos.
1: Então vem viajar com a gente e viver essa experiência em alto mar.
2: E essas foram as notícias do governo federal.
1: Uma realização da Secretaria de Comunicação Social da Presidência da República.
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1: Fique agora com as notícias do Poder Judiciário e do Congresso Nacional. Boa noite, bom fim de semana.
2: A gente volta segunda-feira. Boa noite.

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2: STF estabelece regras para petições protocoladas em processos já existentes.
3: Advogados devem identificar processos que envolvam assédio eleitoral.
2: Termina prazo para propaganda eleitoral paga na imprensa escrita.
3: Boa noite, eu sou Marcela Luiza.
2: E eu sou Walter Lima.
3: A presidência do Supremo Tribunal Federal publicou nesta sexta-feira uma resolução com o objetivo de organizar e conferir mais transparência ao envio e à distribuição de pedidos apresentados dentro de processos que já estão em andamento.
2: A medida busca assegurar a regra de que os processos devem ser distribuídos de forma aleatória, mediante sorteio entre os ministros.
3: A norma também pretende reforçar o princípio do juiz natural, evitando que novos pedidos fiquem vinculados automaticamente a um relator específico.
2: A resolução entra em vigor na data de sua publicação e vale apenas para as petições protocoladas a partir dessa data.
3: Advogados devem identificar processos que envolvam assédio eleitoral.
2: A norma vai permitir que a Justiça do Trabalho acompanha os casos. Marla Lacerda.
4: Ações trabalhistas sobre assédio eleitoral devem incluir um identificador específico no cadastro do processo judicial eletrônico, o PJE. A correta identificação vai dar maior visibilidade ao problema, uniformidade ao tratamento desses casos, além de facilitar a atuação da Justiça do Trabalho. Juízes também devem comunicar ao Ministério Público do Trabalho e ao Ministério Público Eleitoral a existência de fatos que possam caracterizar essa prática. A medida vai ajudar no desenvolvimento de ações de prevenção, fiscalização e combate ao assédio eleitoral, fortalecendo a proteção dos trabalhadores.
3: Há 3 dias do primeiro turno das eleições, termina prazo para propaganda eleitoral paga na imprensa escrita.
2: A regra vale para jornais, revistas e tabloides e está prevista na legislação eleitoral. Guilherme Firmino.
5: Termina hoje o prazo para divulgação paga de propaganda eleitoral na imprensa escrita. Jornais, revistas e tabloides também não podem mais reproduzir essas propagandas na internet. A partir de amanhã, será permitida apenas a distribuição de material gráfico, como santinhos, e a realização de caminhadas, carreatas ou passeatas, até às 10 da noite. No domingo, as sessões eleitorais abrem às 8 horas da manhã e vão até às 5 da tarde, no horário de Brasília.
3: STJ mantém a ação de improbidade contra servidor federal após desclassificação da demissão em PAD, processo administrativo disciplinar.
2: A ação civil pública por improbidade foi ajuizada pela União. Fátima Uchoa.
6: Um advogado da União foi demitido por suposto uso de documentos falsos para obter progressão funcional. Em mandado de segurança no STJ, a primeira sessão reconheceu que a conduta seria ilícito administrativo de menor gravidade, que não justificaria a demissão. Então, a União ajuizou a ação por improbidade administrativa com base nos mesmos fatos investigados no PAD, mas o TRF4 rejeitou a petição inicial. Agora, o relator na primeira turma do STJ, ministro Sérgio Coquina, afirmou que a decisão em mandado de segurança não impede ajuizamento ou prosseguimento de ação civil pública por improbidade, pois não foram discutidas a existência dos fatos apurados no PAD, nem a autoria do servidor, mas apenas a proporcionalidade da pena de demissão, que foi afastada.
3: Justiça Federal mantém suspensão de associação indígena suspeita de desvios e apoio a garimpo ilegal no Pará.
2: A decisão acatou um pedido do Ministério Público Federal. Vanessa Pereira.
7: O MPF entrou com a ação após investigações apontarem irregularidades na associação criada para defender os direitos dos povos Kayapó. Entre os problemas estão a falta de prestação de contas, o uso indevido de recursos coletivos e o incentivo ao garimpo ilegal em terra indígena. A decisão mantém o bloqueio dos repasses mensais da Vale para a associação, que agora são depositados em uma conta judicial. O dinheiro fica protegido para a comunidade e poderá ser liberado pela justiça para atender necessidades urgentes da população indígena, como saúde e alimentação.
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3: Uma boa noite.
2: Um bom fim de semana e boas eleições.
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9: Eu sou Humberto Pinheiro e estes são os destaques de hoje do Jornal do Senado, que começa agora. Eleição deste domingo renovará 2/3 da composição do Senado Federal. Projeto prevê adaptação para atendimento de saúde digno a pessoas com obesidade. Senado pode acabar com limites de vagas para mulheres em concursos na área de segurança pública. Boa noite. Nas eleições deste ano, o eleitor vai escolher 6 representantes, em uma sequência que precisa ser observada na urna eletrônica. Para o Senado, serão 2 votos. O eleitor deve escolher 2 candidatos diferentes. Os detalhes com a repórter Yasmin Rodrigues.
10: Em 2026, cada eleitor vai votar 2 vezes para o Senado. Mas antes de chegar aos senadores, o eleitor precisa passar por outras escolhas na urna. E saber a ordem dos cargos e a quantidade de números de cada candidato ajuda a evitar erros na hora da votação. A jornalista do Senado, Esther Monteiro, explica a ordem e quantos dígitos devem ser digitados em cada escolha.
11: Primeiro é a vez do deputado federal, são 4 dígitos. Depois, deputado estadual ou distrital, 5 dígitos. E aí é que chega a vez do senador. São 2 votos, 2 nomes diferentes. E são 3 dígitos. E depois é que você vai votar para governador, 2 dígitos, e para presidente da República, 2 dígitos.
10: Também não é possível votar na legenda para senador. Como a eleição para o Senado é majoritária, o eleitor precisa escolher nominalmente 2 candidatos. Em uma eleição, cada estado e o Distrito Federal escolhem 1 senador. Na seguinte, 2. Neste ano, serão renovadas 54 cadeiras, o equivalente a 2/3 da casa. E os 2 votos para senador têm exatamente o mesmo peso.
9: 158 milhões de brasileiros vão às urnas neste domingo. O repórter Márcio Maturana traz mais números desta eleição e recomendações da Justiça Eleitoral.
12: Não se pode entrar na cabine eleitoral com celular ou outro objeto que possa registrar o voto. Esses aparelhos têm que ficar com os mesários, mas o presidente do Tribunal Superior Eleitoral, o ministro Cássio Nunes Marques, recomenda que se levem os números num pedaço de papel.
13: A colinha eleitoral de papel pode e deve ser usada para que eleitoras e eleitores anotem os números dos candidatos e possam votar com calma e certeza.
12: Estão cadastrados 158 milhões de eleitores em 5.571 municípios, com mais de 517 mil sessões eleitorais, que se somam a 1.351 sessões eleitorais no exterior. 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
9: 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O Senado vai analisar um projeto de lei que obriga os estabelecimentos que prestam serviços público e privado de saúde a se adaptarem para garantir atendimento digno a pessoas com obesidade. Dados do Ministério da Saúde indicam que, em 2024, a proporção de adultos com obesidade no Distrito Federal e nas capitais de estado superou a marca de 25%. Repórter Alexandre Campos.
16: A ideia do projeto é garantir às pessoas com obesidade o acesso à saúde por meio de equipamentos e mobiliário compatíveis com suas especificidades. Macas, cadeiras de rodas, balanças, aparelhos de aferição de pressão arterial e máquinas usadas no diagnóstico por imagem devem ser dimensionados de modo que possam garantir o pronto atendimento dessa parcela da população. Ao afirmar que essa adaptação nos estabelecimentos garante o acesso aos serviços de saúde, a médica e autora do projeto, senadora doutora Eudócia, do PSDB de Alagoas, citou algumas medidas que podem reduzir o número de casos de obesidade e suas complicações.
17: Conscientizarmos a nossa população que alimentação saudável, balanceada, exercícios físicos e manter a sua rotina de consultas médicas é de suma importância. Obviamente, também fazer o check-up, né? Uma vez por ano, ao menos. E na classe infantil, é acompanhamento pediátrico.
16: Pelo texto, a assistência às pessoas com obesidade não deverá ser negada ou recusada caso no posto, unidade de saúde ou hospital não haja esse material disponível. A falta de equipamentos adequados também não pode representar qualquer constrangimento, exposição indevida, discriminação ou tratamento indigno.
9: O Senado pode acabar com o limite de vagas para o público feminino em concursos da área de segurança pública. A proposta, já aprovada na Comissão de Segurança Pública e que aguarda votação no plenário, ainda reserva pelo menos 20% das vagas nas polícias e corpos de bombeiros a mulheres. Repórter Bruno Lourenço.
18: O projeto de lei que proíbe a limitação de vagas para mulheres em concursos da área de segurança pública cria ainda a Política Nacional de Valorização das mulheres para o setor. A proposta reserva também pelo menos 20% das vagas nos concursos públicos para as polícias e bombeiros para o público feminino. A relatora na Comissão de Segurança Pública, senadora Damares Alves, do Republicanos do Distrito Federal, defendeu as medidas.
19: O que queremos? Uma política de valorização da mulher lá na Polícia Militar, no Corpo de Bombeiro, na Polícia Civil.
18: A nova política, que será condição para o repasse de verbas do Fundo Nacional do Setor, estabelece igualdade de oportunidades entre mulheres e homens nas carreiras da segurança pública, fim da exclusividade ou preferência dessas atividades para homens, rejeição de práticas, atitudes e crenças discriminatórias e o enfrentamento do assédio e da violência contra mulheres no ambiente de trabalho.
9: Mulheres vítimas de violência doméstica e familiar em situação de vulnerabilidade social e econômica poderão ter acesso ao Auxílio Recomeço. A proposta é análise na Comissão de Assuntos Econômicos. Determina que o benefício de até um salário mínimo será pago mensalmente pelo prazo de 6 meses, podendo ser prorrogado. Pelo projeto, o pagamento poderá ser acumulado com outros programas assistenciais. O custeio do auxílio poderá ser feito com verbas da União ou de fundos específicos de proteção às mulheres. Estados, Distrito Federal e municípios também poderão complementar os recursos. Na avaliação do autor da medida, senador Confúcio Moura, do MDB de Rondônia, a dependência financeira pode dificultar o rompimento da situação de violência sofrida pela mulher.
20: Grande parte das mulheres suportam a violência por causa do homem protetor do homem, que é um mantenedor da casa, mas tirando ela dali, levando para proteção, garantindo uma sustentação por 6 meses e capacitando essas mulheres, com certeza a coisa melhora.
9: Trabalhos técnicos de João Lira. O Jornal do Senado fica por aqui. Acompanhe agora as notícias do Tribunal de Contas da União e da Câmara dos Deputados. Boa noite e bom fim de semana.
21: Minuto do TCU. O Tribunal
0: Tribunal de Contas da União fiscalizou a execução das obras da BR-230 na Paraíba após reclamações da população sobre as condições da rodovia. A auditoria analisou o trecho de 30 quilômetros. O contrato ultrapassou R$560 milhões e a obra avançou apenas 32% em 9 anos. O TCU também identificou risco de paralisação por falta de recursos, problemas ambientais e questões contratuais. Na sessão plenária que analisou o processo, o ministro relator Walton Alencar comentou os impactos da situação.
21: O resultado é uma rodovia em obras há muitos anos, com desvios, insegurança viária e prejuízos à mobilidade e à economia da região.
0: Para 2026, estão previstos apenas R$12 milhões, sendo que mais de R$300 milhões ainda precisam ser executados. Saiba mais em tcu.gov.br.
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23: Discriminação contra pessoas com deficiência nas escolas terá pena maior.
24: Pais de recém-nascidos devem receber treinamento antes da alta hospitalar.
23: Projeto de lei autoriza a instalação de suportes para bicicletas em ônibus.
24: Boa noite. Avança na Câmara a proposta que prevê a instalação de suportes para bicicletas em ônibus. A repórter Silvia Munhato tem mais detalhes.
25: A Comissão de Viação e Transportes da Câmara dos Deputados aprovou o projeto que autoriza a instalação de suportes para o transporte de bicicletas na parte externa ou no interior de ônibus e micro-ônibus. O texto permite a instalação dos suportes nos transportes urbano e rural, cabendo aos estados e municípios definir o percentual mínimo da frota que deve contar com equipamento. A relatora, deputada Leda Borges, do Republicanos de Goiás, explicou que os suportes deverão ser aprovados por órgão ou entidade de metrologia legal, assegurando que a implementação da medida observe critérios de segurança e adequação técnica dos veículos. A proposta que autoriza a instalação de suportes para o transporte de bicicletas na parte externa ou no interior dos ônibus será analisada agora pela Comissão de Constituição e Justiça. Da Rádio Câmara de Brasília, Silvia Munhato.
22: Transportes.
23: Rodrigo de Castro, do União de Minas Gerais, apoia projeto que dispensa até 2032 a cobrança do adicional ao frete para a renovação da marinha mercante em transportes destinados às regiões Norte e Nordeste. O benefício vale para operações de cabotagem, navegação fluvial e lacustre.
24: Rodrigo de Castro considera que a prorrogação pode reduzir os custos de transporte nessas regiões, já que o adicional é cobrado sobre o frete marítimo.
23: Gutenberg Reis, do MDB do Rio de Janeiro, apresentou o projeto que autoriza o Instituto Cultural Marinha Mercante a instituir 14 medalhas e ordens honoríficas. A proposta busca valorizar contribuições para áreas como transporte, segurança da navegação e economia do mar.
24: O deputado ressalta a importância estratégica da Marinha Mercante no desenvolvimento econômico, logístico e energético do Brasil. Gutenberg Reis reitera que o reconhecimento de profissionais que contribuem para o crescimento sustentável do setor pode fortalecer a cultura marítima.
22: Economia.
23: A Câmara analisa a proposta de emenda à Constituição que permite que estados e municípios concedam créditos do imposto sobre bens e serviços para doadores e patrocinadores de projetos culturais e esportivos. Na visão de Luiz Fernando Faria, do União de Minas Gerais, a medida preserva o financiamento desses setores após a reforma tributária.
24: O texto estabelece que o comitê gestor do IBS vai definir critérios para a liberação dos incentivos sem comprometer a arrecadação dos entes federados. Luiz Fernando Faria ressalta que o apoio tributário à cultura e ao esporte é fundamental para movimentar a economia criativa.
23: Stefano Aguiar, do PSD de Minas Gerais, defende a ampliação da imunidade tributária para entidades esportivas sem fins lucrativos. Proposta sobre o tema em análise na Câmara é que para essas organizações, as instituições de educação e assistência social impedindo a cobrança de impostos sobre patrimônio, renda e serviços.
24: A medida reduz os custos dessas entidades e fortalece atividades esportivas voltadas à inclusão social, à formação de atletas, à educação e à promoção da saúde. Stefano Aguiar explica que a medida alcança organizações ligadas aos movimentos olímpico, paralímpico, clubístico e educacional.
23: A Câmara aprovou e enviou ao Senado o projeto que estabelece diretrizes para a política industrial, tecnológica e de comércio exterior do país. Antônio Doido, do MDB do Pará, apoia a matéria que prevê, entre outros pontos, metas para ampliar a produção, gerar empregos e reduzir desigualdades regionais.
24: Antônio Doido esclarece que o governo federal deverá apresentar essa política ao Congresso no primeiro ano de cada mandato presidencial. A proposta também determina a prestação de contas anual sobre o cumprimento das metas e os resultados das medidas adotadas.
23: Afonso Florense, do PT da Bahia, sugere a criação do Registro Nacional de Beneficiários Finais sob gestão da Receita Federal. A proposta obriga a identificação das pessoas físicas que realmente controlam ou lucram com empresas e fundos de investimento no país.
24: De acordo com Afonso Florense, o objetivo é acabar com o uso de laranjas em empresas de fachada. A medida, na avaliação do parlamentar, integra cadastros públicos para combater a lavagem de dinheiro, a sonegação fiscal e a infiltração do crime organizado na economia.
22: Educação.
23: A Comissão de Educação aprovou uma proposta que prevê punição mais rigorosa para quem discriminar pessoas com deficiência nas escolas. A reportagem é de Agui Pontes.
2: A Comissão de Educação da Câmara dos Deputados aprovou uma proposta que pune com mais rigor atos discriminatórios contra crianças nas escolas públicas e privadas. O projeto da deputada Samia Bonfim, do PSOL de São Paulo, prevê multa de 3 a 20 salários mínimos para o profissional envolvido. Segundo a relatora, a deputada Fernanda Melchiona, do PSOL do Rio Grande do Sul, a proposta se concentra principalmente em dar um nome para os tipos de violência e discriminação que uma criança, adulto ou adolescente com deficiência pode sofrer em um ambiente escolar. Eles seriam dificultar a matrícula, impedir ou inviabilizar a permanência na escola, excluir o aluno das atividades de lazer e cultura, negar profissional de apoio capacitado para atendimento da criança ou adolescente, negar adaptação do currículo, isso além das demais formas de discriminação previstas no Estatuto da Pessoa com Deficiência. Práticas de bullying e de abuso de autoridade também seriam punidas, segundo o texto aprovado. Pela Constituição, as escolas públicas ou privadas já são obrigadas a se adaptar às necessidades do estudante. No entanto, segundo Fernanda Melchiona, isso não impediu que famílias enfrentassem entraves para ter e manter acesso à educação para pessoas com deficiência.
3: A gente recebe esse relato de negativa de matrículas, a gente recebe o relato de falta de pessoal capacitado, a gente recebe o relato de exclusão desse aluno nas atividades ou aluna nas atividades de cultura e lazer. Então, esses temas são claramente discriminatórios.
2: Segundo a proposta, outro ato previsto é a obrigatoriedade de formação continuada de professores e de equipes de suporte para receber estudantes com deficiência. A proposta está agora na Comissão de Finanças e Tributação. Deve seguir depois para a Comissão de Constituição e Justiça. Da Rádio Câmara de Brasília, Agui Pontes.
22: Segurança Pública.
24: O projeto de Átila Lira, do PP do Piauí, tipifica como crime o descumprimento de medidas cautelares alternativas à prisão. O texto pune com reclusão de 2 a 5 anos o infrator que, por exemplo, romper a tornozeleira eletrônica ou descumprir horários de recolhimento.
23: Átila Lira argumenta que a legislação atual deixa as forças de segurança sem respaldo para prender em flagrante quem desrespeita ordens judiciais. Ele argumenta que a criação de um crime autônomo garante a prisão imediata e fortalece a eficácia das decisões da justiça.
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6: Saúde.
24: A Câmara analisa projeto que prevê treinamento de primeiros socorros para pais de recém-nascidos antes da alta hospitalar. O objetivo é evitar a morte de crianças, especialmente por engasgo, como informa o repórter Luiz Cláudio Canuto.
7: A Comissão de Saúde da Câmara dos Deputados aprovou o projeto que determina treinamento de primeiros socorros para pais ou responsáveis de recém-nascidos antes da alta hospitalar. O texto inclui no Estatuto da Criança e do Adolescente a obrigatoriedade de hospitais oferecerem orientação e treinamento para isso, com ênfase em manobras para desobstrução das vias aéreas. O texto original da deputada Camila Jara, do PT do Mato Grosso do Sul, obrigava o oferecimento de treinamento antes da alta. A relatora, a deputada Marussa Boldrin, do Republicanos de Goiás, dispensa a obrigação se os pais ou responsáveis tiverem sido capacitados para isso no pré-natal. O deputado Padre João, do PT de Minas Gerais, leu o parecer na Comissão de Saúde no lugar da relatora e afirma que pequenos objetos podem ser fatais.
8: O engasgo, né? Popularmente o engasgo, que é essa obstrução das vias respiratórias, até por aleitamento, sobretudo mamadeira ou bico, ou pequenos alimentos. Os dados que só em 2024 tivemos 300 óbitos de crianças. E olha que com treinamento você salva essa vida. Isso aconteceu comigo recente, numa reunião, uma pessoa adulta, ao alimentar, estava na mesa do refeitório, engasgou com o alimento. Teve um colega que era também devidamente capacitado, salvou a pessoa. Quando ela torna obrigatório, é o momento que os pais estão empolgados com a criança, estão muito propícios a acolher esta formação e que de fato, como vimos, salva a vida.
7: Há cerca de 300 mortes de crianças com menos de um ano no país em 2024 por engasgo são dados do Ministério da Saúde. A orientação é uma medida de proteção à vida e à saúde das crianças nos primeiros meses de vida. Na opinião da relatora Marussa Boldrin, a proposta que determina treinamento de primeiros socorros para pais ou responsáveis de recém-nascidos antes da alta hospitalar ainda precisa passar pelas comissões de Previdência, Assistência Social, Infância, Adolescência e Família e de Constituição e Justiça. Para virar lei, precisa ser aprovada pela Câmara e pelo Senado. Da Rádio Câmara de Brasília, Luiz Cláudio Canuto.
6: Agricultura.
11: Marcelo Moraes, do PL do Rio Grande do Sul, é contrário à portaria do Ministério da Agricultura que estabelece novas regras para a classificação e comercialização de morangos. Na visão do parlamentar, as exigências aumentam a burocracia e os custos para os produtores.
24: Marcelo Moraes argumenta que as regras podem provocar a rejeição de lotes e prejuízos, principalmente para pequenos e médios produtores. O deputado também alerta para possíveis impactos na oferta de morangos e nos preços ao consumidor.
11: André Abdon, do PP do Amapá, apoia projeto que suspende decreto do governo federal responsável por ampliar a estação ecológica de Taiamã, localizada nos municípios de Cáceres e Poconé, em Mato Grosso. Com a mudança, a unidade de conservação passou a ter cerca de 68 mil hectares.
24: André Abdon considera que a ampliação precisa ser revista diante dos impactos sobre propriedades rurais e atividades de pecuaristas e pescadores. A justificativa do projeto também questiona o processo de consulta pública realizado antes da edição do decreto do Executivo.
6: Previdência.
11: Aline Gurgel, do União do Amapá, defende o projeto que regulamenta a aposentadoria especial dos agentes comunitários de saúde e dos agentes de combate às endemias. A proposta prevê aposentadoria a partir dos 50 anos para mulheres e 52 para homens, com pelo menos 20 anos de atividade na função.
24: O projeto também permite a aposentadoria com 15 anos de atuação como agente, somados a 10 anos de contribuição em outra atividade. Aline Gurgel lembra ainda que a proposta proposta garante que o benefício seja integral e tenha os mesmos reajustes dos salários dos profissionais que estão na ativa.
1: Trabalho.
23: A Comissão de Constituição e Justiça aprovou uma proposta que integra servidores de ex-territórios à União. A repórter Paula Bittar acompanhou a votação.
10: A Comissão de Constituição e Justiça da Câmara aprovou uma proposta que permite que agentes públicos dos ex-territórios do Amapá, de Rondônia e de Roraima optem por receber remuneração da União. A medida alcança servidores da ativa e aposentados. Para ter esse direito, o agente público deverá ter trabalhado no território ou mantido vínculo com a administração pública local até 10 anos após a transformação do território em estado. A proposta também pode aumentar a remuneração de algumas categorias, como policiais e bombeiros militares. De acordo com o relator na CCJ, deputado Acácio Favacho, do MDB do Amapá, o texto mostra-se compatível com os princípios constitucionais que asseguram segurança jurídica, tratamento isonômico entre servidores públicos e valorização do serviço público.
12: A ampliação do período de enquadramento para os 10 primeiros anos de criação dos estados mostra-se compatível com a própria lógica da Constituição de transição administrativa adotada pela União no processo de consolidação federativa dessas unidades federadas.
10: Rondônia foi transformada em estado em 1981. A União pagou a folha salarial local durante 10 anos após essa mudança. Amapá e Roraima foram transformados em estados pela Constituição de 1988. Nesses casos, o período de transição foi de apenas 5 anos. Poderão integrar o quadro em extinção da União servidores públicos federais e municípios de 88. Nesses casos, o período de transição foi de apenas 5 anos. Poderão integrar o quadro em extinção da União

0: Para ocorrer em cargo equivalente às atividades efetivamente exercidas. Para isso, a pessoa deverá comprovar a escolaridade ou a habilitação exigida à época. O texto também garante o pagamento das gratificações e outros valores relacionados ao cargo ou emprego em que o servidor for enquadrado. Os servidores continuarão trabalhando para os estados ou municípios até serem aproveitados por um órgão federal. Nesse período, o estado ou município não terá custo com essa cessão. A proposta estabelece que soldos adicionais, benefícios, indenizações, vantagens e demais direitos remuneratórios dos policiais e bombeiros militares dos ex-territórios do Amapá, de Roraima e de Rondônia, incorporados ao quadro em extinção da União, não poderão ser inferiores aos pagos aos policiais e bombeiros militares do Distrito Federal. Essa regra vale para militares da ativa, reformados, da reserva remunerada e pensionistas. O deputado Dorinaldo Malafaia, do PDT do Amapá, considerou que a proposta retira servidores de um limbo jurídico.
1: A transição que se fez de território para estado, infelizmente, não cumpriu um papel importante, que foi valorizar e acolher esses servidores do ex-território que ficaram no limbo jurídico, que ficaram para trás, que tiveram perdas sociais, econômicas, e que, portanto, essa emenda parlamentar, ela possibilita essa correção.
0: A deputada Silvia Cristina, do PP de Rondônia, também defendeu que a PEC faz justiça.
2: Nós não falamos simplesmente de uma questão administrativa ou remuneratória. Nós estamos falando de uma história de reconhecimento e, acima de tudo, de justiça. Nós estamos falando de homens e mulheres, trabalhadores, que trabalharam para uma construção de todos esses estados, que prestaram serviços políticos, justamente durante um período de profunda transformação institucional, quando deixamos de ser território federal e passamos à condição de estado.
0: A análise da admissibilidade pela CCJ é apenas o primeiro passo na Câmara. Agora, a proposta ainda precisa passar por uma comissão especial e pelo plenário em dois turnos de votação. Como veio do Senado, caso não seja modificada pelos deputados, segue então a promulgação. Da Rádio Câmara de Brasília, Paula Bittar.
3: A falta de profissionais qualificados em pequenos municípios motivou a apresentação de projeto de Emidinho Madeira, do PL de Minas Gerais. A proposta permite, em situações excepcionais, que servidores públicos sejam pagos com recursos de parcerias firmadas com organizações da sociedade civil.
4: O projeto exige que não haja conflito de horários entre as atribuições do cargo público e as atividades desempenhadas no âmbito da parceria. Emidinho Madeira avalia que a proibição atual dificulta a execução de serviços de saúde, educação e assistência em cidades com pouca mão de obra especializada.
3: A formalização e o incentivo à garimpagem artesanal no Médio Jequitinhonha, em Minas Gerais, é o objetivo de projeto de Gilberto Abramo, do Republicanos. A ideia é priorizar os donos de terras e as cooperativas da região na hora de pedir a autorização para garimpar em terrenos pequenos de até 15 hectares.
4: Gilberto Abramo entende que desburocratizar a regularização é essencial para movimentar a economia e tirar trabalhadores da informalidade. Segundo ele, a medida exige respeito às questões ambientais, promovendo a recuperação de terrenos degradados e o uso de técnicas mais sustentáveis.
3: Termina agora o Jornal Câmara dos Deputados, produzido pela Rádio Câmara, com trabalhos técnicos de Wellington Teles e apresentação de Val Monteiro e Luciana Vieira. Uma boa noite para você.
4: A Voz do Brasil volta na segunda-feira. Boa noite e bom fim de semana.
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0: Tocantins inteiro depois dessa, viu?
1: Aí na época eu fico analisando ele cantar, eu acho bonitinho demais.
0: Obrigado,
1: eu
0: meu amor.
1: Ele.
0: Obrigado, meu amor.
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1: Não é por falta de tempo não, viu? Você só não tem prioridade.
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0: 8:24.
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1: 8:57.